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Oi, gente! Almanac Musical no ar, por aqui Eduardo Maidana. E hoje nós falaremos de Esperando na Janela, música da banda Cogumelo Plutão, lançada no ano de 2000. A canção foi composta por Targino Gordin, Manuca e Raimundinho do Acordeon e ficou por diversas semanas em primeiro lugar na parada musical brasileira, o Hot 100 Brasil, além de fazer parte de diversos rankings das rádios nacionais. O hit faz parte do álbum Biblioteca de Sonhos e fez parte também da trilha sonora da novela Laços de Família da Rede Globo. Vamos relembrar?

0: Almanac Musical de hoje fica por aqui. Até nossa próxima edição. Tchau.
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1: O grupo Information Society, que fez muito sucesso nos anos 80 e 90, vai se apresentar em São Paulo num único show no dia 16 de julho. E segundo os músicos, a apresentação vai revisitar clássicos da era eletrônica. E mais, a apresentação terá participações especiais de Noel e Tia Austin.
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2: A derrota da Coreia do Sul por 1 a 0 para a África do Sul gerou forte repercussão no país e levantou até suspeitas inusitadas. Durante a coletiva após a partida, um jornalista coreano questionou o técnico Hong Myung-bo se a equipe teria sofrido uma intoxicação alimentar coletiva diante do fraco desempenho apresentado em campo. O treinador negou qualquer problema desse tipo e afirmou que não houve nenhum fator externo que prejudicasse os jogadores. Hong Myung-bo assumiu total responsabilidade pelo resultado e reconheceu que foi a pior atuação da Coreia do Sul nesta Copa do Mundo. Segundo ele, algumas mudanças feitas na escalação, incluindo a decisão de deixar Son Heung-min no banco de reservas, não surtiram o efeito esperado. O comandante admitiu que tomou decisões equivocadas e ressaltou que, em um Mundial, a responsabilidade final sempre recai sobre o treinador. Com a derrota, a seleção sul-coreana agora corre sério risco de eliminação precoce e vê aumentar a pressão da torcida e da imprensa. Enquanto a África do Sul fez história ao garantir pela primeira vez uma vaga no mata-mata da Copa do Mundo, os coreanos precisam lidar com as críticas e buscar uma reação para manter vivo o sonho de avançar no torneio.
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5: Atenção, você que é fã de Carly Rae Jepsen. A cantora anunciou que vai lançar um novo álbum, Day and Night. E a primeira música de trabalho, Wires, será lançada nesta sexta-feira, dia 26. Segundo Carly, Day and Night será um álbum duplo, explorando duas atmosferas distintas dentro de um mesmo trabalho.
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4: No episódio de hoje, falaremos sobre a Copa de 2002, disputada na Coreia do Sul e no Japão. Pela primeira vez na sua história, a Copa foi sediada em dois países ao mesmo tempo e também fora do eixo Euro-América. Foi uma Copa bastante singular em todos os aspectos. O Brasil, comandado por Felipão, chegava extremamente desacreditado depois de penar para passar pelas eliminatórias sul-americanas. Além disso, apesar de forte apelo popular, o treinador brasileiro se recusou a convocar Romário para compor o time, apesar da excelente fase do baixinho no futebol brasileiro. Nos campos asiáticos, as surpresas foram os principais destaques dessa Copa. A tradicionalíssima Argentina, por exemplo, seria eliminada logo na primeira fase, caindo em um grupo que contava com Suécia, Inglaterra e Nigéria. Apesar de o Japão ter tido um desempenho decepcionante, a Coreia do Sul, a outra sede, teve uma trajetória memorável ao longo de todo o campeonato. A seleção coreana se classificou em primeiro lugar do seu grupo, deixando pelo caminho a forte seleção portuguesa de Luiz Figo. A Coreia do Sul ainda eliminou a Itália e a Espanha nas fases seguintes, em partidas marcadas pelo péssimo desempenho da arbitragem em favor dos donos da casa. Sua campanha se encerraria apenas na disputa pelo terceiro lugar, perdida para a Turquia. A Turquia, por sua vez, foi outra grande surpresa do campeonato, e sua trajetória seria interrompida pelo gol de Ronaldo Fenômeno de biquinho, logo no começo da semifinal contra o Brasil. A grande finalíssima, disputada entre Brasil e Alemanha, coroaria Ronaldo como um dos grandes jogadores da história do futebol brasileiro. Depois de ser campeão no banco de reservas em 94 e sofrer uma convulsão às vésperas da decisão de 98, o fenômeno teve que vencer uma grave lesão em 2000 para chegar à Copa de 2002. Jogo a jogo, o atacante foi calando os críticos e os céticos, tornando-se artilheiro e principal jogador brasileiro naquela campanha. Na grande final contra os alemães e diante do melhor jogador do campeonato, o goleiro alemão Oliver Kahn, Ronaldo balançou as redes duas vezes e sacramentou o quinto título mundial brasileiro. Fique atento aos próximos episódios e continue descobrindo um pouco mais sobre a fascinante história de todas as Copas.
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0: 22 horas e 7 minutos. 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

Ah, Senhor Deus, grande e tremendo, que guardas o conserto e a misericórdia para com os que te amam e guardam os teus mandamentos. Eu, perdido pecador,

homem faz uma oração pelo seu povo, reconhecendo os seus pecados. Este homem só poderia ser um homem cheio do Espírito de Deus, o Espírito excelente que estava sobre Daniel. Daniel, o seu livro é considerado o Apocalipse do Velho Testamento. Houve sobre ele o Espírito de revelação. Nós encontramos no livro de Daniel aquele fato de que os príncipes, aqueles homens do reinado, estavam cheios de inveja, de orgulho e, enfim, estava cheio de ódio contra o homem de Deus. E por isso armou uma trama. Não pôde apanhar a Daniel em vício e nem em culpa alguma. Então, inventaram um decreto para o rei Belsazar assinar, que ninguém deveria adorar a outro Deus, fazer petição alguma a outro homem ou a outro Deus dentro de 30 dias, a não ser a Belsazar. Com razão, um pregador disse: ó, senhores invejosos, senhores falsos, não precisava 30 dias, bastava um dia apenas para que Daniel incorresse numa infração contra um edito do rei, elaborado capciosamente, maliciosamente. Não haveria decreto algum no mundo que impediria a Daniel orar ao seu Deus pelo menos um dia, quanto mais 30 dias. Ficar sem orar 30 dias. Isto não podia acontecer de maneira alguma com aquele homem que tinha um espírito excelente. Mas o resultado, ouvintes, é que Daniel orou a um Deus vivo. E quem gostaria de conhecer esta história, leia na Bíblia Sagrada o livro de Daniel. Mas o nosso assunto vai mais adiante. É sobre a sua intercessão pelo seu povo. Há muitos que desejam orar por um povo escravizado, por um povo cheio de vício, por um povo cheio de pecado, antes de que este povo se acerte com Deus. O profeta desta era, quando algumas mulheres que viviam de psiquiatras em psiquiatras, de médico em médico, foram a ele, ele pela revelação, pelo espírito excelente que havia nele, diz para aquelas mulheres que elas deveriam confessar os seus pecados que elas haviam cometido contra seus maridos. Elas haviam traído seus maridos. E que ele não oraria por elas antes de que elas confessassem os seus pecados. Uma delas disse: oh, mas eu já confessei a Deus. Deus já me perdoou. O profeta disse: você pecou contra seu marido. Você precisa confessar ao seu marido. Então a oração valeria por aquela mulher. Ouvintes amados, o acerto com Deus está acima de tudo.
consertar a vida, confessar os pecados, é a base da vida cristã. Eu me lembro que o anjo disse para o irmão Branham, quando ele era ainda criança, com 7 anos de idade: nunca fumes, nem bebas, nem contamines o seu corpo. Às vezes a gente chega a pensar: oh, como a gente poderia receber o mesmo espírito do Elias, uma vez que a noiva é como Eliseu, ela recebe o espírito do Elias. Como a gente poderia receber desse mesmo espírito, uma vez que já praticou tudo que o Senhor proibiu ao irmão Branham praticar desde que ele era criança? Mas, ouvintes, um consolo vem. A sua mensagem nos faria nascer de novo. E nascendo de novo, nós nos tornamos crianças. E a voz do Senhor é esta dentro de nós: nunca fumes, nunca bebas, nem contamine o seu corpo com coisa alguma. Nunca ceda à prevaricação, ao adultério. Nunca apresente o seu corpo como instrumento de iniquidade ou pecado. Isto, para mim, é uma oportunidade extraordinária que todos que recebem este profeta recebem de Deus. Esta oportunidade. Pense, meu irmão, pense, minha irmã, depois de você viver um evangelho que não lhe dá força para fugir da contaminação do mundo, como aquele espírito excelente deu para Daniel, e agora Deus lhe dá uma oportunidade de ser batizado no verdadeiro batismo escriturístico, em nome do Senhor Jesus Cristo, arrependido e arrependida de suas crendices acerca de Deus, e começando uma vida nova, recebendo o dom do Espírito Santo e nunca mais manchar o seu corpo. Oh, que oportunidade! Se naquele dia que Noé estava dentro da arca, com a porta fechada pelo próprio Deus, pudesse abrir a porta, pudesse dar oportunidade para aquele povo, quando a água já estava começando a cair, quantas pessoas que endureceram seus corações antes entrariam na arca, dariam tudo para entrarem na arca, dariam tudo para se salvarem naquele instante. Mas foi debalde, era debalde, era em vão, não adiantava mais clamar, porque a porta estava fechada. Eu não sei se estou falando a alguém que ainda tem oportunidade de se arrepender. Eu creio que sim. Se arrepender e clamar, porque dentro em breve será tarde demais. O mundo vai passar por momentos que as pessoas dariam tudo para ouvirem esta mensagem e terem a oportunidade que estão tendo hoje de se arrependerem, de se converterem de seus maus caminhos, de serem batizados em nome de Jesus Cristo, de não contaminarem mais os seus corpos. Mulheres vão clamar por uma oportunidade de não apresentarem mais os seus membros como instrumento de iniquidade ao pecado, de não expô-los mais nas ruas para os homens cobiçá-las. Mas será tarde demais. Eu creio que nesse instante, enquanto estou falando, se o Espírito Santo encontra lugar em um coração, eu creio perfeitamente que este homem, esta mulher, esta moça, este moço, ainda pode alcançar perdão, ainda pode alcançar a oportunidade. Mas está se aproximando o momento de ser tarde demais. Se você ouve esta mensagem e o seu coração continua duro, é um sinal que não há mais esperança para você.
Se você ouve esta mensagem e você continua recalcitrando contra ela, endurecendo seu coração, é sinal de que a porta da graça está fechada para você. E você então vai crer no engano religioso, crer em outras coisas e manifestações de dons apenas, e continuar o seu caminho para descobrir tarde demais que está perdido, sem salvação, sem oportunidade de arrependimento. Amados, vamos acompanhar a oração de Daniel, feita no seu capítulo 9, Daniel capítulo 9. No ano primeiro de Dario, filho de Assuero, da nação dos Medos, o qual foi constituído rei sobre o reino dos Caldeus, no ano primeiro do seu reinado, eu, Daniel, entendi pelos livros que o número de anos de que falou o Senhor ao profeta Jeremias, em que haviam de acabar as assolações de Jerusalém, era de 70 anos. E eu dirigi o meu rosto ao Senhor Deus para o buscar com oração e rogos, com jejum e saco e cinza. Vejo o desespero do profeta, meus ouvintes. Quando ele olhou no livro de Jeremias, ele pôde ver que estava no fim. Vocês olham no livro de Apocalipse, vocês leem São Mateus 24 e não podem ver que nós estamos no fim. Quando Jesus disse em São Lucas capítulo 17 também, que assim como foi nos dias de Noé, nos dias de Sodoma e Gomorra, assim seria nos dias da vinda do Filho do Homem, e não há quem se arrependa, não há quem clame lendo no livro estas coisas, que mostra que tudo está no fim. Mas Daniel disse: e orei ao Senhor meu Deus, e confessei, disse: ah, Senhor, Deus grande e tremendo, que guardas o conserto e a misericórdia para com os que te amam e guardam os teus mandamentos. Ouvintes, se arrependam nesse instante com o mesmo arrependimento que estava na oração de Daniel. Aproveitem a oportunidade. Homem, deixe o seu coração ser punhalado pela espada de Deus, pela palavra de Deus. Se arrependa nesse instante. Veja como o profeta estava dizendo: ó, minha nação, eu sei que Deus não trata com você como nação, mas há um povo dentro de você. Existem mães de família me ouvindo nesta hora. Existem homens de todas as classes sociais. Pecamos e cometemos iniquidade, e procedemos impiamente, e fomos rebeldes, apartando-nos dos teus mandamentos e dos teus juízos. E não demos ouvidos aos teus servos, os profetas, que em teu nome falaram os nossos reis, nossos príncipes e nossos pais, como também a todo o povo da terra. A ti, ó Senhor, pertence a justiça, mas a nós a confusão de rosto, como se vê neste dia. Aos homens de Judá e aos moradores de Jerusalém, e a todo Israel, aos de perto e aos de longe, em todas as terras por onde os tens lançado, por causa da sua prevaricação com que prevaricaram contra ti. Ó Senhor, a nós pertence a confusão de rosto, aos nossos reis, aos nossos príncipes e aos nossos pais, porque pecamos contra ti. Ao Senhor nosso Deus pertence a misericórdia e o perdão, pois nos rebelamos contra ele e não obedecemos à voz do Senhor nosso Deus para andarmos nas suas leis que nos deu pela mão de seus servos, os profetas. Sim, todo Israel transgrediu a tua lei,
desviando-se para não obedecer à tua voz. Por isso a maldição, o juramento que está escrito na lei de Moisés, servo de Deus, se derramou sobre nós, porque pecamos contra ele. E ele confirmou a sua palavra, que falou contra nós e contra os nossos juízes, que nos julgavam, trazendo sobre nós um grande mal, porquanto nunca debaixo de todo o céu aconteceu como em Jerusalém. Como está escrito na lei de Moisés, todo aquele mal nos sobreveio. Apesar disso, não suplicamos a face do Senhor nosso Deus para nos convertermos das nossas iniquidades e para nos aplicarmos à tua verdade. E aí continua o profeta Daniel orando. Este último versículo é o versículo 13 do capítulo 9 de Daniel. E ele diz: não suplicamos a face do nosso Deus para nos convertermos das nossas iniquidades e para nos aplicarmos a tua verdade. Há muita súplica. Os ares estão cruzados. As ondas estão carregadas de súplicas, de rezas, de missas, de intercessões, de orações, de clamores, de lamúrias, de petições de todas as maneiras, por todas as fontes de credos e religiões. Mas onde está a oração pela conversão? As súplicas, na verdade, há jejuns, na verdade, mas buscando dons de cura divina. Há sim súplicas pedindo cura, pedindo solução de problemas, pedindo solução de coisas materiais. Mas onde está a súplica para a conversão das iniquidades, para transformar o riso em choro, em lágrimas, em desespero de arrependimento? Onde está a súplica pelo novo nascimento? Onde está a súplica pelo batismo verdadeiro do Espírito Santo, pelos frutos do Espírito Santo? Deus está ouvindo distintamente a oração daquela mulher, daquele homem, daquele pregador, que está clamando, suplicando com a sua alma por uma mensagem que fira o pecado, que elimine a iniquidade, que converta o povo da iniquidade, que leve o povo a um novo nascimento, que mostre os frutos do Espírito Santo, que nos leve à estatura de varão perfeito. Fé, virtude, conhecimento, temperança, paciência, piedade, amor fraternal, a estatura de Cristo, que é o varão perfeito. Em você que me ouve, em você que está nesta hora desejando, suplicando a Deus pela nova vida, por uma natureza mansa, a natureza do Cordeiro, sabendo que os mansos herdarão a terra. Todos os interesses materiais ficam abaixo deste interesse, abaixo do interesse da nova vida, do novo nascimento, de vencer a iniquidade. Eu creio que o Espírito Santo, que estava ali atuando através de Daniel, está operando nesse instante. Você, filha de Deus, você, filho de Deus, estão todos de mãos dadas comigo nesse instante, suplicando a conversão dos filhos, suplicando a conversão do marido, da mulher, suplicando a conversão da igreja, o novo nascimento, vencer a iniquidade, o pecado em todos os seus aspectos. Ó Pai bendito, nesse instante eu oro com todos que estão em espírito voltados para ti, sentindo esta necessidade de vencer a iniquidade, de vencer o pecado acima de todas as coisas. Ó Deus, rasga, Senhor, os céus nesse instante com a resposta do Espírito Santo em cada coração ouvinte. Pela tua graça, Senhor, mostra que o Senhor tem sintronizado em cada ouvinte, que suplica a bênção do Espírito Santo na sua vida, transformando sua natureza. Em nome de Jesus Cristo, ó Pai, te rogo estas bênçãos, com humildade no meu coração e com fé na minha alma. Em nome de Jesus Cristo, amém, Senhor, amém.

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E respondendo, disseram-lhe: Onde, Senhor? E ele lhes disse: Onde estiver o corpo, aí se ajuntarão as águias.

A Bíblia nos mostra em Isaías capítulo 6 que aquele profeta, apesar de ter recebido algumas visões, entrou no templo de Deus e contemplou a glória do Senhor. Quando ele entrou na presença de Deus e contemplou a sua glória, ele só pôde ver uma coisa: onde estava a sua iniquidade? Ele pôde ver onde estava a sua iniquidade. Mas, depois que contemplou a glória de Deus, antes disto, o homem não pode conhecer a causa de sua desgraça presente, futura, eterna. Antes de entrar na presença de Deus, de olhar no espelho de Deus, nós não podemos ver de maneira alguma onde está a nossa iniquidade, onde está o nosso pecado. Não podemos ver o estado da nossa alma, se está branca, se está negra, se está manchada. Por isso, as pessoas vivem olhando apenas o que elas fazem de bom. Elas observam que nunca matou, nunca roubou e não deseja o mal para os outros e acha que tudo vai bem. Mas não havia ninguém com uma vida melhor do que a sua naquele dia, do que Isaías. Isaías era um homem revelado, era um pregador, era um profeta acima de tudo. E, no entanto, ele constatou que havia iniquidade nos seus lábios. Ele disse: ai de mim, que um homem de lábios impuros, que habita entre homens de impuros lábios. Ouvintes, é uma lei que todos reconhecem. Eliminando a causa, cessa-se o efeito. E a causa da desgraça da humanidade é o pecado. O pecado tem arrasado com o homem, tem arrasado com os povos. O pecado levará a terra ao fogo. Há uma sentença sobre a terra, sobre o homem. Mas por quê? Por causa do pecado. Então, Deus continua sendo Deus. Ele providenciou o meio, se encarnando, aniquilando a si mesmo, derramando sangue inocente, para também tirar o pecado do mundo. Para que ninguém possa culpar a Adão. Ninguém vai ser julgado mais pelo pecado original, pelo pecado de Adão, mas sim pelos seus próprios pecados.

pecados. Então, eu creio que numa hora como esta, nós devemos desejar, acima de tudo, entrarmos na presença de Deus. Mas quem pode desejar isto? É muito fácil entrar na presença de Deus através de uma doutrina humana, através de uma religião, e sai dali do mesmo jeito que entrou, com os mesmos propósitos terrenos, carnais, com os mesmos apetites carnais. Mas isto aí não é entrar na presença de Deus e ouvir a sua voz. Isso aí é apenas cauterizar a consciência e satisfazer o instinto religioso, porque toda a alma clama, até mesmo os índios pagãos querem adorar alguma coisa. E aquele que não adora um Deus forjado para si, adora o mundo, se prende, se prostra, se sacrifica e morre por causa do dinheiro, por causa da fama, por causa de mulheres e por causa de tantas outras coisas. Agora, entrar na presença de Deus é uma necessidade primordial de todos quantos querem ser salvos. Porque antes de olharmos no espelho de Deus, nós não podemos ver onde está a mancha da nossa alma. Ainda que tenhamos uma vida de moral, uma vida bonita diante da sociedade, uma vida intocável, na Bíblia nós encontramos homens que tinham vidas intocáveis, no entanto, precisavam nascer de novo, precisavam deixar alguma coisa, no entanto, ainda lhes faltava alguma coisa. Agora, onde está esse espelho de Deus? Como olhar para Jesus? Onde está Jesus? Está na igreja tal? Está naquela outra igreja tal? Havendo milhares de igrejas, qual delas é a certa? Surge-se esta pergunta. Amados, se eu apresentar a minha igreja como a certa, eu serei um falso. O único lugar escolhido por Deus para manifestar o seu nome é Cristo. O único lugar escolhido por Deus para que o homem possa ver onde está a sua iniquidade é a palavra. É a palavra de Deus, não sob a interpretação de um homem ou de qualquer ser inteligente, intelectual a respeito de Deus. Temos de compreender isto, que Deus nunca foi estudado por um profeta na Bíblia. Deus nunca foi estudado por um apóstolo. Deus nunca foi estudado por um ser, por um mensageiro escriturístico. Deus não é objeto de estudo. Deus, a palavra Deus quer dizer objeto de adoração. Por isso a bola tem virado um Deus, o Deus olímpico. O dinheiro virou um Deus, virou um objeto de adoração. Onde se prostram, pelo qual se prostram. Paulo disse que o amor ao dinheiro é a raiz de toda amargura. Veja, o amor ao dinheiro. Muitos têm que entender que eles não precisam simplesmente do dinheiro, mas eles amam o dinheiro, o que deveria ser aplicado a Cristo. Está sendo aplicado ao dinheiro, está sendo aplicado às coisas terrenas, porque tem as coisas terrenas que nós necessitamos delas, nós sofremos as suas necessidades. Não resta dúvida, mas o nosso amor tem que estar em Cristo. E Paulo diz que o amor ao dinheiro é a raiz de toda amargura. Mas a pergunta continua de pé: onde eu posso encontrar a Jesus para me olhar para Ele?
onde eu posso encontrar a Deus? Isaías entrou no templo, mas no templo de qual igreja que Isaías entrou? Era num templo em o qual se manifestava a glória de Deus. Era um templo no qual a palavra de Deus tinha a primazia. Porque Deus só pode estar na sua palavra, mas em lugar algum, para ser encontrado. Então a mulher, analisando as escrituras, sob a luz do Espírito Santo, ela vai encontrar a glória de Deus. Ela vai encontrar a luz de Deus. E como Isaías, ela vai ver aonde está a sua iniquidade. Ele vai encontrar justamente a causa de todas as suas desgraças, de toda a sua insegurança, de toda a sua incerteza, de todo o seu tédio e melancolia e incerteza, especialmente em relação à vida eterna. Os discípulos perguntaram: onde, Senhor? De que estava falando Jesus? Estava falando da vinda súbita do seu reino, que não viria com aparência exterior. Olha, preste atenção, ó povo que está mergulhado na apreensão pelo conhecimento. Busquem o conhecimento de Deus, porque Deus diz através do profeta Oséias, capítulo 4, que o meu povo foi destruído por falta de conhecimento. Mas é o conhecimento de Deus, o conhecimento espiritual. Comece lá pela manjedoura. Veja como o reino de Deus se manifesta. É escondido do mundo religioso. Estas coisas são escondidas aos sábios entendidos e reveladas aos pequeninos, revelada aos pastorzinhos do campo, que hoje seriam chamados, entre aspas, leigos, nos manifestos funestos e perniciosos e criminosos dos conselhos do dia. Eles poriam logo na frente: leigos encontraram um menino numa manjedoura e dizem que este menino é Deus, é o rei dos judeus. O reino de Deus não vem com aparência exterior. Leiam São Lucas capítulo 17, versículo 20. O que eu estou vos falando é Jesus quem está falando. Se fosse Jesus Cristo pregando aqui, em corpo, em carne, você estaria ouvindo estas palavras. E o que você iria dizer? Você iria receber? Se amanhã o apanhassem e pusessem numa praça para ser crucificado, você ia ser um daqueles que gritaria: crucifica-o, crucifica-o. Você iria dizer: eu quero é Barabás, eu quero é a licenciosidade, eu quero é viver como eu bem penso, bem entendo, eu quero é viver sem freio, sem rédeas, eu tenho direito. Você estaria escolhendo a Barabás. Mas, amados, a pergunta dos discípulos foi uma pergunta oportuna, porque Jesus deu uma resposta oportuna, falando da vinda desse reino, dos fins dos tempos, falando dos dias que nós estamos vivendo, que como aconteceu nos dias de Noé, assim seria também nos dias do Filho do Homem. E que assim como da mesma maneira aconteceu nos dias de Ló, em Sodoma e Gomorra, enquanto o povo comia, comprava, vendia, plantava, edificava com amor nestas coisas, com seus corações presos nestas coisas, e veio fogo, enxofre e consumiu a todos, ele disse: assim será também no dia em que o Filho do Homem
se há de manifestar. Agora os discípulos perguntaram: onde, Senhor? Eles estavam com o pensamento de um lugar. Onde será? Onde será, Senhor? Então o Senhor respondeu: onde estiver o corpo, aí se ajuntarão as águias. São Lucas capítulo 17, versículo 37. O que seria este corpo? Vamos pensar um pouquinho sobre as águias. As águias são aves que se alimentam de carne viva, carne fresca. A águia não come carniça, coisa podre. Ela mata o coelho e come a carne fresca. Ela não come coisa de dias passados, coisas apodrecidas, que não dão mais substância, não oferecem mais substância. É a sua natureza. E Deus nos considera nestes dias como águias. Então a águia só come coisa fresca, carne fresca. Ajuntam-se as águias ali naquele cordeiro morto. Esse cordeiro é Cristo. E Cristo é a palavra. Ele é o Logos de Deus. É a expressão do caráter de Deus. É a expressão do pensamento de Deus. Cristo é Deus. É a palavra de Deus. Sem Ele nada foi feito, porque Ele é a palavra. Diz as Escrituras, Jesus Cristo é a palavra. Então, o Cordeiro é Cristo. Cristo é a palavra. E as águias, que só se alimentam do Cordeiro morto, então ajuntam-se aonde? Em qual igreja? Ajuntam-se na palavra. Unem-se na palavra. Estabelecem a sua fé na palavra. Se vestem de acordo com a palavra. Pensam de acordo com a palavra. Olham de acordo com a palavra. Cantam de acordo com a palavra. Andam e trabalham de acordo com a palavra. Vivem conjugalmente de acordo com a palavra. Se alimentam de acordo com a palavra. Por isso, então, tem a constituição para sobrevoarem essa atmosfera carregada de mesquinhez, de coisas podres, de maná de ontem, de coisas que não oferecem a substância para a mulher se transformar, para o homem se transformar e deixar o mundo e ganhar essas duas asas compostas de penas resistentes, o Velho e Novo Testamento, duas asas da mãe águia, composta de penas, e cada pena desta é uma promessa das Escrituras. Se assegure nesta promessa, se agarre nessa promessa, como os filhotes das águias fazem com suas mães para darem aquele voo nas alturas. Elas se seguram nas asas de suas mães. Nós temos de estar agora seguros nas asas do Todo-Onipotente, seguros na sua palavra, em cada promessa, e subirmos às alturas e deixarmos estas coisas podres e mesquinhas desta vida, todo mexerico, toda vida imunda, tudo quanto é cobiça, vaidade, tudo quanto o mundo está chamando de belo, tudo quanto o mundo está chamando de bom. Oh, as águias de Deus desprezam e vão para as alturas celestiais, contemplando a glória de Deus. Onde é? É na palavra do Senhor. Onde está o corpo? Ajuntar-se-ão as águias.
Onde está a palavra juntar-se aos eleitos, a juntar-se a aqueles que compõem o corpo de Cristo, para subir, subir, subir para a glória eterna dentro em breve? Ó Deus eterno, nós te agradecemos por esta resposta gloriosa do Espírito Santo quando estamos vivendo momentos finais do nosso tempo nessa terra. Nós te glorificamos, Senhor, porque já estamos dando um adeus a este mundo. Em nome de Jesus Cristo, dá-nos a cada instante enquanto estamos aqui este alimento especial que combina com a nossa natureza, com o clamor da nossa alma, em nome de Jesus Cristo. Amém, Senhor. Amém.

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6: No episódio de hoje, falaremos sobre a Copa do Mundo de 1970, realizada no México, e o tricampeonato do Brasil. A Copa do México foi a primeira a não ser realizada em território europeu ou sul-americano, e contou com a estreia de três seleções no maior palco internacional do futebol: Israel, El Salvador e Marrocos. O Brasil, que vinha em descrédito desde a eliminação precoce na Copa de 1966, era um dos três países sul-americanos classificados para a disputa, ao lado do Uruguai e do Peru, treinado pelo ex-jogador Canarinho e campeão do mundo, Didi. A seleção brasileira foi convocada com inúmeros nomes já consagrados no futebol nacional e que, após o fim do torneio, se aproximariam do status de lendas. Nomes de peso como Rivelino, Carlos Alberto Torres, Tostão e, obviamente, Pelé compunham o elenco brasileiro. O time brasileiro de 1970, mais do que qualquer outro, seria eternizado na história das Copas do Mundo, como tendo um dos estilos de jogo mais bonitos já demonstrado em uma edição do torneio. Na fase de grupos, a seleção brasileira se classificaria sem maiores sustos, com 3 vitórias em 3 jogos, ficando em primeiro lugar à frente de seleções como Inglaterra, Romênia e Tchecoslováquia. A vitória por 1-0 contra a Inglaterra durante a fase de grupos, inclusive, se consagraria na memória coletiva do futebol mundial, especialmente pela defesa monumental de Gordon Banks, em uma cabeçada queima-roupa de Pelé. Até hoje, qualquer defesa digna de nota é imediatamente comparada àquela do goleiro inglês em campos mexicanos em 1970. Nas fases eliminatórias, o Brasil enfrentaria 2 rivais do seu próprio continente. Desbancaria a seleção peruana de Didi nas quartas de final e o Uruguai na semifinal. A partida contra o Uruguai, em especial, ficaria marcada pela brilhante atuação de Pelé, que com dribles e gols levaria o país à final contra a Itália. Os rivais italianos, por sua vez, passaram a finalíssima após um dos maiores jogos de todas as Copas do Mundo, contra a seleção da Alemanha Ocidental. Após um empate no tempo regulamentar, ambos os times combinariam por um total de 5 gols durante a prorrogação. Uma verdadeira batalha que ainda contou com a atuação histórica de Franz Beckenbauer jogando de clavícula quebrada. Após tanta luta, um final anticlímax. O time brasileiro desfilaria por cima dos italianos, aplicando um sonoro 4-1 e se tornando a primeira seleção de futebol do mundo a ganhar a Copa do Mundo 3 vezes. Fique atento aos próximos episódios e continue descobrindo um pouco mais sobre a fascinante história de todas as Copas.
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1: Sexta-feira, 26 de junho de 2026. Boa noite, eu sou o Fernando Figa e vamos juntos em mais uma edição do Jornal da Noite. Os fatos que marcaram o dia de hoje, muita informação e prestação de serviço. Você ouve nesta edição do Jornal da Noite. Agronotícias, com as informações que movimentam o setor agropecuário. A arte da fotografia com Ailton Tenório. Diversidade e acessibilidade na coluna direito e inclusão. Também vamos falar de saúde mental com a doutora Priscila Gasparini Fernandes. A coluna debate educação com o consultor de políticas educacionais Francisco Borges. E se a sua sexta-feira vai ser de pipoca e sofá, temos dicas de filmes e séries no quadro Vale o Play. Mas você também precisa ficar conectado com o que acontece no Brasil e no mundo, então se liga no Jornal da Noite, que a gente deixa você bem informado.
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1: Dólar cai e fecha a 5,16, de olho em dados de emprego. O dólar fechou em queda de 0,2%. Na sexta-feira, hoje, portanto, a R$ 5,16, o dólar comercial. Ibovespa, principal índice da Bolsa Brasileira, recuava 0,76% no final do pregão de hoje, sexta-feira. Fechou, portanto, aos 173.295 pontos. Os novos dados do mercado de trabalho de maio foram destaque da sessão de sexta-feira. Daqui a pouco a gente amplia esta informação para você, ouvinte. No mercado acionário, o setor de tecnologia seguiu no centro das atenções. Bolsas globais têm sido penalizadas pela queda generalizada dos papéis do setor em meio a dúvidas sobre a capacidade de retorno dessas empresas diante dos altos gastos com inteligência artificial.
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1: Aqui o Agro é notícia. Renegociação de dívidas pressiona contas públicas e bancos. Por aqui, Fernando Figa, de volta atualizando as informações do setor agropecuário. O ministro do Planejamento e Orçamento, Bruno Moretti, afirmou nesta sexta-feira que as condições previstas no projeto de lei 5.122/2023 da renegociação de dívidas rurais pressiona as contas públicas e os balanços das instituições financeiras. Abre aspas. As condições dessa renegociação precisam ser tais que não afetem os balanços dos bancos, de maneira que isso viraria restrição de oferta de crédito para o setor, que não seria interessante, fecha aspas, disse em entrevista ao programa Bom Dia Ministro da EBC. O ministro defendeu mudanças no texto e afirmou que o governo tem proposto retomar e ampliar medidas já adotadas recentemente para renegociação de débitos com taxas mais baixas. Abre aspas. O projeto requer ajustes, modificações, para que possamos equilibrar duas coisas. Primeiro, o setor de fato tem uma situação de endividamento que requer atenção do governo federal. Já fizemos uma série de medidas para renegociar as dívidas a taxas mais baixas. E estamos propondo que essas ações sejam retomadas e ampliadas, fecha aspas. Segundo Moretti, há espaço para ajustes e modificações na proposta em análise final na Câmara dos Deputados para um texto equilibrado. Ele ressaltou que a previsão de uso de recursos do Fundo Social do Pré-Sal para a renegociação dos débitos dos produtores não pode afetar o funding do programa Minha Casa Minha Vida, financiado com saldos do fundo. Há atualmente cerca de 20 bilhões e 900 milhões de reais do Fundo Social são destinados ao programa de casas populares do governo federal. O projeto de lei original previa o uso de 30 bilhões do superávit financeiro do fundo para a renegociação de dívidas dos produtores rurais. O texto atual não cita valores, o que na avaliação de Moretti gera riscos de restrição de crédito ao setor agropecuário. O ministro disse que o governo tem tentado interagir com o Congresso Nacional para mudar a redação do projeto. Abre aspas, estamos buscando esse equilíbrio. Vamos chegar a bom termo para que possamos ter processo equilibrado de renegociação das dívidas dos agricultores sem que a gente pressione as contas públicas e o balanço dos bancos. Fecha aspas.
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1: Vamos agora à coluna A Arte da Fotografia com o professor e fotógrafo Ailton Tenório.
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1: Olá, professor.
2: Olá, ouvintes. Sou o fotógrafo Ailton Tenório. E hoje vamos conhecer o fotógrafo Philip Hausman, o fotógrafo que criou mais de 100 capas para a revista Life. Nascido em 1906, na Letônia, Philip descobriu a fotografia aos 15 anos, quando encontrou uma antiga câmera de chapas de vidro na sua casa. Ele fez fotos da sua irmã e revelou as chapas no banheiro. Ele disse que ver a imagem aparecer gradualmente foi um dos momentos mais mágicos de sua vida. Estudou engenharia elétrica na Alemanha, mas quando visitou Paris para o casamento da irmã, se apaixonou pela cidade e resolveu ser fotógrafo. Com seus conhecimentos de engenharia, Philip desenvolveu uma câmera especial de lentes duplas que permitia fotografar instantaneamente através da lente, capturando expressões genuínas das pessoas. Seu trabalho chamou a atenção e ele começou a fotografar para a revista Focke, entre outras publicações francesas. Foi considerado o melhor retratista da França naquela época. Com a Segunda Guerra Mundial, Philip conseguiu fugir para os Estados Unidos com a ajuda de Albert Einstein, que intercedeu junto à primeira-dama Eleanor Roosevelt. Nos Estados Unidos, fez uma foto icônica de uma modelo com a bandeira americana que virou campanha de batom e o tornou famoso. A partir de 1942, começou a fotografar para a revista Life, chegando a fazer mais de 100 capas ao longo de sua carreira. Conheceu Salvador Dalí e fez suas experiências fotográficas incríveis com a famosa foto intitulada Dalí Atomics, de 1948, onde gatos, água, cadeira e o próprio Dalí aparecem suspensos no ar. Uma curiosidade interessante. Em 1951, fotografando comediante para a TV, Philip percebeu que pedir para as pessoas pular revelava suas verdadeiras personalidades. Desenvolveu então a jopologia, a filosofia da fotografia de salto. Fotografou 178 celebridades pulando, inclusive Marilyn Monroe, Richard Nixon e a família Ford. Ele dizia, quando você pede a uma pessoa para pular, a máscara cai e a pessoa real aparece. Termina aqui com a mais essa edição da Arte de Fotografia. Você quer ver as fotos de Philip Hausman e conhecer mais sobre os grandes mestres da fotografia? Acesse o YouTube e procure por Mestres da Fotografia por Ailton Tenório. Lá você encontra vídeos completos sobre esses fotógrafos incríveis. Quem fala aqui é o fotógrafo, arte educador e professor Ailton Tenório.
1: Até a próxima semana. Até a próxima semana, professor Ailton Tenório. E o Ministério da Saúde deu início hoje, em um hospital de Porto Alegre, ao projeto piloto de oferecimento de semaglutida, que é o princípio ativo do medicamento conhecido como canetas emagrecedoras, em hospitais federais, por meio do Sistema Único de Saúde. O estudo, que recebeu o nome de Real Bari, vai oferecer gratuitamente o tratamento com canetas emagrecedoras para 250 pacientes com obesidade grave, que serão acompanhados por médicos do Grupo Hospitalar Conceição da capital gaúcha. Recebem o tratamento, ainda em fase de testes, aqueles pacientes que estão em fila para a cirurgia bariátrica e precisam emagrecer para realizar o procedimento. A proposta é avaliar ao longo do tempo os efeitos clínicos, os custos e a viabilidade de incorporar esse tipo de terapia ao SUS.
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3: Olá, tudo bem com vocês? Aqui Luciane Frazão, doutora em educação, psicopedagoga e consultora na pauta de diversidade, acessibilidade e inclusão. Estamos juntos no nosso encontro semanal Direito e Inclusão, onde trataremos de temas sensíveis em prol de uma sociedade mais inclusiva. No nosso encontro de hoje, gostaria de destacar a questão da acessibilidade cultural. Você já parou para pensar quantas pessoas podem se beneficiar quando entendemos o acesso à cultura como direito de todas as pessoas? O que seria, então, acessibilidade cultural? Acessibilidade cultural envolve o conjunto de ações e orientações que visem a participação de todas as pessoas em diferentes dispositivos culturais. Bom, olhando por esse prisma, nós estamos tratando de pessoas que, para terem acesso, precisam de melhores condições. Que melhores condições seriam essas? Né? Acessos a bens culturais de uma maneira geral pode ser um ponto muito polêmico quando pensamos que museus, galerias de arte, teatros, muitas das vezes têm valores que não são acessíveis à população como um todo. Então faz parte do processo de acessibilizar culturalmente todos esses espaços, pensarmos em programas, políticas de incentivo à participação de uma maneira razoável a todas as pessoas. Incluímos nesse processo as gratuidades e as próprias políticas de incentivo e de afirmação às pessoas, né, em todas as situações da nossa sociedade. Bom, eu gostaria de fazer um recorte à situação das pessoas com deficiência. Porque quando estamos falando de acessibilidade cultural para esse público, não só estamos falando da questão da vulnerabilidade financeira, mas também da vulnerabilidade que esse público pode encontrar de ter acesso tanto aos edifícios, aos espaços físicos, quanto às atividades culturais de uma maneira geral. Então, quando nós falamos de acessibilidade cultural no primeiro momento, estamos falando das remoções de barreiras físicas, né? Falando de rampas, da largura de portas, das barras, mas também falamos de nós removermos barreiras de comunicação, quando pensamos na audiodescrição, no intérprete de Libras, nas legendas, no braille, nas letras ampliadas. Também podemos estar aqui dialogando sobre as questões sensoriais. E num outro encontro, né, num outro momento da nossa coluna, nós já falamos um pouquinho sobre a neuroarquitetura. Trazendo para cá, para a discussão de hoje, nós podemos pensar na luminosidade dos ambientes, nas cores, ou mesmo nas questões auditivas e olfativas. Bom, também podemos trazer para essa discussão a linguagem simples e a utilização da comunicação alternativa e ampliada. Então, falar de acessibilidade cultural pode se iniciar pela questão do espaço físico, mas precisa ampliar para as sinalizações e as adaptações necessárias para que as atividades culturais possam ser acessadas pelas pessoas com deficiência. Quer conversar um pouco mais sobre esse tema? Me procure nas redes sociais. O meu Instagram é @professoradoutoraLucianeFrazão, psicopedagoga. Até a próxima.
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1: A seguir, mais informação, tem a doutora Priscila Gasparini Fernandes falando sobre um tema muito importante, né? Falando sobre solidão, né, gente? Daqui a pouco na coluna Saúde Mental. Tem também o Vale Play, debate educação, também com um tema muito atual, com Francisco Borges, consultor de políticas educacionais.
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8: E o papo agora é com você que gosta de uma boa aventura e uma boa comédia. A nossa dica de hoje é o filme Agente 86. Um filme que traz em seu elenco Steve Carell, Anne Hathaway e The Rock. As aventuras do Agente 86 retratam um espião trapalhão, sempre ajudado por uma bonita agente cujo código é 99. Ambos trabalham para uma organização secreta chamada Controle. Lá recebem missões de um chefe que durante muito tempo foi chamado apenas de chefe. Vários episódios depois, soube-se que seu nome era Tadeus. A principal função do Controle é combater os vilões que trabalham para uma organização secreta e criminosa chamada Caos. O filme Agente 86 é baseado no seriado de mesmo nome que estreou na televisão brasileira em 1966 e passava na TV Record.
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18: Muito bem, estamos de volta na sua sexta-feira. Esse é o nosso Jornal da Noite. Vamos falar de saúde mental?
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19: Olá pessoal, que bom estar aqui com vocês mais uma vez. Eu sou a doutora Priscila Gasparin Knan, sou neuropsicóloga, e hoje eu quero falar um pouquinho com vocês sobre um tema que tem sido considerado por muitos especialistas como uma das grandes questões de saúde de todos os tempos. Solidão. Quando a gente fala em solidão, muita gente pensa em alguém que mora sozinho, que não tem amigos, mas a solidão vai muito além disso. É possível estar cercado de pessoas e ainda assim se sentir profundamente sozinho. É possível estar num relacionamento, ter colegas de trabalho, participar de grupos, mesmo assim se sentir sozinho, que ninguém reconhece quem realmente você é. E por que isso é tão importante? Porque o ser humano é biologicamente programado para criar vínculos. Desde o nascimento, nosso cérebro busca conexão, pertencimento e segurança através das relações. Quando essa necessidade não é atendida, o cérebro interpreta isso como um sinal de ameaça. E essa sensação de isolamento não afeta apenas as emoções, ele impacta no corpo todo. A gente tem estudos que mostram que a solidão crônica está associada a níveis mais elevados de estresse, aumento de ansiedade, maior risco de depressão, pior qualidade de sono e até alterações no sistema imunológico. Alguns pesquisadores chegam a comparar os efeitos da solidão prolongada aos riscos provocados pelo tabagismo e pelo sedentarismo. Isso mostra o quanto os relacionamentos são importantes para a nossa saúde. Mas tem um paradoxo bem interessante, gente. A gente nunca esteve tão conectado digitalmente e, ao mesmo tempo, tantas pessoas relatam se sentir sozinhas. Vocês já pararam para pensar que conexão talvez não seja a mesma coisa que vínculo? A gente pode conversar com dezenas de pessoas durante o dia e ainda assim sentir falta de uma conversa verdadeira, de alguém que nos escute, que nos ouça realmente sem julgamento. De alguém que a gente possa conversar e ser autêntico, ser nós mesmos. Por isso, eu vou deixar três dicas aqui para vocês. Valorize a qualidade das relações numa quantidade. Ter muitos contatos não significa ter apoio emocional. Às vezes, uma única relação genuína vale mais do que centenas de conexões superficiais. Segunda dica, invista em presença. Quando você estiver com alguém, esteja de verdade, olho no olho, escuta, participa. A presença, ela é um dos maiores antídotos contra a solidão. Terceira dica, não tenha vergonha de buscar ajuda. Muitas pessoas sofrem em silêncio porque acreditam que não deveriam se sentir sozinhas. Mas reconhecer esse sentimento, gente, é um ato de coragem. E a terapia pode ser um espaço importante para compreender e reconstruir os vínculos. A solidão não é apenas estar sem companhia, é sentir-se desconectado de si mesmo e dos outros. Então, eu deixo aqui algo para vocês pensarem. Você tem estado conectado ou verdadeiramente acompanhado? Pense nisso, gente. Muito obrigada e até a próxima.
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18: Tecnologia para o seu dia a dia. Por aqui, Fernando Figa e o seu Momento Smart. Mistério em torno do novo projeto do Google movimenta o setor. Uma das notícias mais comentadas do setor de tecnologia nos últimos dias envolve um projeto conhecido como Google Book. Apesar do nome estar circulando em reportagens internacionais, poucas informações oficiais foram divulgadas até agora. O que se sabe é que a iniciativa tem forte ligação com inteligência artificial e integração de serviços digitais. O mistério faz parte da estratégia de muitas empresas de tecnologia, né? Muita coisa aí fica escondida durante muito tempo, né? E isso acaba revelando pequenos detalhes, né? As empresas acabam soltando ali um detalhe, outro, um spoilerzinho, né? Justamente para gerar toda essa expectativa, esse burburinho antes do lançamento oficial.

0: gente aposta que quem sai na frente, né, pode mudar aí os rumos, né? Então, acertar na veia aí pode mudar o jogo. E olha, por enquanto, esse projeto que eu falei do Google continua cercado de especulações, que é normal que aconteça. Mas o interesse gerado mostra como a inteligência artificial continua sendo o principal assunto da tecnologia em 2026. E olha que tem muita novidade ainda para chegar. 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Esse foi o Momento Smart.
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2: Olá, sejam muito bem-vindos à coluna Debate Educação. Sou Francisco Borges, mestre em Educação e consultor de políticas educacionais da Fundação de Apoio à Tecnologia, Fundação FAT. Hoje vamos falar da importância da regulação e do sistema de avaliação para a educação profissional, recentemente publicado pelo Ministério da Educação. O MEC, através de sua portaria número 524 de 2026, criou uma regulamentação do Sistema Nacional de Avaliação de Educação Profissional e Tecnológica, chamado SINEAPT, um marco para o fortalecimento da qualidade da educação profissional e tecnológica do Brasil. A iniciativa cria uma estrutura nacional de avaliação capaz de produzir indicadores, evidências e diagnósticos sobre instituições e cursos técnicos, promovendo maior transparência, melhoria contínua e alinhamento entre formação profissional e demandas do mundo do trabalho. Entre os aspectos que serão avaliados estão: organização didático-pedagógica dos cursos, qualificação do corpo docente e técnico, infraestrutura educacional, indicadores de permanência, fluxo e de conclusão, desenvolvimento de competências e habilidades profissionais, aderência da formação às necessidades dos setores produtivos e inserção dos egressos no mercado de trabalho e a continuidade dos estudos. A regulamentação representa um avanço significativo para a consolidação de uma cultura de avaliação de educação profissional e tecnológica, aproximando-a de modelos já consolidados de educação superior, como os SINAIS. Para instituições de ensino, redes públicas, mantenedoras, gestores e órgãos reguladores, o SINEAPT inaugura uma nova etapa, na qual os processos de avaliação passam a gerar subsídios mais robustos para planejamento, supervisão, regulação e aprimoramento da qualidade educacional. Este é um grande passo na educação profissional do Brasil e esperamos que, com isto, ela se consolide ainda mais. Fico por aqui. Até o nosso próximo encontro. 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FAT se escreve com F-A-T mudo.
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0: A gente dá a dica e você decide se vale o Play. Por aqui, Fernando Figa, e nesta edição vou falar sobre Guerra sem regras.
3: Da Smart Philips. Uma missão. Quero que lidere.
4: Valeu, bem.
3: Obrigado, sargento.
4: Qual é o plano?
3: Neutralizar os U-Boats alemães no Atlântico Norte.
5: Estamos perdendo a guerra. Hitler não está seguindo as regras. Então também não vamos.
1: Valeu, bem.
6: Nós sabemos muito bem que eu não sou muito popular com a gestão do governo.
7: Consideraram o senhor inconveniente pelo mesmo motivo que eu o considero conveniente.
0: O filme Guerra Sem Regras é a nova obra de Guy Ritchie. O longa é baseado em um documentário do Departamento de Guerra Britânico. onde o mesmo foi elaborado em eventos

0: reais. A narrativa acompanha uma organização de militares britânicos, fundada por Winston Churchill, primeiro-ministro do Reino Unido, que surgiu durante a Segunda Guerra Mundial. Esse grupo recruta um pequeno grupo de soldados altamente qualificados, incluindo o autor Ian Fleming, criador de James Bond, para atacar as forças nazistas atrás das linhas inimigas, usando técnicas de combate totalmente não convencionais, de nada agradáveis.
1: Aceitar, eu quero minha própria equipe. Não vão gostar. São todos...
2: Não!
1: Malucos.
3: Precisam ser.
0: A forma de combate intensa e ofensiva fez com que o curso da guerra se alterasse e deu origem às modernas operações negras.
4: Se fracassarmos, a Inglaterra será condenada a uma vida sob controle alemão.
5: Eu disse não, não é um cachorro, é minha esposa!
0: O filme Guerra Sem Regras tem 2 horas de duração e está disponível no Amazon Prime Video.
6: Abortar missão agora.
7: Eu não estou entendendo
8: o que está dizendo. Ando.
0: Guerra Sem Regras. E aí, vale o play?
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10: Muito bem, as últimas informações, pesquisa Ipsos IPEC aponta que o Pix já faz parte da rotina financeira da maioria dos brasileiros. Segundo o levantamento, 82% da população utiliza o sistema de pagamentos instantâneos desenvolvido pelo Banco Central para realizar transferências e pagamentos, consolidando a ferramenta como o principal meio de movimentação de dinheiro no país. O uso do Pix é mais frequente entre os mais jovens. Entre pessoas de 16 e 34 anos, 94% afirmam utilizar o sistema. Na faixa entre 35 e 44 anos, o índice chega a 90%, enquanto os entrevistados de 45 a 59 anos, o percentual é de 81%. Entre os brasileiros com 60 anos ou mais, a adesão é significativamente menor. Apenas 48% disseram utilizar o método de pagamento. O levantamento indica que fatores como familiaridade com tecnologia e hábitos financeiros podem influenciar essa diferença entre gerações. São as informações na sua sexta-feira aqui no nosso Jornal da Noite. Temos dados sobre o desemprego no Brasil. A taxa de desemprego no trimestre encerrado em maio ficou 5,6%, de acordo com o IBGE. O resultado é o menor para o período em toda a série histórica. A taxa representa também uma redução em relação ao trimestre móvel anterior, quando estava em 5,8%. Em 2025, o índice de desemprego no trimestre encerrado em maio ficou em 6,2%. O levantamento aponta que o Brasil tinha 6,1 milhões de desocupados no trimestre encerrado em maio. Tudo é assunto no Jornal da Noite. Vamos ficando por aqui. Um abraço para você, excelente fim de semana e até segunda-feira.
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2: Olá, como você tá? Tudo bem por aí? Começa agora o Nitro Music aqui pela sua melhor sintonia comigo, Bia Ipsen. A partir de agora, só as músicas clássicas aí do Flashback pra você. Relembrando todos os estilos, relembrando aquelas que fazia tempo que você não ouvia na rádio também.
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1: O Nitro Music sempre traz o melhor do flashback pra você de segunda a sexta. Vamos para um break, já já tem mais.
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6: Numa entrevista à Interview Magazine, a rainha do pop, a cantora Madonna, falou sobre a tentativa de transformar sua história num seriado. E mais, ela disse que sua cinebiografia não foi produzida ainda devido a problemas de financiamento. A cantora disse que ficou 2 anos trabalhando no roteiro. Tive uma vida enorme, então precisava de um grande orçamento. O filme havia sido anunciado em 2020. Ou seja, tão cedo não veremos a cinebiografia da eterna rainha do pop.
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9: Oi gente, Almanac Musical no ar, por aqui Eduardo Maidana e hoje nós falamos de A Chand Gonna's Come, uma canção do artista americano Sam Cooke. A faixa surgiu inicialmente no álbum de Cooke, I'm That Good New, lançado em 1º de março de 1964. Produzida por Hugo e Luigi, arranjada e dirigida por René Hall, a música foi inspirada em vários eventos pessoais na vida de Cooke. O mais marcante deles, um episódio em que sua comitiva foi afastada de um motel somente para brancos em Louisiana. Apesar de ser apenas um sucesso modesto para Cooke, em comparação com seus singles anteriores, A Change Is Gonna Come é amplamente considerada a melhor composição de Cooke e foi votada entre as melhores músicas já lançadas por várias publicações. Em 2007, a música foi selecionada para a preservação na Biblioteca do Congresso Nacional Americano, que a julgou cultural, histórica e esteticamente importante para os Estados Unidos. A gente recorda agora.
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0: Esse é o Almanac Musical, a história da música no seu rádio. A gente volta amanhã, um grande abraço, tchau.
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3: 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Atenção, você que é fã de Carly Rae Jepsen. A cantora anunciou que vai lançar um novo álbum, Day and Night. E a primeira música de trabalho, Wires, será lançada nessa sexta-feira, dia 26. Segundo Carly, Day and Night será um álbum duplo, explorando duas atmosferas distintas dentro de um mesmo trabalho.
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1: É isso aí, gente. Voltamos com o Nitro Music, o melhor do flashback de todos os tempos.
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1: Agora eu vi aí que vou indo nessa. Obrigada pela companhia, obrigada pela sua audiência. A gente se encontra por aqui. Beijão pra você, viu? Fica com Deus, um grande abraço. Tchau, tchau.
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14: Uma hora e 8 minutos. 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
1: 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Não sei você, mas se liga aí.

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4: 2 horas.
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8: Você sabe qual foi realmente a primeira cidade do Brasil? São Vicente foi a primeira cidade fundada no Brasil pelos portugueses, em 22 de janeiro de 1532. Os portugueses preferiam instalar-se nas ilhas, pois elas facilitavam a defesa ou fuga em caso de ataques indígenas.
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12: Numa entrevista à Interview Magazine, a rainha do pop, a cantora Madonna, falou sobre a tentativa de transformar sua história num seriado. E mais, ela disse que sua cinebiografia não foi produzida ainda devido a problemas de financiamento. A cantora disse que ficou 2 anos trabalhando no roteiro. Tive uma vida enorme, então precisava de um grande orçamento. O filme havia sido anunciado em 2020. Ou seja, tão cedo não veremos a cinebiografia da eterna rainha do pop.
13: 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Ao longo da história, inúmeros gestos de paz foram realizados por homens e mulheres que souberam esperar, sem nunca ceder ao desânimo. 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
8: Você sabia que com a chegada do verão, aumenta a fome dos mosquitos? Aquele bzzz infernal que não deixa você dormir é sinal de um inseto faminto em busca do seu jantar. No verão, os mosquitos, ou melhor, as fêmeas dos mosquitos, saem de suas tocas famintas, prontas para picar alguém e extrair o sangue, a energia para maturar seus ovários e reproduzir.
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11: Cidade FM. 2:33.
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1: Mantenha as regras da casa. Mesmo que seu pet tenha sido treinado por um profissional especializado, é importante que você sempre reforce as regras dentro de casa. Os ensinamentos devem ser reforçados durante toda a vida do seu cãozinho. E todos os que têm relacionamento com ele devem manter a mesma postura. Quando uma pessoa de sua família permite que ele quebre regras, enquanto outra corrige seu comportamento, ele não vai saber exatamente o que fazer. No momento em que todos tomam a mesma atitude, ele vai entender como deve se comportar.
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7: 3:03.
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6: 3:57.
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6: Você sabia que o azeite da oliva, além de ser fonte de vitamina E, é rico em gorduras monoinsaturadas, que ajudam a elevar o HDL, colesterol bom, e a reduzir o LDL, o colesterol ruim. Sai pra lá.
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11: 4 horas e 18 minutos.
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1: 4 horas e 24 minutos.

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2: Olá, gente! Almanac Musical no ar, por aqui Eduardo Maidana. E hoje nós vamos falar de The Rhythm of the Night, primeiro single do projeto italiano Corona, lançado em seu álbum de mesmo nome, no começo de 1993. A canção se tornou um dos maiores sucessos do Eurodance, alcançando a primeira posição na tabela musical italiana e o top 10 em diversos outros países. A faixa ganhou uma grande repercussão no Brasil, uma vez que a carioca Olga Maria de Souza se apresentou em diversos programas à frente do projeto Corona. O que poucos sabem é que Olga não é a vocalista original da canção. A verdadeira voz do single é da italiana Jane B. Quando a faixa estourou mundialmente, a nossa brasileira já estava à frente do projeto Corona e os produtores optaram por apresentá-la como se fosse a vocalista do hit. Mas não pense que ela não canta nada não, pelo contrário, ela canta e muito. Recentemente, ela lançou um álbum com faixas inéditas onde mostra todo o seu talento. Aqui no Almanac Musical, a gente relembra The Rhythm of the Night.

0: O Almanac Musical de hoje fica por aqui. Até nossa próxima edição. Tchau!
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2: 4 horas e 37 minutos.
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1: 4 horas e 44 minutos.

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0: Tudo à nossa volta está mudando constantemente. A cada dia, o sol ilumina um mundo novo. Apesar de tudo parecer tão igual ao que era ontem.

0: Neste sábado, dia 27 de junho, dia de São Cirilo de Alexandria e também de Nossa Senhora do Perpétuo Socorro, nos unimos a você nesta oração da manhã. Como é bom elevarmos o coração a Deus e rezarmos com fé. Hoje nós temos uma transmissão ao vivo, 6 horas da manhã no horário de Brasília, no canal do YouTube Padre Alex Nogueira, momento devocional de Nossa Senhora do Perpétuo Socorro. Caso você está ouvindo o nosso programa depois desse horário, pode acompanhar que a transmissão fica disponível lá no canal do YouTube e você pode rezar conosco no dia de Nossa Senhora do Perpétuo Socorro. E também é o sexto dia da novena ao Preciosíssimo Sangue. No mesmo canal do YouTube, a novena está disponível. Iniciemos neste momento, em nome do Pai, e do Filho, e do Espírito Santo. Amém. O Deus da esperança, que nos cumula de toda alegria e paz em nossa fé, pela ação do Espírito Santo, esteja sempre convosco. Bendito seja Deus, que nos reuniu no amor de Cristo. E assim unidos, ouçamos o Evangelho do dia.
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0: Evangelho de Jesus Cristo segundo Mateus, capítulo 8, versículos de 5 a 17. Naquele tempo, quando Jesus entrou em Cafarnaum, um oficial romano aproximou-se dele, suplicando: Senhor, o meu empregado está de cama, lá em casa, sofrendo terrivelmente com uma paralisia. Jesus respondeu: Vou curá-lo. O oficial disse: Senhor, eu não sou digno de que entres em minha casa. Dize uma só palavra e o meu empregado ficará curado, pois eu também sou subordinado e tenho soldados debaixo de minhas ordens. E digo a um: vai, e ele vai, e a outro: vem, e ele vem, e digo ao meu escravo: faze isto, e ele faz. Quando ouviu isso, Jesus ficou admirado e disse aos que o seguiam: em verdade vos digo, nunca encontrei em Israel alguém que tivesse tanta fé. Eu vos digo, muitos virão do Oriente e do Ocidente e se sentarão à mesa no reino dos céus, junto com Abraão, Isaque e Jacó, enquanto os herdeiros do reino serão jogados para fora, nas trevas, onde haverá choro e ranger de dentes. Então Jesus disse ao oficial: vai e seja feito como tu creste. E naquela mesma hora o empregado ficou curado. Entrando Jesus na casa de Pedro, viu a sogra dele deitada e com febre. Tocou-lhe a mão e a febre a deixou. Ela se levantou e pôs-se a servi-los. Quando caiu a tarde, levaram a Jesus muitas pessoas possuídas pelo demônio. Ele expulsou os espíritos com sua palavra e curou todos os doentes, para que se cumprisse o que foi dito pelo profeta Isaías: ele tomou as nossas dores e carregou as nossas enfermidades. Palavra da salvação. Glória a vós, Senhor. Estamos no Evangelho de São Mateus, o capítulo 8, e é descrito diversos milagres realizados por Jesus. É interessante que nós temos aqui um oficial romano. Ele, portanto, sendo romano, não tinha a fé do povo judeu, e por isso ele não acreditava no Deus único. Mas ouvindo falar de Jesus, confiando e despertando em si a fé, ele foi pedir a Jesus a cura do seu empregado, que estava terrivelmente com paralisia. Esta paralisia física, que também recorda muitas vezes que na vida espiritual nós nos paralisamos. Aquele oficial romano, ele se considera indigno de que Jesus entre na casa dele para realizar a cura. E esta frase do oficial romano nós rezamos diversas vezes, principalmente na Eucaristia. Senhor, eu não sou digno de que entres em minha morada. Senhor, eu não sou digno de que entres em minha casa. Por isso que quando nós recebemos a Eucaristia, precisamos estar com a casa arrumada. Ou seja, não podemos estar com pecados graves. Devemos ter nos confessado, estar em estado de graça. Quando vamos receber na nossa casa alguma visita muito importante, nós arrumamos a casa. Quando vamos receber Jesus na Eucaristia, temos de estar com o coração também arrumado. E este que é o oficial romano, ele reconhece sua pequenez, de que ele não é digno. E é Jesus então que opera a cura naquele empregado, mesmo que apenas com a força da palavra, sem estar presencialmente ali. Jesus iluminou as trevas do coração daquele oficial romano com o dom da fé. E depois no Evangelho também Jesus curou a sogra de Pedro, expulsou diversos demônios. Tudo isto que Jesus faz são sinais, já anunciado pelos profetas no Antigo Testamento e que agora são concretizados no Messias, no verdadeiro Deus e verdadeiro homem, Jesus Cristo, que veio para nos salvar. Que assim em nossa vida nós busquemos a vida da graça, longe do pecado, buscando viver em Deus, com Deus e por Deus. Vamos agora rezar as orações deste dia nas tuas intenções. Pai nosso que estais nos céus, santificado seja o vosso nome. Venha a nós o vosso reino. Seja feita a vossa vontade, assim na terra como no céu. O pão nosso de cada dia nos dai hoje. Perdoai-nos as nossas ofensas, assim como nós perdoamos a quem nos tem ofendido. E não nos deixeis cair em tentação, mas livrai-nos do mal. Amém. Ave Maria, cheia de graça, o Senhor é convosco. Bendita sois vós entre as mulheres, e bendito é o fruto do vosso ventre, Jesus. Santa Maria, Mãe de Deus, rogai por nós, pecadores, agora e na hora de nossa morte. Amém. Glória ao Pai, ao Filho e ao Espírito Santo, como era no princípio, agora e sempre. Amém. Jesus, manso e humilde de coração, fazei o nosso coração semelhante ao vosso. O Senhor esteja convosco. Ele está no meio de nós. A nossa proteção está no nome do Senhor, que fez o céu e a terra. O Senhor Jesus Cristo esteja contigo para te proteger. Esteja à tua frente para te conduzir e atrás de ti para te guardar. Olhe por ti, te conserve e te abençoe. Amém. E a bênção de Deus Todo-Poderoso, Pai e Filho e Espírito Santo, desça sobre vós e permaneça para sempre. Amém. Que neste sábado você permaneça na paz e na alegria que vem de Jesus. Abençoado dia para você e sua família.

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4: 5 horas e 9 minutos.

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1: Bom dia, alegria! Sabadamos aqui no rádio e também na internet. Olha, tudo de bom pra você, viu? Tamo juntos aqui no rádio, vivendo o sabadão 27 de junho do ano 2026. Dia Nacional do Progresso, dia das micro e pequenas empresas. Ah, hoje também é o seu dia, você está completando mais um ano de vida. Parabéns pra você, saúde e paz, tudo de bom, bora acordando o Brasil, vem mimosa, bora nessa, sabadamos, viu, em alto e bom som, bora acordar, tá na hora, estica o corpo, cara amassada, bora desamassar essa cara, tá na hora, acorda aí, vamos nessa, é o Belo, vai cutucando aí, senão ele não sai do lugar não, viu, bora tirar o povo da cama, é, sai cachorro, tá na hora, vamos nessa, bora, o galinho do sítio tá dando o ar da graça, passarinho que não deve nada pra ninguém, já está batendo asas. Vem chegando Gino e Geno. Toalha branca, no sabadão mais gostoso do rádio.
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2: Bom sabadão pra você, Maria Helena, o Zé Carlos e também a Ana Lúcia. Estão ligados, estão em Gaspar, Santa Catarina.

0: chamando. Luiz Fernando e Pinheirense, no Crave da Ferradura, no Alô, bom dia, bom sabadão.
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2: Alô?
1: Alô? Alô, bom dia.
0: Bora falar com o Brasil, sabadão gostoso, as primeiras participações do dia. Vamos lá, vamos saber quem está do outro lado. Alô, bom dia.
3: Bom dia, meu amigo.
0: Bom dia.
3: Roda a música pra mim, chuva demais.
0: Boa, moda.
3: Tá falando aqui, o Carlos de Paragominas, Pará.
0: Ô, Carlão.
3: Um grande abraço.
0: Bom dia, bom fim de semana, irmãozão. Tudo de bom, alô.
4: Bom dia, Fontenelle.
0: Bom dia.
4: Bom dia a todos e a todas que estão ouvindo o programa.
0: Bom dia.
4: Aqui é Cristiano Ferreira, do município de Remanso.
0: Ô, Cris.
4: Ofereço a próxima música pra todos e pra todas que estão na escuta. Um abraço.
0: Abraço forte pra dar sorte, bom sabadão pra você, tem mais gente aqui, alô, bom dia.
5: Fontenelle, meu nome é Rosângela Dutra, sou de Rio Verde, Goiás. Gostaria de ouvir uma música com Gini Geno, Você é Meu Encanto.
0: É bonita.
5: Adoro
0: essa
5: música.
0: Linda.
5: E vocês estão de parabéns.
0: Obrigado.
5: Amo ouvir a rádio de vocês.
0: Obrigado, meu bem, bom sabadão pra você. João Mineiro e Marciano, 1978. Essa é bonita, hein? Chuvas de maio. No Alô, bom dia.
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2: Bora resumindo a sua história em música, aqui no Alô, bom dia. Ô, sabadão gostoso, ô, fim de semana diferenciado.

Gino e Geno, você é meu encanto no Alô Bom Dia, o programão sertanejão caprichadão número 1 do Brasil. É desse modelo aqui que a gente gosta de acordar no sabadão, né? Bem gostoso, fim de semana maravilhoso. 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Não perde tempo, não, tá bom? Manda pra cá tua mensagem. Deixa eu mandar alôzão aqui pra turma que vai despertando com nós. A Ana tá em Palmas, no Tocantins, não é, Ana? Aquele abração especial, minha amiga. O Beron Oliveira tá com nós no ar já. Aquele abração, viu? Obrigado pela audiência. Meu amigo Israel Cardoso, em Araras, tá com nós. Alô, minha amiga Eliane, em Itaiandu, Minas Gerais. O Juras tá em Parapuã, cara amassada, acorda aí, tá na hora. É sabadão gostoso, tudo de bom, tá? 0800-558-0057. Vai pedindo moda com nós, vai participando, Brasil. Alô.

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10: Você sabia que no início do século XIX, a Europa estava muito agitada por guerras? Inglaterra e França disputavam a liderança no continente europeu.
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19: Oi, turma! Bom dia! Estamos de volta aqui no Alô, bom dia pela Rádio Cidade, tocando moda boa, modão gostoso. Bom dia!
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0: Olha, gente, é muita música e alegria no começo do seu dia. O nosso fim de semana tá bem gostoso, é sabadão. Bora juntos. Aqui só tem modão pra você.
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0: O programão sertanejão número 1 do Brasil. Trio Parada Dura, Homem de Pedra, aqui no Alô Bom Dia, no fim de semana caprichadão do rádio.
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2: É muita música boa, é muito modão caprichadão. Bora juntos?
3: Bora.
2: Tá na hora, bora acordar, gente.

0: Valderi e Misael, olho de vidro, no Alô, bom dia, bom sabadão, bom fim de semana.
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0: Bom dia, flor do dia. Bora pro WhatsApp, bora zapear por aqui. Alô, bom dia.
4: Bom dia, Sérgio Fontenelles. Aqui é Zefinha de Ponto Novo.
0: Dona Zefinha.
4: Quero ouvir uma música de João Mineiro Marciano.
0: Legal.
4: Para oferecer à minha família, aos meus amigos, às minhas amigas, aos ouvintes e a você.
0: Obrigado, amiga. Deus te abençoe. Bom sabadão. Alô, bom dia.
5: Alô, Sérgio Fontenelles. Alô, Fortaleza. Dá um alô pro Fortaleza aqui, Sérgio.
0: Ô, Fortaleza.
5: Manda um modão pra ele, você vai escolher o modão e vai mandar pro Fortaleza, aqui no bairro de Bolívar, ali na Mato Grosso.
0: Agora, irmão, deixa com nós. Tchau, obrigado, bom sabadão pra você aí, tá bom? Alô, bom dia.
6: Bom dia, Rodinelli, aqui é o Zé da Silva Sarabe, irmão do Erismar, eu moro agora na cidade de Santa Luzia do Tiro, município de...
0: Erismar Saladeiro.
6: É, Santa Luzia do Tiro, eu moro no município de Santa Luzia, moro num povo chamado Cajueiro, manda um alô pra mim, tá bom?
0: Aí, aquele abração pra você, pro seu irmão. Falhou o áudio aí no final, né? Mas a gente entendeu. Ó, o Irídio e o Irineu tá chegando, bica d'água aqui no Alô, bom dia, no sabadão mais gostoso do rádio. Olha, um fim de semana abençoado, cheio de muitas felicidades pra você.
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1: Olha, gente, muito obrigado pela audiência, turmada do volante grande, caminhoneiros, alô taxistas, motoristas de aplicativos, alô porteiros, padeiros, vigilantes noturnos, estão indo pro descanso merecido, né? Bom dia! Beijo.

Caprichadona do alô, bom dia Zezé de Camargo e Luciano, a estrada só no alô, bom dia, essa moda é caprichadona, tem ela no seu pendrive Fontenelle, claro que tem, não só ela como mais de 3 mil modas, é o fino da música sertaneja na palma da sua mão, tá? 0800-558-0057, pode pedir, neste sabadão eu capricho pra você, tá? Pode pedir aqui, eu te mando o vídeo do pendrive, listagem com o nome de todas as modas. Ah, deixa eu falar uma coisa pra você. Ó, tenho a versão de madeira e também a de metal, tá bom? O repertório é o mesmo. De madeira é mais rústico, de metal é mais compacto. Fala comigo, bom dia, bom sabadão pra todo mundo!

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5: 5 horas e 56 minutos.
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0: Bom dia, bom dia, bom sabadão pra você, turma. Bora acordar, despertar, fim de semana chegou, coloca aquele sorrisão no rosto, você está no Alô, Bom Dia. O programa sertanejo número 1 do Brasil, Zazá e Zezé, a caminho do além, aqui no Alô, Bom Dia, um sabadão gostoso, bom fim de semana.
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2: Bom dia, bom sabadão, gente! Fim de semana chegou. Bora acordar aí, turma. Bora colocar aquele sorrisão no rosto.

0: Zé Carreiro e Carreirinho Canoeiro.
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3: Alô?
1: Alô? Alô, bom dia.
0: Bora lá pro WhatsApp, tem gente pra falar com a gente. Vamos lá saber quem está do outro lado. Alô, bom dia.
4: Fala, Fortinelli, bom dia, meu parceiro.
0: Bom dia, irmão.
4: Tamo aqui no PR, hein, travessando aqui a divisa.
0: Aí sim, hein.
4: Goiás pra Mato Grosso.
0: Legal.
4: É vindo aqui mesmo, Fortinelli.
0: Boa.
4: É vindo aqui de Santa Rita do Araguaia, Goiás.
0: Aí sim.
4: Fortinelli, toca Trevo de Itubiara pro meu parceiro Catuaba, lá de Alto Garça.
0: Boa.
4: Ele gosta demais dessa música. Catuaba, espero que você esteja ouvindo aí, meu garoto. Um abraço.
0: Abraço forte pra dar sorte. É com Ed Brito Samuel essa moda.
5: Bom dia, Fontinelli, Maria Patrícia de Alto Taquari. Gostaria de ouvir a música Cabocla Tereza. É. Ofereço pra todos que gostar.
0: Legal.
5: Deus abençoe você, sua família e todos da rádio.
0: Obrigado, minha amiga. Deus te abençoe. Tudo de bom pra você. Bom sabadão, alô.
6: Bom dia, caboclão.
0: Bom dia.
6: Aqui é o Raimundo da cidade de Aguaí.
0: Ô, Raimundo.
6: Eu gostaria de ouvir com Teixeirinha, Recado do Céu.
0: É bonito.
6: Esta música ofereço a todos os ouvintes dessa querida emissora que estão na sintonia.
0: Obrigado, irmão.
6: Muito obrigado.
0: Deus te abençoe, Cabocla Tereza. Canário e passarinho, hein?
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1: Vai participando com nós, vai pedindo sua moda, vai mandando o teu alôzão aqui no programão Sertanejão número 1 do Brasil.
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0: Ed Brito e Samuel, trevo de Itubiara, aqui no Alô Bom Dia, o sertanejão caprichadão número um do seu rádio no Sabadão Gostoso.
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0: Estamos de volta, juntos em mais uma hora super gostosa aqui pela cidade, hora de número 6 da nossa programação. Até às 7, eu tô contigo!
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0: Estamos juntos em mais uma hora super gostosa do nosso Alô Bom Dia, neste sabadão gostoso. Bom dia! O programão sertanejão número 1 do Brasil, Teixeirinha, moda caprichada, Recanto do Céu. Bom dia, gente!
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0: Esse é o Barreirito Júnior com o Creone Quebra Topete.
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3: Alô?
1: Alô? Alô, bom dia.
0: Bora lá pro WhatsApp, é sabadão, é fim de semana. Bora falar com o Brasil, pessoal, sempre na audiência por aqui. Alô, bom dia.
4: Manda um alô pra nós aqui na Avenida da Serra, Estado de São Paulo.
0: Boa.
4: Sim. João Gordo, Ailton, Inhão.
0: Boa.
4: Música do Jardim Santa Helena.
0: Legal, irmão.
4: Pede música pra você, né? Não vê você falar de nós aqui, rapaz. Manda um alô pra nós na atividade. Aqui é 24 horas ligado no ar, meu amigo.
0: Aí sim, meu irmãozão.
4: Alô, meu amigo. Manda aí Paixão Proibida pra nós, então.
0: Aí é caprichadona, é cabeceira. Teodoro Sampaio. Alô.
5: Sou Eliane, aqui de Itanhandu.
0: Ô, amiga.
5: Gostaria de ouvir o Milagre do Ladrão.
0: Essa é bonita.
5: E oferecer para o meu pai Joaquim.
0: Joaquim.
5: E meu irmão Erivaldo.
0: Erivaldo, aquele abração. Bom sabadão. Alô, bom dia.
6: Bom dia, bom dia. Serrinho, toca pra nós aí com o Barreirito Prisioneiro do Destino, oferecendo pra você,
0: hein?
6: Pra todos os ouvintes que estão escutando o programa aí, viu?
0: Boa, Vandessa.
6: Tomar um cafezinho.
0: Bora tomar um cafezinho do Caipirão. Teodoro Sampaio, Paixão Proibida. Chega no sabadão gostoso aqui no Alô, Bom Dia.
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2: Bom sabadão, Josinaldo e também a Thaís. Alô, meu amigo Antônio Feitosa, Oberon Oliveira.

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0: Irídio Irineu, 1968, Milagre do Ladrão, aqui no Alô, Bom Dia.
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4: 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Coisa mais linda do mundo. Alô, Fontenelle, um forte abraço aí pra tu.
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11: 6 horas e 28 minutos.

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7: Bom dia, alegria! Estamos de volta aqui pela Rádio Cidade. Me conta aí, o que você vai fazer de bom hoje, neste dia que está apenas começando, hein? Bom dia! 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

0: muita música e alegria no sabadão mais gostoso do Brasil. Eu tô com você. Ah, tocando só o fino da nossa música sertaneja. Bom dia! O programa Sertanejão número 1 do Brasil, Barreirito Prisioneiro do Destino, aqui no sabadão mais gostoso, mais sertanejão do rádio.
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0: veio por um bolso.
1: Esse é o João Torres. Ela bateu asas. Ah, se bateu, hein? Bom dia, bom sabadão.
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3: Alô?
2: Alô?
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1: Bora zapear pelo Brasil, bora falar com a turma. Alô, bom dia.
4: Bom dia, bom dia, bom dia, Fontenelle.
1: Bom dia, alegria.
4: Toca pra nós aí.
1: É.
4: De Paulo e Paulino.
1: Boa.
4: Padre Claudinei, aqui de Reginópolis.
1: Ô, padre, aquele abração, bom sabadão, padre. Alô, bom dia.
5: Bom dia, meu amigo Sérgio Fontenelle.
1: Bom dia.
5: Robina fazendo a gasolina de cera. Tá com modão pra nós, Chico Rei Paraná, degrau na escada.
1: Boa.
5: Vambora, vamos mexer o doce.
1: Bora, que sabadamos, bem gostoso, alô.
6: Bom dia, Fontenelle, aqui é o Casquinha da cidade de Caldas. Manda uma música da Paula Fernandes aí, Paula Fernandes aí, pra toda a galera de todos caldenses aqui
1: legal.
6: Em Caldas, Minas Gerais.
1: Já com nós.
6: Meu amigo João Paulo, meu amigo Léo e pra sua mãe.
1: Legal.
6: Muito obrigado, Fontenelle.
1: Valeu, meu irmãozão, Deus te abençoe. Um degrau na escada. Chico Rei, Paraná. No Alô, bom dia.
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7: Vai, cachorro.

0: 0800-558-0057. Esse é o WhatsApp do Alô Bom Dia.
1: É aqui que você fala com o Fontenelle, pede sua moda, manda aquele abração pra quem você quiser. Grava um áudio no capricho, tá bom? Pra gente, com teu nome, tua cidade, teu pedido e o teu oferecimento. Eu jogo aqui no ar. Bom dia.

0: de Paulo e Paulino, cai, cai, sereno cai no Alô Bom Dia, o programão sertanejão número 1 do seu rádio.
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14: Você sabe quem proibiu o uso de lança-perfume no Brasil? Nos anos 50, criou-se a polêmica em torno do spray que continha uma mistura de cloreto de etila e perfume, muito usado para divertir os elegantes bailes de carnaval. Em 1961, o então presidente Jânio Quadros vetou seu uso.
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16: 6:47.
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4: Olha, tamo juntos aqui na Rádio Cidade, bom dia! De volta, né, gente? Com muita música boa. E aí, como é que tá o começo do dia? Tá tudo bem? Fica aqui, ó. 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

Bom sabadão, gente! Vamos que vamos aqui no Alô Bom Dia. Estamos quase próximo do final do nosso programão gostoso deste sabadão, mas você pode continuar por aqui, tem moda boa. O programa sertanejo número 1 do Brasil, Paula Fernandes, Fogo e Água, Alô Josimar, Edna, pessoal de São José do Rio Preto, tá no Alô Bom Dia.

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2: Eu tô aqui, ó, no rádio, na internet, comunicando com você.

0: Bruno e Marrone, homem do meu tempo, no Sabadão Gostoso.
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3: Alô?
1: Alô? Alô, bom dia.
0: Bora zapeando, bora pras últimas participações deste Sabadão. Alô, bom dia.
4: Bom dia, Sérgio.
0: Bom dia.
4: Fontenelle. Aqui é sua ouvinte, Maria do Carmo, de Poços de Caldas.
0: Ô, Maria.
4: Tô ligando aí pra pedir a música Rainha do Paraná.
0: Essa é linda.
4: Desejo oferecer pro meu filho João Paulo,
0: legal,
4: Amanda e Matheus e pros meus amigos lá de Caldas, dos todos caldenses, o Casquinha.
0: Casquinha.
4: Com a provas de sincera amizade. Muito obrigado.
0: Abraço lá pro Casquinha, pra todo o pessoal. Alô, bom dia.
5: Fontenelle, bom dia.
0: Bom dia.
5: Marcelo Picharro na área.
0: Ô, Marcelão.
5: Dá pra tocar pra nós aí, fazendo um favor aí, o Daniel.
0: Opa.
5: Toca pra nós aí, ó.
0: Hã?
5: Pra ser feliz,
0: essa é
5: Daniel.
0: Bonita,
5: Marcelo Picharro de Itapira. Um abraço, acabou.
0: Ô, Marcelão, alô, Itapira. Aquele abração, alô, bom dia.
6: Alô, bom dia, Fontenelle.
0: Dia.
6: Fontenelle, toca pra nós hoje aí.
0: Ah.
6: Meu Carreiro e Pardinho, quarto vizinho.
0: Ah, rapaz, essa é bonita demais, viu? Ó, agora chega Lourenço e Lourival, Rainha do Paraná. Bom dia.

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2: Eu estou aqui, comunicando com você. Gente, obrigado, viu? Obrigado pelo carinho, pela audiência. Você que vai se ligando aqui no Alô, bom dia!

Daniel pra ser feliz no sabadão mais gostoso do rádio, pra colocar um ponto final na edição caprichadona do Alô Bom Dia. Tô indo nessa manhã, é domingão, eu estarei por aqui. Amanhã tem sorteio, tá? Da promoção com Antônio e Vitor Hugo. É, continue participando aí, ainda dá tempo. Amanhã a gente faz o sorteio do micro-ondas, amanhã durante o Alô Bom Dia. Eu aguardo você e eu tô na torcida, tá bom? Ó, me siga nas redes sociais, arroba Sérgio Fontenelle com TI2L1Y. Manda pra cá sua mensagem, tá bom? Participa comigo, até amanhã, Brasil!

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1: E você vai marcando aqui na cidade, 7h09. Um abraço e a todos um bom dia. Nós estamos chegando e a partir de agora, informando, começa o nosso café. Café com Notícias deste sábado, o último do mês, dia 27 de junho. Abraçando carinhosamente os amigos e amigas. Obrigado sempre pela companhia, pela sintonia. Vamos então com as manchetes, os destaques de hoje do nosso café. No bloco local, para Igaraçu do Tietê, hoje tem pesagem do Bolsa Família e tem também a Raiá em frente à Matriz de São Joaquim. Pela nossa região, adolescente morre um dia após ser atendido e liberado no posto de saúde. Confira agora outras manchetes pelo Brasil e pelo mundo. Redução da maioridade penal. Solução ou retrocesso?
2: É um primeiro passo. Nós sabemos que isso é mais uma ferramenta que vai contribuir dentro desse grande arcabouço que é a segurança pública brasileira, que precisa de mudanças, mas atendendo até mesmo as pesquisas recentes que foram feitas aí, onde dão conta que mais de 90% dos brasileiros assentem e querem a mudança legislativa dessa redução da maioridade penal.
1: O PL tenta pagar o incêndio provocado por Michele Bolsonaro.
3: E o presidente do PL, Valdemar Costa Neto, estava dentro do estádio de futebol em Miami, pronto para assistir ao jogo entre o Brasil e a Escócia pela Copa do Mundo, quando ele soube do vídeo que Michele Bolsonaro tinha produzido desancando o seu enteado, o senador Flávio Bolsonaro, candidato à presidência da República pelo partido.
1: Girando as manchetes, brasileiros relatam tensão após terremotos na Venezuela.
4: Os terremotos nada mais são do que uma grande liberação de energia e com isso eles geram o que a gente chama de ondas mecânicas. Essas ondas, elas fazem vibração. Então, no momento em que você tem uma ruptura ou a liberação dessa energia, você faz com que essa energia se propague em todas as direções. E aí, por isso, essa onda vai se propagando e vai perdendo energia conforme ela se propaga, e ela vai atingindo essas diferentes regiões. Por isso que, por exemplo, em Caracas, que está mais ou menos 160 quilômetros do epicentro do evento, você teve um efeito muito grande, ou seja, a intensidade ali foi muito maior.
1: Especialista alerta para a expansão acelerada de cursos de medicina.
5: Como é que você começa um curso em que ele pode fechar a qualquer momento? Porque a decisão fica no limbo do que a justiça pensa, acha e decide. Quando se forma maus médicos, nós vamos colocar para atender a população pessoas sem a qualificação adequada que coloquem em risco a saúde das pessoas. Além disso, todas as vezes que nós temos maus médicos atendendo as pessoas, o custo aumenta.
1: Anvisa libera tratamento não hormonal para menopausa.
6: Essa medicação, ela atua justamente nos neurônios do centro termorregulatório do cérebro, diminuindo ondas de calor, fogachos, suores noturnos, que impactam tanto na qualidade de vida da mulher. Ocorre que mulheres que tiveram eventos cerebrovasculares, cardiovasculares ou antecedentes oncológicos de cânceres hormônio-sensíveis não podem fazer reposição hormonal e não tinham grandes alternativas para o tratamento desses sintomas, que diminuem muito e impactam demais na qualidade de sono, na energia, na vida completa e global dessas mulheres.
1: Outros destaques, outras manchetes de agora, pelo Brasil e pelo mundo que você confere. Jogador se despede da mulher morta ao salvar filha em terremoto na Venezuela. Novo terremoto de magnitude 4.9 atinge a Venezuela. Presidente venezuelano é vaiado ao visitar escombro de terremotos. Você vai conferindo. Polícia Federal diz ao ministro Moraes que Flávio Bolsonaro caluniou Lula em um post sobre tráfico de drogas. Você vai conferindo. Estradas de São Paulo terão aumento de pedágio na semana que vem. Aos 77 anos, idosa conclui faculdade no Ceará e divide a conquista com a mãe de 98 anos. Justiça condena homem após mulher pular de prédio para fugir dele em Contagem, Minas Gerais. Ataque a tiros deixa 3 mortos no Recreio dos Bandeirantes, zona sudoeste do Rio de Janeiro. Deolane permanecerá em cela especial, mesmo após suspensão da OAB São Paulo. Você vai conferindo as manchetes, os nossos destaques. Animador mexicano morre atropelado por um trem após festival na França. Reino Unido tem interesse em acordo com o Mercosul. Palavras do Itamaraty. Você vai conferindo. Justiça de Santa Catarina absolve 2 réus por morte e estupro de uma menina de 12 anos. Em uma carta, suspeito nega ter retirado câmara de jovem morta em Limeira. Você vai conferindo os destaques, as nossas manchetes. Suspeito de matar companheiro em Goiás enviou um áudio: matei e mataria de novo. Madrasta é condenada após morte de menina em máquina de lavar no Paraná. Você vai conferir também nesta edição as loterias de ontem à noite. Como fica o tempo no final de semana de acordo com o clima-tempo aqui na região. Nos destaques do esporte, é claro, a Copa do Mundo. Hoje, a última rodada na primeira fase. E o Uruguai está eliminado da Copa. Os destaques do esporte, loterias e o tempo você confere também nesta edição. 7h16, estão aí os destaques, estão aí as nossas manchetes. Agora vamos com a notícia por inteiro. Vem aí o nosso primeiro bloco de hoje.
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1: Abraçando carinhosamente os amigos e amigas, muito obrigado a todos aí pela sintonia, pela companhia. Estamos aqui neste sabadão, depois de uma interrupção de energia elétrica ontem à tarde, de meio-dia até às 6 da tarde, aqui que pegou o pedaço nosso aqui e outras localidades, um trabalho sendo realizado pela CPFL. Agora voltando tudo à normalidade. E chegamos no sabadão, último sábado, do 6º mês do ano. Vamos curtir o final de semana e os 2 primeiros dias aí, os 2 últimos, segunda e terça do mês, porque quarta-feira já estaremos em julho. Vamos aí curtir São Pedro agora, e segundona dia de Brasil. Tem um amigo meu que falou, pode ser que o nosso futebol não esteja lá essas coisas, mas os Santos estão ajudando, jogamos dia 13 estreando, dia de Santo Antônio. Dia 24 ganhamos, dia de São João. E agora joga segunda, dia de São Pedro. Tamo com o Santo Aiado aí. Aí uma boa, hein? Bom, gente, vamos aqui com os nossos destaques. Temos aqui um comunicado de uma missa de 7º dia. Hoje, às 5 da tarde, na matriz de São José, em Barra Bonita. Helena Viário Mangili. Hoje a missa de 7º dia. Lá na São José, em Barra Bonita. Bom, gente, os nossos destaques, temos aqui, então, as notícias, os nossos tradicionais recados, que vamos aí conferindo com vocês, diariamente aqui. Eu começo aqui mais uma vez lembrando daquela ação solidária dos autistas de Barra Bonita, que vão vender aí pão de queijo congelado, Adquira já adesão. Será no próximo dia 17, lá no Jardim São Caetano, na sede lá. Vamos voltar a falar do assunto. Gente, olha aqui, tem quermesse no Santuário de Nossa Senhora Aparecida, A quermesse do Santuário será no Salão de Festa lá da Coab, com prêmios, inclusive, que a gente vai dando detalhes durante a programação. Serão 4 noitadas do mês que vem. dias 4, que já é dia 4 aqui de julho, que já é sábado que vem, né, na primeira noitada. Dias 4, 11, 18 e 25, tá certo? Os quatro sábados do mês que vem, né? Vamos voltar e vamos dando detalhes. Próximo dia 2, gente, que é quinta-feira, tem doação de sangue aqui por Igaraçu. Ali no Salão Paroquial Padre Guinério tem um agendamento, hein? Dá uma ligadinha lá, tá? 99196-4317. 99196-4317. Tá certo? Vamos conferindo ali. O que, que eu tenho aqui? Um recado aqui da Santo Antônio em Barra Bonita. Hoje a missa na Santo Antônio, às 5 da tarde. Amanhã as 3 missas da paróquia. Começa às 8 da manhã na São Clemente e depois na Santo Antônio às 10 da manhã e às 7 horas da noite. Certo? Muito bem, muito bem. Gente, São Pedro, Capela de São Pedro, Vila Habitacional, Barra Bonita. Hoje tem quermesse, hein? Ah, a família toda está convidada aí. Vamos lá, bem fechadinho, tranquilo, pode fazer frio, tá? Então tem a quermesse lá na Vila Habitacional hoje na São Pedro. E recado aqui da Capela de São Pedro para amanhã. 7:30 da manhã tem missa e às 5 da tarde tem procissão, Santa Missa Solene, bênção da fogueira e levantamento do mastro. Amanhã, viu? Lá na São Pedro. Continua a venda também de adesões aqui por Igaraçu, gente. Daquela ação solidária da APAE aqui de Igaraçu. É, os prêmios aí, R$5.000 o primeiro prêmio, hein? R$1.500 o segundo e mais 3 prêmios de R$500 no terceiro, quarto e quinto prêmio. É, adquira com os funcionários da APAE. Sorteio dia 25 do mês que vem, tá? Gente, tem festança aqui por Igaraçu hoje, hein? É, festança aí. A festa junina, tudo preparadinho, já ali em frente à matriz de São Joaquim. Hoje, a partir das 7 horas da noite. E, gente, praça de alimentação, brincadeira. Além da quadrilha aqui de Igaraçu, tem quadrilha da Barra também, né? Não temos previsão de chuva. Né? Vamos aquecer, então. Vamos aquecer ali. Ah, e por falar nisso, como começa a festança? 19 horas aqui na São Joaquim. A missa hoje será às 18 horas, tá ok? A missa será então às 18 horas. E falar em São Joaquim, aqui temos a quermesse aqui no mês que vem, dias 4 e 5, 11 e 12, tá? É, gente, temos aqui, vai ter grandes premiações, a gente vai dando os detalhes por aqui, né, durante a nossa programação. Tem mais arraial hoje, tem mais festa caipira hoje, o arraial do escoteiro em Barra Bonita. A partir das 19 horas, lá na sede do Grupo de Escoteiro, na Rua Valentim Florino, no Recanto Regina. Música, brincadeira, sorteio de brindes, participação especial de Tiago Fontes. É. Cada família deve trazer um prato salgado para compartilhar. Vai ter barraca de vinho quente, quentão, milho no pote. Hoje, 7 da noite, tá ok? Tá convidado aí. Gente, eu tenho aqui um alerta para um golpe. Atenção, hein? É, gente, o que não falta no Brasil é roubo e golpe, né? Vamos à matéria, então, aqui. 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Cuidado, gente, hein? A segurança é prioridade para todo mundo, hein? Sempre confirme alguma coisinha aí, não vai passando dinheiro, dando número de documento, senha, conta bancária, sempre aí. Muito bem, muito bem. Temos aqui, então... Ah, eu tenho aqui um comunicado do SAI de Igarassu do Tietê. Aliás, temos muitos comunicados aqui referente ao Jogo do Brasil, segunda-feira, tá? Deixa eu ver esse aqui do SAI de Igarassu. O horário especial na segunda-feira, agora, dia do Jogo da Seleção. Vai das 8 da manhã até a 1 da tarde. Tá certo? Qualquer dúvida, WhatsApp 998956905. Né? 998956905, tá? Então o SAI vai trabalhar das 8 da manhã a 1 da tarde. Na terça-feira volta à normalidade. Tá? Certo? Muito bem, muito bem. Gente, no dia 16 de julho próximo, a partir das 18 horas, vai acontecer uma importante campanha de doação de sangue no Clube da Terceira Idade de Barra Bonita, lá na Rua Oscar Barthélemy, Vila Narcisa. Você sabe que doar sangue é um gesto simples, seguro e rápido, né? Pode fazer uma diferença enorme na vida de quem precisa, tá? Essa ação é uma parceria entre o Grupo Escoteiro Campos Salles e o Hemonúcleo do Amaral Carvalho de Jaú. Né? Leve um documento com foto. Esteja em boas condições de saúde. Alimente-se antes da doação. É, gente, doe sangue, doe vida. Faça a sua parte. Se estiver tomando algum medicamento, algum problema de saúde, vai lá. Na hora você vai receber a devida orientação. Vamos voltar a falar sobre o assunto. Tá? Bom, gente, outro recado aqui agora da Secretaria Municipal de Saúde de Barra Bonita informa que devido ao rompimento de um cabo de telefonia, os telefones permanecem com problemas, hein? O telefone fixo agora para o agendamento no transporte coletivo, primeiro que o 3641-7165 está temporariamente indisponível. Agora nós temos aqui dois números de WhatsApp, mas eu repito, do transporte, o 3641-7165 está com problema. Vocês devem ligar no WhatsApp 99869-6049. 99869-6049. Ou no 99864-3321. 99864-3321. Tá certo? A pessoa pode ligar ainda no 3141-0008, ramal 13, falar no setor de transportes, tá certo? Olha, gente, os telefones também fixos da ambulância, que é o 3641-6088 e o 192, também não estão funcionando. Em caso de emergência, tem mais um WhatsApp aqui, que é o 99864-2967. 99864-2967. É a ambulância, tá ok? Muito bem, vamos em frente, mais detalhes. Barra Bonita será palco de um dos maiores eventos off-road no país, entre os dias 3 e 5 agora de julho. É o próximo final de semana. A Barra vai receber a 19ª edição do Rally Rota Sudeste, que faz parte da 5ª e 6ª etapa do Campeonato Brasileiro de Rally Baja, reunindo pilotos e equipes de diversas regiões do Brasil. A competição terá aproximadamente 317 quilômetros de percurso, sendo 218 quilômetros de especiais cronometradas em um trajeto repleto pelas estradas rurais, terra batida, cascalho e areia. O Cartódromo Municipal da Barra será o centro das atividades do evento, concentrando parque de apoio, secretaria de prova, vistorias técnicas, largada, chegada e cerimônia de premiação. A programação esportiva começa agora no sábado, dia 4, sábado que vem, com o prólogo e a primeira especial cronometrada. No domingo, dia 5, acontece a segunda especial, encerrando a competição. Durante a semana a gente vai dando os detalhes, né? Gente, Secretaria da Saúde da Barra informa que em virtude do jogo do Brasil com o Japão na segunda-feira, né? As unidades de saúde da Barra vão funcionar até as 13 horas, tá certo? Até as 13 horas. Temos ainda mais um decreto aqui da Prefeitura da Barra. O horário especial de funcionamento das repartições públicas na próxima segunda-feira. O expediente nas repartições públicas será das 7 da manhã à 1 da tarde. O decreto ressalva que os serviços essenciais de relevante interesse ao público vão continuar funcionando normalmente, com destaque para as atividades da Guarda Municipal. Certo? É o jogo do Brasil movimentando. Recado importante aqui para Igaraçu do Tietê, para quem ainda não foi, né, no mutirão do Pesagem Bolsa Família, hein? Essa ação em conjunto da Prefeitura, Saúde e Assistência Social. Gente, hoje tem um horário, foi durante a semana toda, hein? Para quem não teve tempo, para quem trabalhou, não se ligou, não foi por um motivo ou outro, hoje tem atendimento do meio-dia até as 6:30 da tarde, das 12 às 18:30. Procure a unidade mais próxima de sua casa e, detalhe, levar o cartão do programa Bolsa Família e a carteira de vacinação de todos os dependentes. Não vai perder, hein? Tô falando, depois não vai chorar, não vem aqui da rádio, hein? E nem liga aqui que eu não atendo. Já foi avisado, todo mundo sabe, quem faz parte do programa, que é 2 pesagens por ano, se não for, perde o benefício. É? Aí você vai lá em Roma com o Papa. Bom, agora o recado aqui de Igaraçu também, gente. Repartições públicas municipais na segunda-feira, né? A prefeitura, secretarias e setores administrativos vão trabalhar das 8 da manhã ao meio-dia. Posto de saúde aqui por Igaraçu, segunda-feira, até 1 da tarde. Agora, atenção, a UPA aqui de Igaraçu não fecha, viu? O plantão de urgência e emergência segue com funcionamento normal, ou seja, 24 horas por dia. Certo? Muito bem. Por falar em Igaraçu, gente, a Secretaria Municipal da Assistência Social, juntamente com a Guarda Patrimonial, continuam realizando rondas noturnas nos pontos principais da cidade, identificando pessoas em situação de rua para oferecer aquele acolhimento provisório durante agora o inverno, principalmente. Certo? Então, pessoal, o atendimento aqui é na antiga base da Polícia Militar, aqui pertinho da rádio, na Rua Hipólito Lopes. Na Barra também tem, lá no antigo César, na Vila São José. Certo? Muito bem. Mais uma vez o recado, gente, tem quermesse de São Pedro hoje, hein? Lá na Vila Habitacional. Tá? Na Vila Habitacional. Muito bem, muito bem, muito bem. Temos aqui os nossos destaques, né? Semana que vem também tem aí, a partir de sexta-feira, os Jogos Regionais de Lençóis Paulista, hein? Temos aqui. Bom, gente, aqui que eu tenho mais aqui. O detalhe é o seguinte, nós temos aqui, em outubro tem outro grande evento em Barra Bonita, hein? O 8º Encontro Internacional de VWSP2, reunindo colecionadores apaixonados por carros clássicos e exemplares raríssimos de um dos modelos mais icônicos e produzidos pela Volkswagen no Brasil. Será agora em outubro, dias 10, 11 e 12. Vamos voltar a dar detalhes, não tem por onde, né, gente? Loterias, as loterias de ontem à noite. Vamos conferindo. Começar com a Loto Fácil, né? O concurso 3.720, 0105, 0708, 0910, 1113, 1516, 1718, 2022 e fechando com 24. Tivemos aqui 5 apostas com 15 dezenas para cada uma, 1.650. Uma aposta simples de Brasília, uma aposta simples de Salvador, na Bahia, né? Uma aposta simples de, olha aí, o Nova do Repartimento, chama a cidade, Nova Repartimento, lá no Pará, aposta simples. Um bolão com 6 de Barra do Piraí, no Rio de Janeiro, tá certo? E um bolão com 15 de Camaquã, no Rio Grande do Sul. Quem acertou 14 dezenas ganhou R$ 1.144,00, tem um ganhador de Barra Bonita. Loto Mania, concurso 2.942, 02, 15, 18, 20, 27, 29, 35, 43, 48, 51, 63, 69, 74, 76, 78, 81, 84, 96, 98 e 99. Tivemos uma aposta simples que acertou 20 dezenas, ganhou R$5.540.000. É de Vitória, no Espírito Santo. A Lotomania paga na segunda-feira R$500.000. A dupla cena, concurso 2.975. Primeiro sorteio 0108, 22, 25, 42 e 44 acumulou. Segundo sorteio 16, 20, 24, 34, 39 e 43 também acumulou. A dupla cena paga segunda-feira R$5.800.000. O Super 7 de ontem à noite, concurso 865. Coluna 1 deu número 5, coluna 2 o 3, coluna 3 o meia dúzia, coluna 4 o 0, coluna 5 o 8, coluna 6 o 4 e coluna 7 o 2 acumulou. O Super 7 paga segunda-feira R$2.400.000. Sorteios de hoje à noite, além da Federal, a mais milionária paga R$67.000.000. A Mega Sena, R$7.000.000. Loto Fácil, R$2.000.000. Time Mania, R$2.000.000. Dia de Sorte, R$200.000. E amanhã, gente, a Quina de São João, valor estimado em R$260.000.000, aquela que não acumula. O sorteio será amanhã, domingo, às 14 horas. Certo? Muito bem, muito bem, muito bem. Está aí, portanto, os nossos destaques aqui neste nosso primeiro bloco e, claro, sempre na companhia da Cerealista Justo. 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Gente, final de semana recheado, claro, mais uma vez, lá na Estiva. É, hoje tem dose dupla. É, hoje tem dose dupla. Sabadão às 11 e às 7 horas da noite. À noite tem música com BC e Lisa. E amanhã, domingão, aquele almoço, hein? 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Deixa eu mandar um alusão aqui pra galera que tá ligadinha com a gente. Obrigado sempre, viu? José Ângelos Tulim, o Adão Amato, Antônia Ramos, o Nandão. Um abençoado sábado para você também. A Maria e o Marcos Oliveira, Rosa Meneghelli, Daniel e Wilson Faria, Sueli Corrinto, Maria Isabel, Carmen Borges, Marta Paulino, a Elizabeth Guimarães, a Edete Maia, a Rose Soares, está hoje trabalhando até as 12 horas, depois tomar uma. Ai, só que chapada! A Maria Skink, a Lourdes Melo, César Melo, Deus abençoe. Muito obrigado aí pela companhia, pela preferência. Gente, prosa vai, prosa vem, conversa vai e vem. Sabe que horas são? Já são 7h35. É, gente, 7h35. Eu vou tomar um cafezinho e pão com mortadela. É, e a gente volta já já com o nosso giro regional.
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1: E você vai marcando aqui na Cidade, 7h47, vamos em frente, vem aí o nosso segundo bloco de notícias.
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1: Um adolescente de 15 anos morreu um dia após procurar atendimento médico por causa de fortes dores abdominais. A família afirma que ele recebeu medicação, foi liberado para voltar para casa e teve o quadro agravado de madrugada. O caso aconteceu em São Carlos e está sendo apurado. Segundo a mãe, Caio Vinícius de Oliveira era saudável e começou a passar mal durante a madrugada, dores na barriga principalmente. Na unidade de pronto atendimento, recebeu medicamento e após uma reavaliação teve alta médica depois de relatar melhora. De acordo com a família, o adolescente permaneceu debilitado durante todo o dia, com fraqueza e dificuldade para ficar em pé. Já na madrugada seguinte, voltou a sentir dores, desta vez no peito, além de tontura. Pouco depois, perdeu a consciência dentro de casa. A mãe também questiona o atendimento prestado pelo SAMU. Ela afirma que a primeira equipe demorou para iniciar os procedimentos de socorro e questiona o atendimento prestado pelo SAMU. Ela afirma que a primeira equipe demorou para iniciar.

apresentar melhora clínica. Sobre o atendimento do SAMU, informou que as equipes foram acionadas e chegaram no endereço dentro dos tempos registrados pelo serviço. O corpo foi encaminhado para exames e deverão esclarecer a causa morte. Foi lá em São Carlos, gente. PM surpreende criminosos, estoura desmanche de motos em Jaú e apreende foragido. Uma ação rápida e precisa da PM resultou na desarticulação de um esquema de desmanche de motocicletas em Jaú, além da captura de um dos foragidos da justiça poucas horas após sua fuga. A ocorrência teve início após uma denúncia anônima, indicando a presença de uma moto suspeita em um imóvel na rua João Corrade Neto. No local, os policiais visualizaram o indivíduo que fugiu ao notar a chegada da equipe, alertando comparsas durante a evasão. Diante da situação, foi solicitado apoio e iniciada buscas. Na averiguação do imóvel, encontraram um verdadeiro desmanche de clandestinos. Apreenderam uma moto Twister vermelha com placa adulterada, que fora roubada em Limeira. Uma outra moto Honda Start preta, já parcialmente desmontada, roubada em Bocaina, além de uma placa pertencente a uma outra moto furtada em Jaú. Localizaram ainda diversas peças. Não se tem mais detalhes dessa ocorrência. Uma ação da PM terminou com a apreensão de dois adolescentes com tráfico de drogas. Os jovens de 14 e 16 anos foram flagrados comercializando entorpecente durante um patrulhamento. A abordagem aconteceu no Jardim Orlando Meto, em Jaú, local já conhecido por recorrentes ocorrências de tráfico. Segundo a PM, os adolescentes apresentaram comportamento suspeito e foram abordados. Ambos confessaram que estavam atuando na venda de drogas e revelaram que recebiam pagamento para permanecer no ponto de comercialização. Os dois moram em outros bairros de Jaú e teriam sido recrutados para trabalhar naquele local. Na vistoria, foram apreendidas 13 porções de cocaína prontas para venda, uma porção de maconha, dois aparelhos celulares e uma quantia em dinheiro. Os adolescentes foram encaminhados à central de polícia. Um homem com roupas de cowboy foi preso em flagrante pela civil com uma sacola cheia de drogas em Bauru durante uma operação da SIG, da Central de Polícia Judiciária, realizada com o objetivo de coibir a prática de furto e receptação de materiais trocados por entorpecente em Bauru, no Jardim Ivone. De acordo com o BO, o suspeito de 33 anos foi avistado por policiais civis que estavam em uma viatura quando entregava drogas para usuário nas imediações de um comércio de sucata naquele bairro. Quando os agentes se aproximaram, ele foi até a janela do veículo, pensando se tratar de mais uma venda. Estava uma viatura descaracterizada, acabou detido. Na sacola com o homem, localizaram 100 pinos de cocaína, 17 pedras de crack, uma porção de cocaína tipo escama e R$50 em dinheiro. Ele confessou que havia sido preso por tráfico, já que morava em Bauru há cerca de um ano, e voltou a vender drogas para pagar uma dívida contraída com traficantes. Ele foi recolhido. Policiais civis de Porangaba, juntamente com equipes de investigação da área rural e o Grupo de Operações Especiais, além da DIG de Botucatu, prenderam na cidade de Mairinque e também em São Paulo dois suspeitos de extorquir uma moradora. De acordo com a civil, o casal investigado teria se apropriado de 200 mil de uma mulher mediante extorsão por meio de oferta de serviço relacionada à prática religiosa. O valor referente à venda de um terreno pelo marido da vítima, fato de conhecimento dos suspeitos. Os mandados são de prisão temporária. O pessoal continua caindo em golpe, não? Que coisa, não? O jovem de 21 anos, suspeito de matar e depois queimar um gato em uma churrasqueira em um condomínio em Garça, foi preso ontem preventivamente. Caê Bellini Saldanha foi localizado em um apartamento no bairro Alto Cafezal, em Marília. O crime aconteceu no último dia 15 de maio. À época, o jovem chegou a ser preso em flagrante, mas liberado após audiência de custódia. Uma câmera de segurança registrou o momento em que o jovem agride o animal antes de ele ser encontrado morto. Segundo a civil, o mandato de prisão preventiva
foi expedida na última quarta-feira pela segunda vara da comarca de Gato.

Inicialmente, a defesa informou à polícia que Caê se apresentaria voluntariamente à delegacia. A entrega, no entanto, foi adiada sob a alegação de que o investigado havia sofrido uma crise de ansiedade. Uma hora que fez a bobagem, não tinha crise, né? Agora vai se ver a justiça. 6 pessoas foram presas durante uma operação deflagrada pela Civil ontem pela manhã em Assis. A investigação teve início após os agentes identificarem um grupo suspeito de monitorar as ações da polícia para dificultar o combate ao tráfico de drogas. Durante a operação, foram cumpridos 10 mandados de busca e apreensão. Com o suspeito, localizaram porções de maconha, cocaína, crack e outras drogas, além de dinheiro. Também celular, balança de precisão e 2 veículos. 6 suspeitos foram presos em flagrante e seguem à disposição da justiça e o caso continua sendo investigado. Está aí, portanto, o nosso giro neste nosso bloco pela nossa região. 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Da Batista Pérez, que eu volto um pouquinho ali para Pereira de Resende, onde temos a Vidrocor, tintas e ferramentas colorindo sua casa ou estabelecimento comercial. 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Mandar um abração aqui pra galera, gente. Temos aqui a Creuza Maniero, bom dia, feliz sábado. O melhor lugar do mundo é aqui e agora. A Zilda Girioli, temos aqui a Maria Helena Viana, o Reginaldo Matiasi, o Pedro Barbosa de Souza Neto, manda um alô para minha mãe, Anália. Ela acompanha seu programa todos os dias. Muito obrigado, dona Anália, um abração. Um bom fim de semana para a senhora. E seu filho, Pedro, e para todos aí. A Carmen, bom dia, tem muita neblina aqui pelos... Até mesmo, tem geral, viu? Muito bem. O Zé Silva, o Júnior Bernardino, Carlos Silva, Cleide, muito obrigado pela companhia, gente. Faltando 4 minutinhos para as 8, eu vou tomar mais um cafezinho e a gente volta com o giro pelo Brasil e pelo mundo.

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1: Vamos agora às 8 horas e 5 minutos com o nosso terceiro bloco de notícias.
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1: Redução da maioridade penal, solução ou retrocesso?
3: É um debate que parece não ter fim. De tempos em tempos, a proposta ressurge como uma das soluções para combater a criminalidade, a redução da maioridade penal. Um levantamento recente revelou que desde 1988, 57 propostas de redução ou flexibilização da maioridade foram protocoladas no Congresso. Pesquisa Datafolha, divulgada nesta semana, revelou que 79% dos brasileiros são favoráveis à proposta, apoio que vem caindo. Em 2015, 87% apoiavam a mudança. No início de junho, a Comissão de Constituição e Justiça da Câmara dos Deputados aprovou a admissibilidade de uma PEC que reduz a maioridade penal de 18 para 16 anos. Isso significa que a proposta pode continuar tramitando. O texto da PEC prevê a mudança apenas para crimes mais graves, como crimes hediondos, homicídio doloso e lesão corporal seguida de morte. O relator da PEC, deputado Coronel Assis, do PL de Mato Grosso, alega que a PEC reflete o desejo da maioria da população.
4: É um primeiro passo, nós sabemos que isso é mais uma ferramenta que vai contribuir dentro desse grande arcabouço que é a segurança pública brasileira, que precisa de mudanças, mas atendendo até mesmo as pesquisas recentes que foram feitas aí, onde dão conta que mais de 90% dos brasileiros assentem e querem a mudança legislativa dessa redução da maioridade penal.
3: De acordo com a promotora de defesa das crianças e adolescentes de Belo Horizonte, Ângela Fábero, apenas 10% dos atos infracionais cometidos pelos adolescentes são graves, o que não justifica a redução da maioridade.
5: Vai retirar uma responsabilidade que nós temos até uma legislação para o Sistema Nacional Socioeducativo, que é o SINASA, que é uma legislação própria para o atendimento do adolescente quando ele comete um ato infracional, e vamos jogá-lo numa seara que, onde ele vai ficar mais desprotegido e com menos possibilidades. Quais serão as possibilidades? Possibilidades vão ser ofertadas para um adolescente que já vai partir para uma esfera criminal propriamente dita.
3: A promotora participou de uma conferência promovida pelo Fórum do Sistema Socioeducativo de Belo Horizonte, que discutiu as consequências da redução da maioridade penal. A coordenadora da Frente de Defesa dos Direitos da Criança e do Adolescente de Minas Gerais, Regina Mendes, explicou que os atos infracionais cometidos por adolescentes representam menos de 1% dos crimes.
6: Nossas cadeias são lugares em que eles vão estar lá com adultos e que eles vão aprender ainda muito mais dos atos infracionais. É um espaço que não é adequado para um sujeito em formação. É desastrosa essa proposta. Por que é que eles não propõem mais educação, saúde, profissionalização para esses adolescentes?
3: A recente pesquisa Datafolha, que revelou apoio massivo à proposta de redução da maioridade penal, mostrou também que 81% dos homens entrevistados são favoráveis. Entre as mulheres, 77% apoiam a mudança. Do Ministério Público de Minas Gerais, para a agência Rádio Web, Marco Aurélio Franco.
1: Eles não são capazes de votar, não. Fazem 38 anos que tem esse projeto lá, esse ano aqui. 38 anos não são capazes de votar, não. Que beleza, não? Beleza entre aspas. O PL tenta apagar um incêndio provocado por Michele Bolsonaro.
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3: Direto de Brasília, sempre com o principal fato do dia. E o presidente do PL, Valdemar Costa Neto, estava dentro do estádio de futebol em Miami, pronto para assistir ao jogo entre o Brasil e a Escócia pela Copa do Mundo, quando ele soube do vídeo que Michele Bolsonaro tinha produzido desancando o seu enteado, o senador Flávio Bolsonaro, candidato à presidência da República pelo partido. Um dia depois, Valdemar Costa Neto resolveu antecipar a sua volta para o Brasil, onde tentará apagar esse incêndio provocado por Michele Bolsonaro. Até então, Valdemar Costa Neto estava afastado da campanha presidencial, focado somente na campanha para deputado federal. Mas agora resolveu voltar para tentar apagar esse incêndio, evitar que esse rastilho de fogo acendido por Michele Bolsonaro provoque ainda mais problemas. Porque qual é o grande problema provocado ali nesse vídeo por Michele Bolsonaro? O calcanhar de Aquiles de Flávio Bolsonaro na sua campanha é justamente o voto feminino. E hoje, quem comanda esse voto feminino dentro do PL é Michele Bolsonaro. Até então, ela vinha afastada do apoio a Flávio Bolsonaro. E esse apoio é considerado fundamental dentro do PL para que Flávio ali cresça junto ao eleitorado feminino. O vídeo que ela produziu, no entanto, vai no efeito contrário. Ela disse que foi atacada por Flávio Bolsonaro e ali deve ter produzido uma certa sororidade entre as mulheres em apoio a ela nos ataques que ela sofreu de Flávio. Depois do vídeo, Flávio pediu desculpas a Michele, Michele disse que quer ter paz, mas o vídeo está aí e certamente o vídeo vai ser vai ser usado pelos opositores de Flávio Bolsonaro na campanha presidencial. Será explorado certamente por esses opositores. Enfim, Valdemar está de volta para tentar reduzir ao máximo os danos que essa história provocou. A gente vai estar sempre acompanhando tudo para trazer para você a melhor análise e a melhor informação. Muito obrigado e até a próxima.
1: Brasileiros relatam a tensão após terremotos na Venezuela.
2: Os tremores provocaram o desabamento de prédios, casas e outras estruturas. Marcos Ferreira, geofísico e pesquisador do Serviço Geológico do Brasil, explica que os terremotos foram provocados pelo movimento das placas tectônicas no norte da Venezuela.
8: Os terremotos nada mais são do que uma grande liberação de energia, e com isso eles geram o que a gente chama de ondas mecânicas. Essas ondas, elas fazem vibração. Então, no momento em que você tem uma ruptura ou a liberação dessa energia, você faz com que essa energia se propague em todas as direções. E aí, por isso, essa onda vai se propagando e vai perdendo energia conforme ela se propaga, e ela vai atingindo essas diferentes regiões. Por isso que, por exemplo, em Caracas, que está mais ou menos 160 quilômetros do epicentro do evento, você teve um efeito muito grande, ou seja, a intensidade ali foi muito maior.
2: Os números de mortos e desaparecidos são incertos. Estima-se que 250 edifícios foram totalmente derrubados ou sofreram danos. O brasileiro Antônio Carlos mora na Venezuela há 30 anos. Com amigos e familiares vivendo próximo ao epicentro, ele conta o que presenciou.
9: Defesa Civil, tiveram que sacar essas pessoas de aí, porque é risco também, se pode derrubar edifício. E meio, alguns estão mais na outra, se a casa, se ele caiu da casa, está vivendo onde um vizinho. É difícil.
2: Nas horas seguintes ao terremoto mais forte, a Venezuela registrou dezenas de réplicas, que são terremotos de menor intensidade. Esses novos abalos fizeram com que milhares de pessoas deixassem suas casas por medo de novos desmoronamentos, como relata a brasileira Sandra Matias em uma publicação no Instagram.
10: Praticamente não dormimos, foi uma noite muito longa, porque houve muitas réplicas. Não dava para dormir, gente, e fica uma sensação horrível, horrível, horrível. Você tem a sensação que tá... Você sente aquela mesma sensação de que tá tudo tremendo, tudo Então a mente não descansa.
2: Os abalos tiveram como epicentro o norte da Venezuela, mas foram sentidos em diversas cidades, além de estados do Brasil, como Roraima, Amapá, Pará e o Amazonas, onde vive Bela Queiroz.
11: Os moradores estavam todos na parte de baixo do prédio, apavorados, porque nunca haviam sentido, presenciado esse tipo de coisa. Estava todo mundo muito assustado, as pessoas de pijama, algumas outras pessoas vestindo a camisa do Brasil, já que era na hora do jogo do Brasil. Todo mundo ali tentando se acalmar e vendo as notícias, né, procurando saber das notícias.
2: Nas redes sociais circulam imagens de pessoas em meio aos escombros e prédios destruídos. A coordenadora da Organização Médicos Sem Fronteiras, Halima Hussein, informou que kits com materiais necessários para o atendimento emergencial serão enviados à Venezuela.
12: Pelas ruas, verificamos que ainda há muitas pessoas permanecendo do lado de fora, nas praças, porque não conseguiram voltar para casa na noite passada. Não têm acesso às suas residências ou porque suas casas foram afetadas e elas precisaram ser evacuadas. Por isso, continuam nas ruas, com suas mochilas, sem ter para onde ir.
2: A presidente da Venezuela, Delcy Rodríguez, destacou que a prioridade é salvar vidas.
13: Rescatar vidas. E luego, bueno, abordaremos lo que tiene que ver con la recuperación de infraestrutura.
2: O número de vítimas ainda pode aumentar nos próximos dias. Um site criado para ajudar a localizar desaparecidos já registra mais de 24 mil nomes informados por familiares. Agência Rádio Web, produção e reportagem, Felipe Medeiros.
1: Especialista alerta para a expansão acelerada de cursos de medicina.
14: A escolha de um curso de medicina exige atenção redobrada de estudantes e famílias. A decisão não deve se basear apenas na aprovação no vestibular ou na localização da instituição, já que a formação médica envolve alto investimento, anos de dedicação e impacto direto na segurança dos pacientes. O alerta é do cirurgião oncológico Florentino Cardoso, presidente da Associação Médica Brasileira de 2011 a 2017 e conselheiro titular do Conselho Federal de Medicina de 2019 a 2024.
15: Como é que você começa um curso em que ele pode fechar a qualquer momento? Porque a decisão fica no limbo do que a justiça pensa, acha e decide. Quando se forma maus médicos, nós vamos colocar para atender a população, pessoas sem a qualificação adequada, que coloca em risco a saúde das pessoas. Além disso, todas as vezes que nós temos maus médicos atendendo as pessoas, o custo aumenta.
14: Alguns cuidados ajudam a tornar a escolha mais segura. O médico Florentino Cardoso destaca os principais critérios que devem ser observados.
15: Primeiro, precisa ver se a faculdade de medicina está regularmente autorizada pelo MEC. Segundo, é conhecer bem a estrutura física, se tem salas de aulas adequadas, laboratórios adequados, se os professores são dedicados e competentes. Também saber desde quando aquela faculdade funciona, que nível está formando. E outro, quer saber qual a entidade mantenedora daquele curso de medicina.
14: Dados da Associação Médica Brasileira mostram que o Brasil chegou em 2025 a quase 500 cursos de medicina, após uma expansão acelerada de vagas na última década. O cenário requer ainda mais cautela na escolha da instituição de ensino, especialmente diante de promessas fáceis e pouco realistas. Agência Rádio Web. Produção e reportagem, Valquíria Rios.
1: A Anvisa libera tratamento não hormonal para a menopausa.
16: Uma nova opção de tratamento para mulheres que sofrem com os sintomas da menopausa acaba de ser aprovada pela Anvisa. Pela primeira vez, o Brasil terá um medicamento não hormonal indicado para reduzir os chamados sintomas vasomotores, como as ondas de calor e os suores noturnos. Estudos apontam que após 4 semanas de uso do fezolinetanto, reduziu em média 53% das ondas de calor diárias. O medicamento age bloqueando a ação de uma proteína chamada neurocinina B, envolvida no controle da temperatura corporal. Ana Paula Tarzitano, médica ginecologista especialista em climatério, explica para quem essa nova alternativa pode fazer diferença.
17: Essa medicação, ela atua justamente nos neurônios do centro termorregulatório do cérebro, diminuindo ondas de calor, fogachos, suores noturnos, que impactam tanto na qualidade de vida da mulher. Ocorre que mulheres que tiveram eventos cerebrovasculares, cardiovasculares ou antecedentes oncológicos de cânceres hormônio-sensíveis não podem fazer reposição hormonal e não tinham grandes alternativas para o tratamento desses sintomas que diminuem muito e impactam demais na qualidade de sono, na energia, na vida completa e global dessas mulheres.
16: Para além da questão prática, segundo a ginecologista, a aprovação também representa uma mudança importante na forma como a menopausa pode ser tratada.
17: A chegada desse recurso traz uma mensagem muito importante. Mais mulheres poderão ser acolhidas com estratégias baseadas em evidências científicas. Estamos falando de devolver dignidade, qualidade de vida, uma noite bem dormida, a melhora da energia, da capacidade cognitiva, melhora da sua produtividade, humor, o bem-estar emocional. E cuidar da menopausa é justamente isso, não é apenas tratar sintomas, é permitir de fato que a mulher continue vivendo essa fase com saúde, vitalidade e qualidade de vida.
16: Segundo a Agência Europeia de Medicamentos, os sintomas associados à menopausa atingem entre 11 e 47% das mulheres com mais de 40 anos em todo o mundo. Como cada mulher vivencia essa fase de um jeito, ampliar as possibilidades de tratamento significa oferecer um cuidado mais personalizado e eficaz. 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Uma campanha do Grupo Rádio Web. Produção e reportagem, Cassie Balog.
1: Outros destaques, outras manchetes de agora, pelo Brasil e pelo mundo, que você vai conferindo por aqui. Jogador se despede da mulher morta ao salvar filha em terremoto na Venezuela. Novo terremoto de magnitude 4.9 atinge a Venezuela. O presidente daquele país foi vaiado ao visitar escombros de terremotos. Ministério do Irã diz que país atacou alvo dos Estados Unidos em resposta a bombardeios. E os Estados Unidos dizem ter atacado o Irã no Estreito de Hormuz. Polícia Federal diz ao ministro Moraes que Flávio Bolsonaro caluniou Lula em post sobre tráfico de drogas. Você vai conferindo os nossos destaques, as nossas manchetes. Estradas de São Paulo terão aumento de pedágio na semana que vem. Aos 77 anos, idosa conclui a faculdade no Ceará e divide a conquista com a mãe de 98 anos. Justiça condena homem após mulher pular de prédio para fugir dele em Contagem, Minas Gerais. Ataque a tiros deixa 3 mortos no Recreio dos Bandeirantes, zona sudoeste do Rio de Janeiro. Deolane vai permanecer em cela especial, mesmo após suspensão da OAB São Paulo. Você vai conferindo os destaques, as nossas manchetes desse sabadão pelo Brasil e pelo mundo. Aqui na cidade, Reino Unido diz ter interesse em acordo com o Mercosul, segundo informações do Itamaraty. Justiça de Santa Catarina absolve 2 réus por morte e estupro de uma menina de 12 anos. Você vai conferindo conosco. Madrasta é condenada após morte de menina em máquina de lavar no Paraná. Está aí, portanto, o nosso giro de manchetes e notícias pelo Brasil e pelo mundo. E por aqui, gente, eu vou dando um recado aqui do restaurante Terra Nostra, hein? Lá no Entulho. Um abração lá pro Lírio e todo o pessoal. 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Deixa eu ver aqui, gente, quem mais que entrou conosco aqui nesta manhã, ainda com frio. A Dilene, a Marlene Búfalo, a Denise, a Zéza Souza, o Zé Périco, a Leonilda Venâncio, a Dina Santo, a Rosa Amazon, né? A Sandra Foliani, um bom final de semana para você também. A Flor Santos, a Edneia, a Ciomara, muito obrigado, gente. Agora são 8h25, nosso cafezinho derradeiro, e a gente volta com o boletim da Copa e o tempo.
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1: Vamos nessa então, gente, nosso último bloco. Vamos de Boletim da Copa, sempre em nome do postão aqui de Garaçu.
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1: Vamos nessa então, gente. Uruguai eliminado da Copa, hein? São coisas de Copa do Mundo, né? Uruguai foi eliminado. O Cabo Verde não venceu nenhum jogo e tá classificado para a segunda fase. Confira os resultados de ontem. Vamos lá, gente. Ah, vamos lá, ontem. Noruega 1, França 4. Senegal 5, Iraque 0. Cabo Verde 0. Arábia Saudita também 0. Espanha 1, Uruguai 0. Nova Zelândia 1, Bélgica 5. Egito e Irã empataram em 1-1. Vamos agora com os jogos de hoje. É a última rodada da primeira fase, hein, gente? Última rodada hoje. Vamos com os jogos, horários e televisão. 18 horas, duas partidas. É. Croácia e Gana pela Cazé TV. Panamá, Inglaterra, Globo, SBT, Cazé TV, Sport TV e GE TV. Às 20h30 hoje, mais dois jogos. A transmissão dos dois somente canal fechado pela Cazé TV. Colômbia, Portugal, Congo e Uzbequistão. E às 11 da noite, Jordânia e Argentina, Cazé TV. Argélia e Áustria, Globo, Sport TV e Cazé TV. É. Já começa amanhã a segunda fase, em 16 avos de final. Já temos os seguintes jogos programados, certo? Amanhã, 4 da tarde, África do Sul e Canadá. Segunda-feira, 14 horas, Brasil e Japão. 17h30, Alemanha e Paraguai. 22 horas, Holanda e Marrocos. Terça-feira, 14 horas, Costa do Marfim e Noruega. 18 horas, França e Suécia. Às 10 da noite, o México aguarda adversário. Quarta-feira, dia 1º, não temos definição do jogo das 13 horas. 17 horas, a Bélgica vai enfrentar um adversário indefinido. Ainda na quarta, dia 1º, 9 da noite, Estados Unidos e Bósnia. Na quinta-feira, 16 horas, a Espanha joga contra adversário a ser definido. Às 20 horas, não temos definição. Na sexta-feira que vem, 15 horas, Austrália e Egito. 19 horas, Argentina e Cabo Verde. A partir das 22h30, depende de hoje ainda. Está aí, portanto, né, a Copa do Mundo. Repito, hoje termina essa fase, a primeira, e já amanhã começa a segunda fase. O Brasil, então, joga aí, acompanhando a festa junina do mês de junho. Os três santos conosco. Dia 13, Santo Antônio, Brasil jogou. Dia 24, dia de São João, Brasil jogou. E agora, dia de São Pedro, segunda-feira, o Brasil joga. Que os santos continuem nos acompanhando. Certo? Muito bem, muito bem. Agora, por aqui, gente, deixa-me dar um recado aqui da Série B do Campeonato Brasileiro, que não parou. A Série B teve um jogo ontem. Novo Horizontino 2, Vila Nova 1. Hoje teremos aí Operário e América Mineiro, Criciúma e São Bernardo. Amanhã, Juventude Ceará, Atlético de Goiás e Ponte Preta, Atlético Mineiro e Avaí, Fortaleza, Sport, Náutico e Caxias. Na terça-feira tem CRB e o Botafogo de Ribeirão Preto. A Série C do Campeonato Brasileiro, as equipes paulistas em ação. Hoje, Inter de Limeira contra Maringá e Itabaiana versus Ferroviária. Amanhã tem Figueirense contra o Guarani e Ituano contra o Maranhão. A Série D, a quarta divisão do Campeonato Brasileiro, as equipes paulistas. Hoje, Portuguesa de Desportos contra o Sampaio Correia, Água Santa contra o Velho Clube, 15 de Piracicaba e América Carioca. Amanhã, 4 da tarde, Noroeste e Portuguesa Carioca. Tá aí, portanto, os nossos destaques, principalmente da Copa do Mundo, sempre em nome do Postão, aqui por Igarassu.
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começa então o finalzinho aqui do programa. 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Gente, e o clima, tempo e a previsão aqui para o final de semana no pedaço, né? As temperaturas máximas e mínimas sempre em média, hein? Hoje 24 por 15, amanhã e domingo 26 por 16. Não temos previsão mais de chuvas. Muito obrigado pela atenção, um abração para o Lázaro Martins, o Marcão, Nádio Frolina, Dilene. Gente, um bom final de semana para todos nós. Eu volto aqui na cidade na segundona, às 7 da manhã. Tchau.

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7: E no episódio de hoje, falaremos sobre a Copa de 1998, disputada na França. Pela primeira vez em sua história, a competição foi disputada por 32 seleções, divididas em 8 grupos de 4 times. Essa fórmula seria consagrada e repetida pelas próximas edições, até sofrer alterações para a Copa de 2022. Empolgado pela conquista de 94 e um excelente desempenho nas eliminatórias, o Brasil vinha liderado por nomes como Ronaldo Fenômeno, Rivaldo e Bebeto. Era franco favorito para conquistar o título e se tornar o primeiro pentacampeão de futebol da história. O caminho ficaria mais fácil para a seleção canarinho após o sorteio dos grupos iniciais. Acabaria se classificando em primeiro lugar em um grupo que ainda contava com Noruega, Marrocos e Escócia. A Copa de 98 contaria com algumas surpresas interessantes. A primeira delas foi o excelente desempenho da seleção do Paraguai na fase de grupos. A trajetória dos nossos vizinhos sul-americanos seria interrompida nas oitavas, contudo, por uma derrota por 1 a 0 para a França depois do primeiro gol de ouro da história das Copas. Outro jogo digno de destaque dessa fase eliminatória foi o primeiro reencontro da Argentina e Inglaterra desde a Copa de 86. Os rivais históricos no esporte e na guerra estrelaram uma disputa emocionante que se encerrou no placar de 2 a 2 e seria resolvida em favor dos hermanos após a disputa de pênaltis. O sonho do tricampeonato argentino foi frustrado nas quartas de final pela Holanda, que possuía uma ótima geração repleta de nomes conhecidos como Seedorf, Davids e Bergkamp. Esse mesmo time holandês teria uma disputa muito intensa com o Brasil na semifinal, sendo eliminado na disputa de pênaltis após a atuação brilhante de Taffarel. Às vésperas da final contra os anfitriões franceses, contudo, a seleção brasileira passou por momentos dramáticos em um dos episódios mais nebulosos de todas as Copas. Ronaldo, o principal atacante do time, teria uma convulsão na concentração apenas algumas horas antes do jogo, prejudicando a preparação de todo o elenco. Até hoje, os detalhes daquela noite são pouco conhecidos por quem não fazia parte do time brasileiro. Em campo, a França foi extremamente superior e, liderada por Zinedine Zidane, não tomaria conhecimento do seu adversário. O primeiro título mundial francês veio após um 3 a 0 incontestável contra o Brasil. Fique atento aos próximos episódios e continue descobrindo um pouco mais sobre a fascinante história de todas as Copas.
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0: Mas tudo bem, estamos chegando. Bom dia para todo mundo, sábado daquele jeito, sim senhora e sim senhor, nas férias da nossa amiga Denise. Hoje é sábado, dia 27 de junho, último sábado de junho, viu, Cris? Bom dia, tudo bem?
1: Tudo bem,
0: chegamos, você? É isso aí. Estamos fazendo a vez da Denise aqui também, sim, deixa eu abrir senhor. O vídeo. Só por Deus, viu, Cris? Não é fácil a gente fazer tudo de uma vez só, viu?
1: É.
0: Ah, meu Deus. Tudo bem? Como passou de ontem para hoje? Passou bem?
1: Passei bem, graças a Deus.
0: Então tá bom. Eu fico muito feliz que você passou muito bem,
1: viu? Hoje eu comemoro 11 anos de casada.
0: Ai, que parabéns. Nossa, 11 anos já?
1: 27 de julho.
0: Verdade. Há 11 anos atrás você fez aquela bela festa pra gente. Tá na hora de renovar os votos.
1: Deixa quieto.
0: Renova os votos aí de casamento. E faz mais uma festa maravilhosa pra gente, né? Parabéns.
1: Obrigado.
0: Que venham mais 11 anos. Muito mais, né? Vem. Tá bom? Ai, meu Deus do céu, é isso aí. A Denise está em férias e a gente está aqui no programa Rádio Mulher, todo sábado, aqui na manhã da Cidade FM. A Cris falou que passou muito bem, a gente fica muito feliz, né?
1: Passei.
0: Sim, eu também passei muito bem. Você sabe
1: glória
0: que
1: a Deus.
0: O Erivelto sonhou com... Tinham roubado o carro dele. Eu também sonhei com roubo hoje, viu, Cris?
1: Vive sonhando.
0: Oh, meu Deus do céu. Aqui, Cris, o Brasil fechou um acordo nuclear com a Alemanha. Isso aqui aconteceu em 1975. Olha que belo ano.
1: Olha.
0: 1975, né?
1: Que coisa, né?
0: Nos nossos fatos históricos dessa manhã. Você não separou nada?
1: Hoje é dia da bondade, Marcelo.
0: Bondade para você que é bondoso.
1: Isso, hoje então é dia do artista lírico.
0: Beleza.
1: Mundial do diabético, você tem diabetes?
0: Eu não sei, viu, Cris? Eu tô comendo muito doce ultimamente, tô tendo um desejo de doce. Tá. Pode ser que sim.
1: É, Nacional do Progresso e Nacional do Vôlei também.
0: Certinho.
1: Tá?
0: É o que há? É o que há, né?
1: Ó, o mugido da vaca já foi usado como unidade de medida na Índia, baseado na distância de que o som era capaz de percorrer.
0: Beleza.
1: Você sabe que na Índia eles não podem, né?
0: Não pode?
1: Não pode, eles não comem carne na Índia, é proibido.
0: Não
1: e
0: sabia.
1: Em 1959, os modelos de Fusca tinham uma cafeteira no painel como acessório opcional.
0: Beleza.
1: Ai, que chique.
0: Chique demais.
1: Alguém tem algum Fusca de 1959?
0: Ah, quem tem vale bastante.
1: Ah,
0: hein,
1: é valioso, filho.
0: Eu ia falar quem tem vale bastante,
1: tinha uma
0: Denise.
1: Uma cafeteira, olha que chique.
0: Era outro nível.
1: Ai, é outro nível. Tinha até cafeteira. Agora os carros já vêm até com...
0: Sim. É isso, só falta falar. Não fala, né? Agora tá falando com a gente também. É isso aí. Ô, Cris, no programa de hoje aqui, não deu tempo da gente correr atrás de entrevista, viu?
1: Não.
0: Olha, uma correria tamanho.
1: Hoje eu entrevisto você entrevista
0: eu. A gente vai se entrevistar então, mas temos prêmios.
1: Temos bastante.
0: Sim, três hoje, três ganhadores.
1: Três.
0: No final do programa Rádio Mulher.
1: Isso aí.
0: Um vai ganhar duas caixas de bombom. Ai, que beleza, uma caixa. Ia bem agora de bombom, viu, Cris? Outro vai ganhar uma manta do Raul Zola. Nesse frio é bom.
1: Também.
0: E outro ouvinte vai ganhar uma pizza da Estação Central.
1: Uma pizza.
0: Então aqui, esses são os prêmios para todo mundo que tá mandando mensagem e mandando seu WhatsApp pelo 14-3644-2001, é o telefone da cidade, viu? Você coloca o 14 na frente e já muda para o WhatsApp. Ou 14-97-400-6249, são os dois canais, você vai mandar sua mensagem. Ou também estamos pelo vídeo aqui, pelo RC Notícias, ao vivo e a cores, você está vendo a gente aqui, né? Olha que belo estúdio, lindo, né?
1: Lindo, maravilhoso.
0: Estamos aqui com um baita frio. Também transmitindo ao vivo.
1: Patati patatá hoje.
0: Vamos começar o programa de hoje com música boa, enquanto vocês vão mandando mensagem de bom dia para concorrer a três prêmios no final do programa Rádio Mulher dessa manhã maravilhosa de sábado. Cris, posso começar com música boa?
1: Quero ver.
0: Eu quero notícia do Bruno Marrone.
1: Gente do céu.
0: Não fala agora, fala depois.
1: Meu Deus do céu.
0: Eu quero saber da Virgínia, que foi despedida da Globo.
1: Já, nem começou, já mandaram pastar.
0: Meu Deus do céu.
1: Ai, meu pai.
0: Tá cheio de coisa boa aqui
1: fofoca.
0: Na cidade.
1: Eu não trouxe entrevista, mas trouxe fofoca.
0: Fofoca, que é uma coisa de louco.
1: Que nós não gostamos.
0: Não, nem gosta.
1: A gente nem gosta.
0: Henrique e Juliana, primeira de hoje do Rádio Mulher. Bom dia.
1: Bom dia.
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4: Oba! O grupo Information Society, que fez muito sucesso nos anos 80 e 90, vai se apresentar em São Paulo num único show no dia 16 de julho. E segundo os músicos, a apresentação vai revisitar clássicos da era eletrônica. E mais, a apresentação terá participações especiais de Noel e Tia Austin.
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2: Oi, amiga. 98, estamos de volta aqui com o programa Rádio Mulher neste sabadão maravilhoso aqui na Cidade FM. Cris, é o seguinte.
3: É?
2: Que luta, hein, que você tá com... O que tá acontecendo que tá com
3: 10 essa, a 0, essa luta 10 aí, 10 a 0, não adianta, né?
2: Por que que você tá com essa luta?
3: Ah, é assim.
2: Tremenda.
3: É, difícil, hein?
2: É, a tecnologia...
3: Por que tudo pra mim é difícil?
2: Não, porque você deixa tudo pra última hora.
3: Eu sou essas... o quê?
2: Tudo na última hora.
3: Eu sou o quê?
2: Não sei o que você é. Você é fubá, não é?
3: Então.
2: Pelo que eu sei.
3: É isso
2: fubá.
3: Aí, meu filho.
2: Oh, meu Deus do céu. Oh, o pessoal Jesus. Tá chegando aqui, mandando sua mensagem pra concorrer. Ah, sim. Eu vou abrir já aqui, Cris. É. Vamos lá. Ah, o pessoal hoje vai concorrer a uma, duas caixas de bombom que eu quero ganhar. Pelo
3: sim,
2: menos uma, viu?
3: Você quer?
2: Do Fernandes. Ah, também uma bela manta do Raul Zola Calçados. E uma pizza da Estação Central. É facinho. Manda sim aqui no RC. Tá na sua tela aí, né, Cris? O pessoal da tela.
3: Sim, tá.
2: Pode ser? Com
3: Luane
2: você
3: Rosseto,
2: aí?
3: A Sandra Foliene. Deixa sim. eu ver quem mais aqui. Sandra Foliene, a Maria Helena Viana.
2: Opa.
3: Tá aqui, a Cidinha Fulan, quem mais? O Fernando Milani, vem mais gente aqui, a Silvana Zanetti, a Ana Cristina Leite, a Flávia Teste, o Carlos Silva, Creuza Polônio, Marlene Brancaleone, hein?
2: Brancaleone, acho que é, não é?
3: Brancaleone,
2: é.
3: A Silvia Dias, a Creuza Polônio, é o que temos por enquanto.
2: Beleza, e pelo meu caminho aqui, Cris, deixa eu abrir duas telas.
3: Abre
2: pra você,
3: isso.
2: Você tá, não tá aparecendo muito bem?
3: Não,
2: então abre.
3: Seus olhos.
2: Mas vou abrir de longe, meu Deus.
3: Né?
2: Deixa bem longe.
3: É.
2: Aqui o nosso amigo Júlio César Bueno. Oi, Marcelo, Cris, tudo bem por aí? Quero ganhar pelo menos... essa manta maravilhosa. Também queria ganhar essa manta, viu? A Bel Bertoncello chegou, foi aniversário da Bel ontem, viu, Cris?
3: Verdade.
2: É,
3: parabéns, Bel. Deus abençoe.
2: Fez aniversário, acho que foi ontem mesmo.
3: Você acha? Eu tenho certeza.
2: Ou foi na quinta? Eu não lembro agora, mas
3: eu
2: acho que foi ontem. É, não, foi na quinta aniversário da Bel, viu?
3: Tá, depois ele fala que sou eu.
2: Sorte, saúde e sucesso sempre, viu, minha amiga? Chegando aqui a nossa amiga Bere. Oi, Bere, bom dia.
4: Bom dia, galerinha da Rádio Cidade. Passando por aqui, me desejaram um ótimo sábado, mesmo nublado, feião, né? Mas, gente,
3: não, acho que vai
4: tanta curiosidade nesse mundo, né? Meu Deus do céu.
3: Verdade.
4: Na Índia, a vaca é sagrada, ninguém toca na vaca nem no boi.
3: Aonde?
4: Gente, Marcelo,
2: oi,
4: comer doce não significa que tem diabetes, não, amigo. Eu adoro doce, eu como doce, graças a Deus eu não tenho.
2: Verdade.
4: É, gente, um ótimo dia a todos vocês. Um bom final de semana. Cris, você acha que você tem muito 11 anos? Eu fiz 48, dia 23 também.
3: Jesus.
4: Misericórdia. É muito bom, casada, né?
3: Deus abençoe.
4: Nós. Mas vamos que vamos, para mais
3: guerreira.
4: Um beijo, se Deus quiser.
3: Cê
4: tchau, gente. Fui, beijinho a todos.
3: Telefone tá tocando.
4: Tô no sorteio aí, hein? Tô na escuta.
2: Ô, Berê, um abração, viu, minha amiga? Bom dia com alegria sempre, viu?
3: Isso aí.
2: Um abração. Opa, esqueci aqui de atender.
3: Mava!
2: Gente, esqueci, o telefone tava parado, mas ele tá funcionando agora.
3: Já começou a funcionar.
2: Então pode ligar 3644.
3: Aí o Erivelto falou, deixa que eu atendo. Ele
2: não,
3: falou, não, daqui. Aí ele quer fazer 20 coisas ao mesmo tempo.
2: Se a pessoa quer participar no ar, então por isso.
3: Aí ele reclama, ai, porque eu tô fazendo isso, porque eu tô fazendo aquilo, porque eu tô assim, porque eu tô assado.
2: Eu sou desse jeito, reclamão, viu, Cris?
3: Mava!
2: Um abraço, viu, Berê? Chegando por aqui, a Sandra Foliano tá aqui, Cris.
3: A Sandra tá aí também?
2: Ô, Sandra.
5: Parabéns, tudo... Cris. Parabéns, viu?
3: Pelo
5: aniversário de casamento.
2: Parabéns.
5: Deus
2: amém.
5: Continue abençoando o amor de vocês grandemente.
3: Amém.
2: Mas não fez festa, né, Sandra? Então, fazer o quê?
3: É, bem.
2: Era pra ter feito pelo menos um churrasquinho.
3: Tomar banho na soda, rapaz?
2: Ué. Meu Deus do
3: já
2: céu.
3: Já deu trabalho uma vez, você?
2: Bom dia, Marcelo.
3: Sem sala com o Marcelo come, vocês não viram nada.
2: Gente, eu fui comer metade de um pãozinho com mortadela hoje.
3: Ah, tá.
2: Ficaram, jogaram praga em mim, agora eu tô com uma sede.
3: Gente
2: atacou meu fígado.
3: Ele não comia o pão com mortadela, ele comia a mortadela com pão.
2: Ai,
3: era
2: ai,
3: um
2: ai,
3: pão com 10 fatias.
2: Muito bom.
3: Como
2: mesmo.
3: Como diz
2: mesmo,
3: ele, com 10 feta.
2: Deixa eu ver aqui, ó. Eu vou colocar aqui no vídeo, gente.
3: Punha.
2: Vamos lá, colocar aqui. Olha, Cris, chegou a programação da fogueira hoje.
3: Da fogueira?
2: É, isso aqui, o...
3: Olha
2: lá. Ai, ai, ai, ai.
3: O telefone.
2: E agora? Ô, Cris, você quer anotar? Tô tentando aqui, fazendo um favor. Meu Por favor. Me ajuda, pelo amor de Deus. Antes que eu fique doido. Vamos lá, vai, Cris. Até ver se é no ar, a gente já coloca no ar. É hoje a passagem da Santa Abençoada Fogueira de São João em Bocaina. Nosso amigo Lúcio vai caminhar sobre as brasas, viu, Cris? É, 19 anos só, gente. 19 anos, nosso amigo Lúcio vai caminhar nas brasas às 0 horas, certo? Então a gente vai acompanhar. Um abração, viu, Eliana? Lúcio, um abração, viu, meu amigo? Se Deus quiser, vai dar tudo certo, né? Sempre deu e vai dar dessa vez também. E ore por nós aí. Um abração, viu? Ô, Cris, quem que é, hein? Não quer falar ao vivo?
3: Não.
2: Quem que era?
3: É a Dona Júlia Coutinho.
2: Dona Júlia, um abraço,
3: meu
2: amigo.
3: Seu João, Michael. Ela falou que ela não ia por tudo, não, que era muito.
2: É bastante gente, né? Então, voltando aqui na fogueira, é hoje, viu, Cris?
3: Gente,
2: eu acho que vai dar certo hoje, né? O tempo não tá pra chuva, né?
3: Não, tava assim, esse molhado aí, gente, era neblina, cerração, eu não sei aí a diferença de um do outro. É por isso que tava tudo o chão molhado.
2: É a hora que eu cheguei, tava tudo cheio de... acho que é neblina.
3: Isso,
2: neblina.
3: Geralmente os antigos falam que quando
2: chove,
3: é
2: né?
3: assim que não chove, né? Que esquenta um pouco, tomara, né? Pra poder secar a roupa, porque...
2: É porque tá sem roupa?
3: Não, no meu eu tenho 5 varal que o Lazo foi lá, o MacGyver, e fez lá os meus varal lá.
2: Falar em MacGyver, Cris?
3: Encheu lá os meus varal lá.
2: É.
3: Os 5 varal e ainda tem roupa na máquina.
2: O Lázaro chegou por aqui, ó.
3: Chegou.
2: Vamos ouvir
3: o MacGyver?
2: Fala, MacGyver. Vamos lá, MacGyver.
3: MacGyver.
2: Oh, meu Deus.
6: Bom dia, Marcelo.
2: É a Maria.
3: É a Maria.
6: Viu? Põe o nome do Lázaro e o meu no sorteio, por favor.
3: Sim, senhora.
6: Em bom dia.
3: Amém.
2: Bom dia, meu amigo, minha amiga, o Lázaro e a Maria aqui. Chegando o André Finato, bom dia, Marcelo. Parabéns, Cris, pelo aniversário de matrimônio, viu?
3: Amém, obrigado.
2: Finato do Poço Proline.
3: Finato,
2: um abraço,
3: o Finato. Ele faz em 20 de setembro, mas eu não lembro quantos anos. Mas faz anos, hein?
2: Ela falou aqui que tá precisando de liquidificador, viu, filho?
3: Seu zóio, bicho.
2: De presente.
3: Seu
2: de aniversário de casamento. Vamos lá, mais gente chegando aqui.
3: Acho que é 20 de setembro, eu acho que é que Finato casou,
2: A Marlene chegou. Bom dia, Marcelo Cristo, tudo bem? Bom dia a todos os ouvintes aí. Queremos ganhar aí um desses prêmios. Já está concorrendo também, minha amiga. Oi, Dani, Desidério, bom dia.
3: Conseguiu, né? Dani, até que enfim, por isso que parou a chuva.
2: Bom dia, meus amigos, a pizza do Fernando estava maravilhosa ontem. Hoje já quero ganhar mais alguma coisa. Ouvindo vocês e trabalhando. Cris, parabéns também.
3: Amém,
2: né? Mês
3: obrigada.
2: Que vem eu faço 16 anos.
3: Deus abençoe.
2: Boa sorte pra nós.
3: Amém. A gente tá precisando.
2: Ai, Dani, deu certo, né? Nossa Senhora. A Cris não atende telefone.
3: Eu?
2: É uma coisa impressionante. Liguei pra ela.
3: Eu tava
2: ela.
3: Dirigindo, como que eu ia coisar,
2: menino? Você não atende.
3: Ai, menino.
2: Todo mundo fala que você não atende telefone. A Lourdes direto fala, Marcela, não atende telefone.
3: Sabe por quê? Eu deixo lá no modo assim, porque se for cobrança, eu nem atendo.
2: Já tá bloqueado os nossos números,
3: seu
2: né?
3: Seu zóio.
2: Fala aí, Lourdes, ela chegou.
3: Ah lá.
2: Ô Lourdes, responde aí.
3: Não,
2: quando você liga, ela
3: já
2: atende?
3: Vai xingar, já tô vendo.
7: Bom dia, Marcelo.
2: Tudo bem, minha amiga?
7: Bom dia, Cris. Bom dia, Livelto. Bom dia, Denise. Bom dia, seu José. Bom dia, Carlos. Bom dia, Célia. Bom dia a todos os ouvintes. Marcelo,
2: oi, minha
7: sábado.
2: Amiga. Ai, graças a Deus.
3: A voz da felicidade.
7: Marcelo, coloca o nosso nome aí. Lourdes, seu José, querendo no coelho. Por favor.
2: Que isso,
7: Cris,
2: minha amiga.
7: Meus parabéns.
3: Amém.
7: Que Deus abençoe essa linda união suas.
3: Amém.
2: Vou mandar um
7: uma
2: abraço,
7: graça de Deus. E que continue sendo feliz vocês dois. Com muita saúde, paz.
3: Amém.
7: De vez em quando tem que dar uns puxãozinhos, né? Mama. Na orelha do Zé Roberto. Mama. Mas vamos desejar tudo de bom que vai Deus o abençoar todos nós.
2: Amém. Vai sim, minha amiga.
7: Principalmente o seu aniversário de casamento.
3: Amém.
7: Um abraço, Cris. Um abraço, Marcelo.
2: Valeu, Deus, minha amiga.
7: Nos conceda um lindo abençoado sábado, que não chove, né? Eu também tô com roupa pra secar. Não,
3: chega
7: Cris.
3: Conta.
7: Um abraço.
2: Tá bom, minha amiga. Esses cachorros, hein?
7: Cris, oi, aqui, ó. Você tá linda aí.
3: Oxi.
7: Linda. Hã? Marcelo, eu não vi, não. Acho que não cabe na tela, né? Por não. Isso que eu não vi ele.
3: Nossa,
7: Marcelo. Ah, é verdade, né, Marcelo? Você pode morrer de ligar no celular dela que ela não atende,
2: tá
7: não.
2: Vendo?
7: Depois ela vem com a desculpinha. Ai!
2: Tá tomei vendo?
7: Remédio, aí eu dormi.
2: É também remédio. Mentira, Lourdes. Ela bloqueia eu e você, minha amiga.
3: Lógico que não.
2: É, tá vendo? A gente tá bloqueado,
3: manda
2: viu, outro dia.
3: Manda mensagem, gente. Manda
2: ela esqueceu
3: mensagem.
2: Agora.
3: Eu foi, demoro, mas responde. É,
2: foi mandar uma mensagem. Marcelo, manda uma mensagem pra você imprimir. Aí ela esqueceu que eu tava bloqueado, não chegou a mensagem.
3: Toma banho.
2: Que vergonha, gente. Que vergonha. É, sabe quem tá ouvindo a gente? A nossa amiga Denise, né? Que é a dona do programa.
3: Ah, é verdade.
2: A Denise, nós estamos destruindo
3: aí,
2: o seu
3: tá
2: programa, minha amiga.
3: Mas, desculpa aí.
2: Ela falou, viva para a Cris vivendo a alegria do seu casamento.
3: Amém,
2: é isso aí.
3: Amém.
2: Um abraço, Denise. Você volta sábado que vem, né, minha
3: isso.
2: amiga?
3: É,
2: vou sair de férias.
3: É mais culta que nós. É, nós é meio.
7: Viu? Se ligando, ela não atende. Você vai tocar, ela não atende. Você imagina ela vai ver mensagem.
2: Você acha?
7: Não vai, Marcelo.
2: Ah, bloqueia, gente.
3: Ai, gente.
2: Oh, meu Deus do céu.
3: Claro que não.
2: Oxe. Ô, Cris, eu tenho um problema, porque eu gosto de falar fubá, né? Mas
3: eu
2: fubá
3: falar,
2: fica
3: eu não
2: feio numa. Ai,
3: não
2: fubá.
3: Fica,
2: locutora
3: não.
2: Fubá, não.
3: Não fica,
2: locutora
3: não.
2: Cris.
3: Ser fubá.
2: A nossa amiga Vera Cato chegou aqui, mandou aqui. Bom dia, sábado maravilhoso. Servido um pão de queijo com
3: pronto.
2: Queijo fresco e café sem açúcar, né? Ai, Vera, que chique.
3: Não. Café sem açúcar.
2: Eu quero. Vou colocar a foto dela aqui, olha que chique.
3: O café gostoso. Sem açúcar não vai, não.
2: Ai, pedação de
3: cadê?
2: Queijo.
3: Eu não tô vendo, não.
2: É, demora um pouquinho pra chegar aí, mas vai chegar, viu, Cris?
3: Ah,
2: olha.
3: Tá.
2: Ai, ai, ai.
3: Ó, oh, vixe Maria, mas também? Você tá
2: nossa.
3: Comendo pão de queijo ou queijo com pão?
2: Que maravilha, viu? É assim que eu gosto.
3: É,
2: hoje veio o pão com mortadela aqui pra gente.
3: A lombriga do menino tá saindo
2: eu
3: aqui, gente. Coitado.
2: Ai, comi muita, com muita mortadela.
3: Marcelo, mas repara na xícara da mulher.
2: É maravilhosa.
3: Louça, vai.
2: Louça.
3: Louça.
2: Oh. Uma xícara dessa daqui...
3: Custa mais ou menos.
2: Olha, de 500 pra cima,
3: eu
2: Cris.
3: Eu também acho.
2: De 500 reais pra cima, uma xícara
3: cidade,
2: dessa.
3: Cidade, bom dia.
2: Olha, acabou de mandar aqui que a xícara caiu, caiu da mão dela. Caiu.
3: Pronto, desligaram
2: caiu.
3: Da minha cara.
2: Desligou? Desligou. Caiu, a xícara quebrou, minha.
3: Mas, gente,
2: ai,
3: mas agora vocês não adianta desligar, não, que o telefone tem bina, viu? Nem sabe
2: tem?
3: Quem é, tem bina.
2: Ih,
3: agora
2: ai,
3: aparece
2: ai.
3: O número. Não adianta dar trote, não, viu?
2: Aí eu ia dar um trote em você agora.
3: Ia cair do cavalo.
2: Verdade, tem bina esse
3: tem
2: telefone
3: bina.
2: Agora?
3: Agora tem.
2: Ai, que chique, Cris.
3: Tem bina.
2: Nossa, não sabia, não.
3: Eu tô avisando.
2: Ah,
3: já
2: legal.
3: Tô avisando, não vem.
8: Ô, Marcelo, esse terça-feira eu liguei pra Cris, né? Ela também não atendeu,
3: ah,
8: não.
3: Ah,
8: ela tá a mesma coisa da Maria aqui, ó. Você liga pra ela, ela não atende.
3: Ah lá.
8: Se tiver morrendo, você acaba morrendo. Porque não atende. Depois, se você não atende um telefone dela, nossa, aí fica braba, viu?
3: É.
2: Eu falo, não tem jeito, viu? Meu amigo Lázaro, não tem jeito.
3: É todo mundo contra mim.
2: Não, a Cris não atende ninguém. Não tem, você pode esquecer.
3: Depende da pessoa.
2: Como eu moro ali próximo dela, então eu pego o carro e vou lá.
3: É, né? Mais fácil.
2: Vou lá, ô Cris, viu? Atende eu. Eu volto e ligo, ela atende, viu? Oi, Luane, bom dia.
9: Bom dia, bom dia, Marcelo.
3: Bom dia,
9: Marcelo.
3: Bom dia,
9: sorteio.
3: Colocamos.
10: Opa. Bom dia, pessoal.
2: Bom
10: coloca
2: dia,
10: nosso nome
2: Luane.
10: No sorteio.
2: Maite.
10: Obrigado, um ótimo dia.
2: Tudo bem,
10: Cris, a dona Delfina tá... Todos nós tá desejando os parabéns de casamento.
3: Amém, obrigada.
10: A dona Delfina falou assim pra você comemorar bastante, que tá frio, viu?
3: Ah, esse é o problema, tá frio, não
2: dá
3: pra comemorar.
2: Ah, sim, esse aí é um belo churrasquinho, ia bem, né?
3: É.
2: Ô, meu Deus do céu.
3: Semana que vem, gente, já adiantando, os nossos lindos filhos, o meu e o do Marcelo, faz aniversário semana que vem.
2: Até nisso a Cris tem inveja.
3: Até nisso eu invejei. Nisso. Ele xingou eu no dia, um dia antes, falou assim, se você tiver neném amanhã, o pau cai a folha. Aí eu falei assim pra mim, que adianta, senão eu vou morrer.
2: Que inveja, viu? Que inveja. Aí, mas tudo bem, semana que vem, viu?
3: Marcelo, mas eu acho que é de fora, porque é 48-98-42-16. Não atende, né?
2: Não atende, não.
3: Não, olha lá.
2: Eu quero mandar um abraço, Cris, pro nosso amigo Alessandro. Ei, Alessandro, você deu a luz.
3: Ele falou que vai ter bolo lá hoje.
2: É, deu luz.
3: Que deu a luz lá.
2: Parabéns.
3: Mandou comemorar, mandou até foto da luz. Oh, meu Deus do céu. Você não tem a foto da luz aí?
2: É, hã?
3: Ele não mandou foto.
2: Mandou, tá reclamando, tá muito claro.
3: Ah, pra ele nada tá bom, né? Tem que mandar a NASA vir aqui.
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2: 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Um abraço, Lê. Então, sábado, saco cheio. Chega na Maria Isabel. Bom dia, Marcelo. Cris, tudo bem? Todos da cidade. Quem que é a Cris? No telefone.
3: É
2: quem que é?
3: É a... É. Eu tô com voz de gripe.
2: Quem que é?
3: Eu tô com a voz fanha, ela falou.
2: Mas quem que é?
3: É a Luzia Guerra.
2: A Luzia quer falar ao vivo?
3: Você quer falar ao vivo?
2: Já manda o retorno já pra ela.
3: Não, ela não quer, não.
2: Então tá, Luzia, um abraço, viu, minha amiga? Então eu vou cortar o microfone daí. Um abraço, minha amiga Luzia Guerra. Já entrou no sorteio aqui também. É, e a Maria Isabel que mandou um abraço. Bom dia, Cris e Marcelo. Tudo bem? Chegando a Fátima Pérez. Oi, Marcelo. Oi, Cris. Tudo bem? Coloca o nome aí do Felipe Penha, Caio Penha. Obrigado. Um abração, viu? Já estão concorrendo. Chegando aqui a nossa amiga Valdiceia. Oi, Valdiceia. Tudo bem? Dona Rita, um abraço, minha amiga. Tudo jóia por aí? Já está concorrendo também. Chegando agora ela, Rose.
9: Bom dia, Marcelo. Ai, bom dia, Cris. Bom dia. Bom dia, professor Zamaganha. Bom dia a todos da Rádio Cidade. Rose Soares. Hoje eu estou trabalhando até meio-dia. Estou ligadinho. Bota nosso nome no sorteio. Nicole Fernandes, Lívia Fernandes e Lucaã. Ótimo fim de semana a todos, gente. Beijo.
2: Valeu.
9: Bom dia, Denise. Bom dia. Parabéns, Cris, por essa união. Deus abençoe sempre.
2: Tá ganhando? Deixa eu ligar agora.
3: Amém,
2: aqui,
3: meu
2: aí.
3: Amor.
2: É isso aí, tá mandando parabéns. Mas, Rose, não teve nada, né, minha amiga?
3: O Nirto Rossi tá aqui, ó. Marcelão, Crisão, que legal ficar com vocês aos sábados também. Abraço. É, tem gente que não gosta, não, viu, Nirto?
2: Quem que não gosta, Cris?
3: Deixa quieto.
2: Ai, gente.
3: Abafa o caso.
2: Tem uma pessoa que não gosta.
3: É, maior pra ele. Beijinho no ombro.
2: Ai, Cris.
3: Beijinho
2: do
3: no
2: céu.
3: Ombro.
2: Um abraço, meu amigo Nilton. Um abração. Sempre
3: tá aqui,
2: ouvindo, conectado.
3: A Maria, o Marcos de Oliveira também. Sim. A Maria Aparecida Penha. A dona Elizabeth Guimarães mandou aqui. Bom dia, meus amores. Cris e Marcelo, quero ganhar alguma coisa.
2: Ah, eu também quero ganhar alguma coisa, viu?
3: É. Você vive querendo ganhar.
2: Meu Deus do céu. Cris, informações aqui no programa Rádio Mulher. Hoje, dia 27, viu, gente? Tem festa junina da paróquia São Joaquim e São Benedito, a partir das 19 horas na Praça da Matriz. Tá todo mundo convidado. Você vai, Cris?
3: Não vou.
2: Não vai. Eu vou, vou dar uma passadinha lá. Vou lá na praça de alimentação. Eu não vou
3: porque o Zé Alberto tá trabalhando, ah, é? Né? Ele sai quase 10 horas.
2: É, mas dá uma passada ali, né? É. Ver o pessoal vai dançar quadrilha, vai ter brincadeiras. E a praça de alimentação que é maravilhosa, né? Sim. Vai ter fogaça. Você nem gosta, né? Aí eu nem gosto, viu?
3: Não, eu percebi.
2: Então eu vou dar uma passadinha lá. E lembrando que hoje a missa, gente, na Matriz... vai ser 18 horas, certo? Vai. Cidade é 19. Antecipou. É, quem acompanha a missa pela cidade, 19 horas antecipou. Mesmo. Mas ao vivo lá na Matriz vai ser 18 horas, não certo? Sei. E 19 horas começa essa festa junina. Movimentando, né? Isso é muito bom. E aqui, Cris? Nossa, já é semana... Não, não é semana. Dia 12, né? Semana que vem. Começa julho.
3: Você isso.
2: Tem um calendário aí pra me ajudar? Semana no dia que 12, vem. Não é no, nesse...
3: Na quarta-feira. O dia 12 é no domingo.
2: Não, dia 12 de julho?
3: É, domingo. 12 de julho.
2: É de julho. Ah, não, mas é a quermesse de São Joaquim, né?
3: É domingo.
2: Certo, dia 12 é o... Será que começa dia 12? Ué, agora, tá agora... Falando, hein? É, na arte aqui tá dia 12.
3: É, 12 do 7, sim.
2: Mas parece que é antes.
3: Não, não, mas é a premiação quermesse de São sim. Joaquim, olha lá, ó. Premiações.
2: É o dia 12, é o dia do sorteio da cartela isso. Cheia ali, de 5 mil reais, né, gente?
3: Isso.
2: Ah, então é uma semana antes que começa, Cris, não é dia 12. Dia 12 é o fim, não é domingo, começa no sábado.
3: Não pode ser no fim, Marcelo, porque se é...
2: Não, dia 12 é o dia do sorteio aí, que é o fim. Então começa...
3: De São Joaquim...
2: É, começa.
3: Não, não tem como, porque dia 26 que é dia do padroeiro.
2: Então por que tá dia 12 aqui?
3: Aí você tem que perguntar na igreja, né?
2: Dia 12 de julho, aqui ó, domingo. Não, domingo não começa. Então começa no dia 4, né? Eu acho que é isso. Mas vou tirar essa dúvida agora aqui com o pessoal ali da paróquia. Tá dia 12 aqui. Ah, aqui, Cris, mais uma informação.
3: Peraí que eu vou pôr você no ar, peraí.
2: Quem que é, Cris?
3: Ah, vou pôr no ar.
2: Vai. Quem que é?
3: Colocou aí?
2: Eu coloquei.
3: Vai, fala aí.
2: Quem, alô?
11: Oi, Marcelo, bom dia.
2: Oi, Denise, bom dia, minha amiga, tudo bem? Ela veio dar
3: bronca, não é? Que nem tá acabando com o programa dela.
11: Vocês estão com mais audiência do que eu.
2: Nada,
11: aí. Não, imagina. Não, é o sorriso da Cris. Mas...
2: Pelo amor, lógico que não. Não, senhora. A gente tá aqui numa baita canseira, Denise, só por Deus. Viu?
3: Ai,
2: como
3: pronto.
2: Que tá a sua série,
3: ele
2: tá bem?
3: Ele encheu laje ontem e cortou...
2: Oh, meu Deus do céu.
11: Ele tá frio por aí, Marcelo. Mano,
2: pelo amor de Deus. Que... Pelo amor de Deus,
3: quem
2: ninguém
3: falou
2: merece.
3: Essa mentira.
2: E aí, tá frio?
11: Aqui, hoje tem um sol gostoso aqui, mas tá bem frio.
2: É.
3: Tem sol aí?
11: E a Cris não fez festa no casamento, ela tá me esperando chegar.
3: É.
11: Tá aguardando minha volta.
3: É verdade.
2: Ela falou que disse que a gente deu muito trabalho no casamento dela. Como é maldosa essa menina. Foi, sim, a gente comeu demais. Gostoso. Fala a verdade.
11: Bom dia a todos vocês. Um final de semana legal com essa festa que haverá hoje, né?
2: Sim.
11: Em frente à Matriz, com quadrilha. Que delícia. Um beijo grande. Obrigada pelo carinho de vocês. E um abraço a todos os ouvintes que estão me mandando um alôzão também.
2: Opa.
11: Deixando um abraço. A Bel, que aniversário ontem. Brevemente estarei retornando.
2: Beleza.
11: Família.
2: Aproveita.
11: Família.
2: Aproveita. Isso é muito bom.
11: Vou mandar uma foto bem legal pra
3: manda,
11: você.
3: Manda.
2: Belezinha. Se beijo, tiver um presentinho aí, pode mandar também, beijo. Que a Cris gosta, viu, Denise?
3: Ah, toma vergonha. Zé Pidão.
2: Um abraço, Denise.
3: Tchau.
2: Curte aí, minha amiga. Tchau.
3: A Ercília Santos apareceu aqui. Ercília, você viu que amiga. Ontem a Paty veio aqui... Aí depois sim. Falou, mandou bom dia também, falou assim, ela quer ganhar, né? Ela falou quer que não ganhar? Comeu o bolo não, viu? Ela falou que você Deus. Não quis dividir com o Marcelo, por
2: ô,
3: isso
2: Cris,
3: que você falou.
2: Ô, Cris, ó, a gente já falou 23 minutos,
3: eu
2: tá
3: não falei
2: muito,
3: nada,
2: hein?
3: É você que falou.
2: Eu aqui, agora, eu quero agora saber certinho dessa informação, dia 12. Eu acho que aqui, Cris, não, eu acho que não tenho praticamente certeza. Começa dia 4 e termina dia 12. Dia 12 é o dia dos 5 mil. Entendeu? Por isso que tá
3: não,
2: na
3: então,
2: arte 5
3: mas
2: mil.
3: O dia do padroeiro mesmo é dia 26, né? Que é dia dos avós, que cai num domingo.
2: Então, e agora não sei, porque vai ter o dia 12.
3: É Também não sei.
2: Vamos ter essa informação.
3: Com a igreja.
2: É. Aqui temos um comunicado da Prefeitura de Igaraçu, Tietê. É. Segunda-feira, dia 29 de junho. Mudança no expediente, viu, gente? Ei, meu Deus do céu. Prefeitura e secretarias, das 8 ao meio-dia, postos de saúde até 1 da tarde. A UPA funciona normalmente. Isso aqui por quê? O Brasil vai perder segunda-feira? Então, tá todo mundo
3: não,
2: já...
3: Eu acho que porque não,
2: vai chorar.
3: São Pedro vai ajudar, porque é dia de São Pedro vai ajudar, sim, eu
2: então
3: acho.
2: Então o pessoal vai chorar, então a prefeitura aqui já decretou isso para poder o pessoal ficar chorando a tarde inteira, né? É isso aí. Que hora que é o jogo segunda-feira?
3: Ele faz mesmo. Marcelo?
2: O que que aconteceu, Diogo?
3: Você faz. É 2 horas da tarde.
2: O que que é isso aí?
3: Lê, vê aí. O Marcelo foi confusão mesmo.
2: Ah lá, 4 e 5, 11 e 12, né? É, eu tava... O 12 é o dia...
3: Mas o dia do padroeiro é dia 26,
2: ah, mas aí a gente, né... É, aí não tem nada... É. Então não complica. Eu sabia que era isso aí.
3: Ah, tá bom, então.
2: Você confunde a nossa cabeça.
3: Então, eu achava que era assim.
2: Então, voltando à informação, ele já trouxe
3: agora,
2: aqui.
3: Eu já desachei.
2: Eu vou voltar na arte aqui. Então, essa arte aqui, gente, é do dia 12, que é o último dia. Que é onde o pessoal vai concorrer a 1.500, primeira cinquina. Segunda cinquina, R$1.000. E também a cartela cheia, R$5.000. Cris, eu vou, com certeza. Se eu ganhar, eu volto só em janeiro. Aqui na cidade.
3: Sim.
2: Porque eu vou curtir.
3: É?
2: É, com certeza. Se eu ganhar R$5.000, salva o ano, viu, gente? Tá todo mundo
3: ô,
2: aí.
3: Ô, louco, tá ainda?
2: Pra mim?
3: Salvar
2: pra
3: o mim, ano?
2: Salva.
3: Que ano?
2: Ah, já tá salva no... sim. Agora voltando aqui no da segunda-feira, normal. Cris. Então temos esse comunicado da prefeitura. A UPA normalmente, tá, gente? Pra quem vai subir a pressão, vai ter que ir pra UPA, né? Torcendo.
3: Normal lá.
2: É, tá aqui então na segunda-feira. E eu tenho comunicado também do SAI, tá?
3: Sim.
2: Horário de funcionamento do SAI, das 8 a 1 da tarde. Vamos torcer juntos pela nossa seleção, tá? Horário normal depois, a partir de terça-feira. Certinho? Então são os recadinhos aqui que temos.
3: Supermercados, eu acho que eles fecham ali aquele período e depois acho que retornam.
2: Você
3: normal.
2: Não tem que achar nada, Cris. Você tem que ter informação correta.
3: Vai tomar banho na soda, antes que eu me esqueça.
2: Oh, meu Deus do céu. Vamos tocar uma música? Já a gente volta com mais participações aqui nessa manhã que temos um monte de prêmio.
3: Eu vou falar do Marrone depois.
2: Você vai falar?
3: Do Marrone.
2: Meu Deus do céu.
3: Ai, meu Deus.
2: Ai, ai, ai. A Luane falou, não dá, Cris, comemorar o casamento? É isso, Luane?
3: Não, meu marido vai estar trabalhando.
2: Ah, sim.
3: Meu marido está trabalhando.
2: É, não é fácil,
3: alguém
2: não.
3: Alguém tem que trabalhar naquela casa.
2: Eu tenho dó. Dó de vocês, viu? Muito dó. Vamos tocar música, já a gente volta aqui na cidade com mais participações. Hoje todo mundo tá mandando mensagem aqui, vai concorrer a uma manta maravilhosa do Raul Zola, também uma pizza da Estação Central e também 2 caixas de bombom do Fernandes Supermercados. Manda aí sua mensagem de bom dia.
3: Manda.
2: E a gente já coloca seu belo nome aqui no belo balaio da Cris. Voltamos já aqui na cidade.
3: Responder.

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4: O grupo Information Society, que fez muito sucesso nos anos 80 e 90, vai se apresentar em São Paulo num único show no dia 16 de julho. E segundo os músicos, a apresentação vai revisitar clássicos da era eletrônica. E mais, a apresentação terá participações especiais de Noel e Tia Austin.
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10: Você sabe por que o Mar Vermelho tem esse nome? Porque durante o verão no Mar Vermelho, crescem milhões de minúsculas algas flutuantes, cujo pigmento vermelho atinge superficialmente as águas em várias partes deste mar, originando seu nome.
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20: Quando for fritar batatas, lave-as inteiras, seque-as com um pano e só depois corte-as no tamanho desejado.
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1: 9h49 na cidade, estamos de volta com o programa Rádio Mulher. Das férias da Denise, né? Nas férias é eu e a Cris que fazemos. Ela está em viagem. Isso. Cris, ela mandou uma foto tão bonita aqui pra gente. Você viu?
2: Eu vi.
1: É, vou pegar aqui a foto
2: você
1: da Denise.
2: Pôr? Ah, coloca aí.
1: Que chique. Tá em viagem a Denise. Aqui pra gente, você viu?
2: Eu vi.
1: É, vou pegar aqui a foto
2: você
1: da Denise.
2: Pôr?
1: Ah,
2: coloca aí.
1: Que chique.

0: viver. Aproveitar.
1: Sim, com certeza.
0: Isso. Aposentou, agora ela tem que viver.
1: Tá certinho, curtir a vida. É. Sempre, sempre, sempre. Um abraço, viu, minha amiga? Mas sábado você está aqui de volta.
0: Aproveita.
1: Tudo que é bom dura pouco.
0: É verdade.
1: Ô, Cris, você tem uma informação boa sobre... Sobre o quê?
0: Sobre o que você quer? É uma fofoca.
1: Fofoca
0: não é
1: de
0: uma informação.
1: Quem?
0: O cantor Marrone, de 61 anos, chamou atenção nas redes sociais após afirmar que é meio gay.
1: Marrone?
0: É, existe isso, meio...
1: Bruno e Marrone.
0: É, da dupla Bruno e Marrone. Durante uma conversa descontraída com o parceiro da dupla Bruno, a declaração surpreendeu o sertanejo e rapidamente viralizou entre os fãs. O assunto surgiu quando Marrone comentou sobre seu lado mais sensível.
1: Eu
0: sou uma pessoa sensível. Quando mexem comigo, afirmou Bruno. Então... Brincou dizendo que aquele seria o lado feminino aflorado do amigo. Ai, misericórdia.
1: É o Bruno, é nosso amigo Bruno.
0: Não, é o Marrone que falou.
1: Ah, é o Marrone? Achei que era o Bruno.
0: O Bruno é o do nariz assim.
1: O Bruno é que bebe bastante?
0: É, o Bruno é o mais baixinho. O Bruno é o
1: menor.
0: Ah,
1: o Bruno
0: é
1: que bebe bastante. Marrone não.
0: É o que
1: caiu do palco. É o Marrone.
0: É o que fica de óculos só, que fez cirurgia.
1: Ah, então é o que caiu do palco.
0: É, esse daí, esse é o Marrone.
1: Então foi ele que fez.
0: Ele falou que ele é meio gay. Existe isso, meio gay?
1: Não sei, Cris.
0: Eu também não sei.
1: A entrevista dele?
0: É.
1: Rapaz, qual canal foi isso aí?
0: Não foi canal, foi num show ele falou
1: isso.
0: Ah,
1: num show?
0: Num show.
1: Ah,
0: foi numa numa conversa que nem entre eu e você, de repente eu faço uma pergunta pra você, você fala, eu acho que eu sou meio gay.
1: Ah.
0: Ele falou no show, entendeu?
1: Bom.
0: Fazer o quê? Cada um é cada um.
1: É o Bruno e Marrone, então. É, o Marrone. É. Pelo nosso caminho aqui, Cris.
0: Tem gente que se descobre depois,
1: né,
0: gente?
1: Tá tudo certo.
0: É o direito dele.
1: Sim. Aqui o nosso amigo Zé Maria mandou: olha que foto bonita, Cris. A natureza é a representação de Deus.
0: Ai, que linda!
1: Olha! Que
0: maravilhoso,
1: coisa bonita.
0: Parabéns. Olha.
1: Ei, ai, ai. É. Um abraço, viu, Zé? Já tô colocando seu nome aqui para você concorrer a duas caixas de bombom, viu?
0: É, Marcelinho, aqui, ó, também, ó, no Face, aqui, ó, tem a Maria Aparecida Penha, que é a Maria Marcos Oliveira, a Ercília Santos, Sidney Fernandes, a Cristina Lourenço, Cleide Mota, Pelegrim, eu não sei quem que é Pelegrim, Dinalva Schutz e a Cristiane Fadoni, minha xará.
1: A Cris, minha vizinha.
0: É,
1: família Fadoni.
0: É.
1: Agora o nosso amigo Nilton colocou eu e o Erivelto numa camisa azul.
0: Que camisa é essa?
1: É do Japão essa camisa?
0: Oxê.
1: Eu acho que é do Japão, hein?
0: Parece ter um dragão
1: ai,
0: aqui.
1: Ai,
0: por
1: ai,
0: quê?
1: Ai,
0: vocês
1: ai,
0: vão
1: ai.
0: Torcer pro Japão?
1: Vou torcer contra.
0: Por quê?
1: O Nilton que falou, né? Que...
0: O Nilton.
1: Que a gente falou que vai...
0: Ele sempre...
1: O pessoal vai chorar na segunda-feira, 2 horas,
0: por
1: 4
0: quê?
1: Horas. Por quê? Vai chorar, o brasileiro vai chorar,
0: já,
1: Cris.
0: Ele já viu isso? Teve a previsão dele lá? Ele já viu?
1: A Clay...
0: Na bola de cristal dele?
1: Já viu. O Cleiton Robert chegou por aqui, Cris. Bom dia, Marcelo. Cris, tudo bem por aí?
0: Tudo
1: Coloca
0: bem.
1: O nome da Isabel Robert. Oi, Belto, Joia. E do Cleiton Robert. Já estão aqui concorrendo.
0: Sim, senhor.
1: Sabe quem chegou agora aqui?
0: Não, senhor.
1: A nossa amiga de todos os dias.
0: Quem?
1: Aquela que o sobrenome dela é Neves.
0: A Eva?
1: Ah, acertou, menina inteligente.
2: Eva. Bom dia,
1: tudo
2: Marcelo.
1: Tudo bem, minha amiga?
0: Bom dia, meu amor.
2: Bom dia pra vocês. Pô, não me sorteio aí.
1: Opa!
2: Um abraço da Eva das Neves. Bom, Brasil!
1: Bom, Brasil!
0: Vamos voltar pra casa?
1: Tá desanimada, Eva? Tá.
0: É,
1: falando
0: em desanimada, Marcelo, amanhã, às 19 horas, vai ser a missa de sétimo dia da irmã dela, da Maria, da dona...
1: Já agora?
0: Da dona Cidinha,
1: certo.
0: Lá do seu Severino, Maria Aparecida...
1: Amanhã, às 19 horas.
0: Alves de Oliveira, isso, então, aqui na Matriz, tá às 19 horas, a missa de sétimo dia.
1: Certo, tá todo mundo, então, convidado pra missa de sétimo dia. Chegando aqui a Valquíria, bom dia, Marcelo, Cris, coloca o nome aí do Antônio Souza, o Christerson Souza, a Natália Souza, Maria Eloá Souza, Stephen Souza, Bruna Pessoa e a Maria Elisa Souza. Ô, Valquíria, um abraço, minha amiga, bom dia.
0: Bom dia.
1: Chegando agora aqui a nossa amiga Selma Cunha. Oi, Selma, tudo bem?
3: Bom dia, Cris. Tudo
1: joinha?
3: Bom dia, Marcelo.
0: Bom dia, meu amor.
3: Bom dia a todos os ouvintes da Rádio Cidade.
1: Tudo bem.
3: Todos que trabalham aí. Hoje tá um dia, vai ser mais quente, se Deus quiser.
0: Vai secar a roupa.
3: E aí, como que tá? Tudo

0: bem?
1: A gente tá bem.
0: Vocês estão muito bem no programa da Denise, viu?
2: Obrigada.
0: Manda um beijo para ela.
1: Sim. Ela tá
0: viajando é bom.
1: É bom.
0: Passeando é bom. Viu? Coloca nosso nome no sorteio. Quero ganhar esse cobertor aí.
1: Ah, eu
0: precisando de uma manta. É, Selma Cunha, Mayara Cunha e Vanete Pacheco. Um abraço para vocês. Você viu, Marcelo? O Uruguai foi desclassificado, né?
1: Você vê.
0: Espero que não aconteça o mesmo com o Brasil. Vai, Brasil. Vamos na torcida, né?
2: Quem
0: um abraço, um bom fim de semana para todos. Que Deus abençoe.
2: Amém.
0: Tudo de bom. Adoro vocês. Tchau. Ai,
2: obrigada.
1: Nós também te adoramos. Perdeu, acho que
2: quem
1: foi,
2: joga
1: acho que
2: no Uruguai?
1: O Uruguai ontem jogou... Foi contra a Espanha, acho ontem. Não estou acompanhando muito, não, viu, Cris?
2: Não.
1: Não dá tempo. Muito serviço, muito trabalho.
3: É. Com certeza. E nós vamos lá, né, primo? Trocar de cartela.
1: Gente...
3: Eu tô louco para trocar umas cartelas, que ultimamente não tô ganhando nada, viu? Vamos lá, você pega duas cartelas, nós vamos trocar as duas, hein?
1: Meu
3: vamos
1: primo,
3: trocar as duas. Eu
1: não
3: tô
1: vou
3: escutando
1: trocar
3: aqui.
1: Nada.
3: Manda um alô aí. Eu tô aqui na aqui escutando o programa aqui. Manda um alô aí. Vamos trocar a cartela, hein? Trocar a cartela pode ser que você ganhe essa vez.
1: Ô Cris, você sabe o que aconteceu comigo, né, na troca de cartela? Foi não nesse daqui da Pai, foi no anterior. A gente não tava ganhando nada, né? Eu falei, vamos trocar a cartela, e não é que ele ganhou com a minha cartela? De jeito nenhum, não troco nunca mais.
2: Ai, que dó.
1: Não, é meu primo, mas ele tá doido pra trocar a cartela comigo. Agora não, tô bem. Agora não vem, não. Ô Cris, e ele mandou aqui, né? Porque a Cris fez uma baita de uma...
2: Ah, eu só faço confusão.
1: Atrapalhou tudo, ele mandou o áudio aqui falando, né, Cris, ó.
3: Fala, primo, começa dia 4,
1: dia 4,
3: dia 5, dia 11 e dia 12.
1: Aí, ó.
3: Dia 12 é a premiação dos 5 mil, entendeu? Começa dia 4.
1: Então tá aí, tá, ajudou aqui.
2: É que eu não vou.
1: A Cris é... ela, nossa senhora. Como
2: vou.
1: Se atrapalha pra dar
2: não
1: informação?
2: Não é que eu não
1: viu?
2: Vou. Uma vez eu fui tomei um banho de cerveja.
1: Também você empurrou? Você empurrou a pessoa?
2: Cerveja não, era Coca-Cola.
1: Coca-Cola. Oi, Maria de Fátima de novo, bom dia.
4: Bom dia, Marcelo.
1: Oi, minha amiga.
4: Bom dia, Cris. Bom dia, professor José Maganha, Eliselto, Matias e Denise. E bom dia a todos os ouvintes que estão ouvindo a Rádio Cidade. Marcelo e Cris, um bom sábado. Um bom serviço e Jesus que abençoa vocês todos aí, viu? Um beijão, um abração bem gostoso no fundo do coração de vocês todos aí.
2: Amém.
4: Marcelo e Cris, põe o nome
1: amiga.
4: Da gente aí no sorteio, viu?
1: Tá aqui já.
4: Hoje eu quero ver se ganho mesmo essa pizza.
2: Sim, senhora.
4: Fica com Deus. Quem tá falando aqui é Maria de Fátima da Silva Adenor, José Adenor Filho, Paulina Coelho de Oliveira, Maria Patrícia da Silva. Põe o nome da gente todo aí. Que um de nós tem que ganhar alguma coisa. Fica com Deus. Tchau, fui. Não, tô aqui, meus amores, minha paixão, minha vida. Amo vocês, amor meu.
1: Amor meu. Nós também te amamos, minha amiga Maria. Chega na Suzete Olímpio Stefanato, Cris. Bom dia,
2: meus amigos. Bom dia, meu amor. Fez tempo.
1: E vai, Brasil.
2: Vai, Brasil.
1: Vai pra... É, ganhar o título Brasil. Oi, Pati, bom dia, minha amiga, tudo
2: acordou
1: bem?
2: Cedo, colega.
1: Ai, que chique, Marcelo. Quem fez o café hoje? Eu falei, eu. Ah, seu café é muito bom, Marcelo.
2: Ai, que mentira.
1: Ontem o café tava muito ruim,
2: tava,
1: foi a Cris,
2: né?
1: Que fez, né? Foi ela que fez mesmo, viu, Pati? Um abraço pra nossa amiga Patrícia também.
2: Tá vendo agora, né?
1: Bom dia, Marcelo e Cris, parabéns, Cris, que Deus te abençoe. Você, Marcelo, a minha filha, a Heloísa, faz aniversário também no dia 26 de julho, no final do mês, né? Então foi fez ontem.
2: É. Junho. É.
1: Ah, de julho. Julho. É.
2: Presta atenção.
1: A Heloísa, desculpa. Oi, Lourdes Sartorelli, bom dia. O mês de julho é uma coisa.
2: É.
1: Começa com o Kaique. Já pedi pra ele comprar um bolo pra gente, viu, Cris? Ficou bravo, xingou.
2: Tá certo.
1: Tá sem dinheiro, onde já se viu.
2: É.
1: Fala, compra um bolo pra nós, filho, pra gente comer. Eu tenho que estar com fome.
2: É, vive.
1: A Helena Negrelli chegou aqui. Bom dia, Marcelo e Cris. Coloca o nome no sorteio aí. Quero ganhar essa pizza, ou essa manta, ou caixa de bombom.
2: Qualquer coisa, qualquer o que vier, coisa. Tá bom.
1: Leonildo Joãozinho Venâncio, bom dia. Parabéns, Cris. Deus te abençoe grandemente.
2: Amém.
1: Isso é muito bom, né?
2: Isso.
1: Chegando aqui, bom dia, Cris Marcelo. Coloca o nosso nome no sorteio. Marino Santos. Oi, Marino, bom dia. A Ivone Aparecida da Silva também chegou aqui. Parabéns, Cris. É, parabéns, você falou a verdade, Marcelo. Você não tem de cortar ela. Ui, não tem, tome. Tem de deixar ela falar.
2: Ah, isso, então, tá cabeça. Bom. Vai. Tá bom.
1: Ah, sim. Isso aqui, sim. É, sei. Bom dia, Marcelo e Cris. A Márcia Pereira, Samuel Pereira dos Santos. Estamos ligadinhos na cidade. Oi, Márcia. Bom dia, parabéns, viu, minha amiga? Esse lance de cortar o microfone da Cris é que eu me preocupo, porque ela pode a qualquer momento tomar um processo.
2: Do quê?
1: Eu já avisei do quê?
2: Do quê?
1: Pessoal do Bar do Bi. Oi, Marcelo. Oi, Cris, tudo bem? Gratidão, bom dia. Um abraço, Bi. José Adenor, um abraço, meu amigo. Tudo bem por aí também? Já está concorrendo. É, Cris, deixa eu ver o áudio aqui.
2: Nossa, começou.
1: A Denise está ligando aqui. Denise, não consigo atender você aqui agora. Tá ligando. Deixa eu colocar aqui a mensagem. Vamos lá. Chegando aqui. Vamos lá. Olha a sequência de mensagem, Cris. Vamos lá.
5: Ô, Marcelo, a Cris está igual aos nossos filhos. Eles estão sempre com o celular na mão. Aí a gente liga, eles não atendem, aí eles mandam uma mensagem. Ah, que você quer? Não deu tempo de atender. Tá igualzinho
1: aí,
5: a Cris.
1: Ó, tá vendo? Aí, ó, aqui a Dani falou.
6: Marcelo, coloca o meu nome no sorteio aí, se tiver. Angélica, Marilena, João Vitor, Kaique, Adilson, beleza. Bruna. Vocês param de brigar aí, ó. A folhinha do mês aí pra vocês, seus brigão.
2: É.
1: Oi, Marilena, bom dia.
2: É, o Marcelo.
1: Porque a Cris pegou a folhinha.
2: Eu não peguei, não, é o Marcelo.
1: Mais alto chegando.
7: Bom dia, meus filhos de Deus. É verdade mesmo, aí, Marcelo. Eu também ligo pra ela.
2: É minha tia.
7: Ela não me atende, é minha tia. Não me retorna.
1: Não atende, não.
7: E é assim, Marcelo, fazer o quê, né? Aceitar as pessoas
2: ai,
7: como elas são.
2: Ai, tia.
7: Bom dia. Ai, coloca tia. Meu nome aí no sorteio também,
2: tia.
7: Tá?
2: Minha tia,
7: fico
2: me
7: com Deus. Tchau.
2: Oh, beijo, tia. Te bom amo, dia, amor Marcelo, da minha
8: bom
2: vida.
8: Bom dia, Cris.
1: Bom dia.
8: Põe o nosso nome aí no sorteio.
1: Já Roseli tá
8: Donizete.
1: Oi, Roseli.
8: Arthur Fernando, Luiz Martinelli e Nicolas Fernando. Um bom sábado a todos.
1: Valeu, minha amiga.
9: Bom dia, Marcelo.
1: Seu
9: bom
1: Vicente, dia, bom dia.
9: Bom dia. Coloca o meu nome no sorteio, Marcelo. Concorrer esses prêmios aí, Vicente. Opa. Ribeiro. Então, um bom programa pra nós, bom fim de semana. Deus abençoe a todos vocês aí.
1: Valeu, meu amigo, seu Vicente. Bom dia, com alegria sempre, viu? Já tá concorrendo aqui também. É, tia da Cris. A Cris não atende mesmo o telefone, não tem jeito, viu? É, quer falar com ela, tem que sair de casa e ir até o local. É, fazer o quê? Ô, Nilton, um abraço, meu amigo. Ficou lindo isso aqui, viu? Olha, alagamento total aqui na cidade. Um abração, viu, meu amigo? Oh, meu Deus do céu. Um dia falta luz, no outro sobra água, né? Não é fácil, não. Ontem foi a tarde inteira fora do ar. Fazer o quê? Oi, Selma, o que aconteceu,
0: Cris,
1: minha amiga?
0: É, seu aniversário, eu não ouvi o comecinho do programa.
1: É de casamento.
0: Parabéns, saúde, felicidade, muitos anos de vida. Que Deus te abençoe muito. Você é uma pessoa maravilhosa, um beijo. Tudo de bom pra você, viu? Que Deus ilumine a sua vida sempre.
1: Amém.
0: E adoro você, viu? Beijo. Vocês fazem uma dupla incrível.
1: Ela tá
0: incrível,
1: no telefone,
0: né?
1: Ali.
0: Tô que nem o Cebolinha. Um
1: abraço, viu, minha amiga? Bom dia, com alegria, você tá no telefone. Quem tá no telefone, Cris? Hã? Hã? A Denise. A Denise fala que tá no ar, você tá falando no ar, Cris. Ela não sabe, tá... Ela não sabe. Chegando aqui o nosso amigo Jaguinho. Oi, Jaguinho. Um abraço, meu amigo. Deus abençoe o seu dia. Marcelo e Cris, coloca o nome no sorteio. Já está concorrendo. A Ivanete Pacheco. Bom dia, Marcelo e Cris. Tudo bem? Se tiver sorteio, coloca. Tem sim. Temos três hoje, viu? Um abração. Bom dia. A Maria Helena Viana chegou. Murilo dos Santos Viana. Antônio Joaquim Viana. Arthur Dias. O Anderson Viana. A Cleonice Viana. Tá todo mundo concorrendo também o sorteio que vai acontecer já já aqui na cidade, certinho? Continue mandando sua mensagem, pode ligar também, 3644-2001, o telefone voltou a funcionar, certo, gente? Estamos fazendo os testes aqui, tá ok o telefone, tá. Né?
2: Sim.
1: O que manda de bom, Cris?
2: Marcelo, em Santa Catarina, registrou a menor temperatura do ano no país e a prefeitura de Lages, maior cidade da região, Serrana, resolveu brincar com o assunto nas redes sociais. Em uma publicação, emitiu um atestado de banho.
1: Você tá louco.
2: Por tempo indeterminado, os moradores que não querem encarar a água gelada por meio desse documento declara-se dispensado o banho devido às temperaturas muito baixas, validada até o frio ir embora. E você já emitiu o seu atestado ou encarou o chuveiro hoje? Brincou na publicação. Nossa. Ai, senhora. Gente, eu tomo banho todo dia.
1: Sei.
2: Eu sou cheirosinha.
1: Ah, oh, meu Deus do céu. Ô, Cris,
2: na sexta-feira passada, na sexta-feira ontem, registrou menos 0,60 graus, 64 graus. Na quinta, 1,84. Não dá pra tomar banho, não, menina.
1: E ontem, pelas redes sociais, né? O pessoal fez uma ar de brincadeira aqui com Sai da Barra, né? É comunicado. Mas é brincadeira, hein, gente? Não é, pelo amor de Deus. Nossos reservatórios estão em estado crítico.
2: Risco de transbordar.
1: Fazemos um apelo à população, volte a tomar banho.
2: Ai, misericórdia.
1: É brincadeira isso aqui.
2: Gente, é.
1: Tava na rede social isso aqui.
2: É, mas não brinca.
1: Que o pessoal parou de tomar banho por causa do frio, né?
2: Ai, Jesus.
1: Eu faz 5 dias que não tomo mais banho, viu, Cris? Eu vou voltar só semana que vem. Ninguém merece. Ô, louco, tá muito frio. Ai, não dá, gente. Não. Não, não. Toma chega banho, tomar não, banho, não. Pra que tomar banho?
2: O dia que você vir, você fala que eu venho com prego no nariz.
1: 10 e 6.
2: Ô, Marcela, aqui, ó. Tereza Correia aqui mandou bom dia.
1: Ah, Tereza.
2: A Cris aqui mandou um beijo pra Analice. A Cláudia Ramos. A Rosana Paiva. A Lourdes Teira. Bom dia, Cris, Marcelo. Meus parabéns, Cris. Gostaria de parabenizar meu netinho Gustavo.
1: Opa, parabéns. É hoje?
2: É Gustavo Sobrinho, que amanhã completa 6 anos. Recebendo os parabéns de todos os familiares, amigos, coloca o nome dele no sorteio, pode deixar.
1: Opa!
2: A Cleide Olivato, Daniel Wilson Faria, o Sérgio Zampieri também aqui mandou bom dia. Ó, o negócio aqui tá...
1: Bom, a Cleide Mota, né, também.
2: É, a Cleide Mota, você... já falei lá.
1: Ah, você já falou? Ah, a Jocil aqui, sim, quero ganhar. A
2: Jocil, isso.
1: É, tá. Eu não consigo subir mais do que isso, Cris.
2: A Jocil aqui, a Cidinha Fulano.
1: A Maria Aparecida Denise, Penha, você viu?
2: O Júnior Bernardino, sim, a Denise Reis, o Claudinho e a Adriana Oliveira.
1: Beleza.
2: A Milene Matheus, a Kátia Lima... Creuza Polônio, Marlene Branca Leone, a Silvia Dias, o Carlos Silva, a Ana Cristina Leite, a Flávia Teste. É, já falei de todos.
1: Beleza, continue mandando sua mensagem aqui. No final do programa vocês vão concorrer a 3 prêmios que temos hoje, né?
2: Isso.
1: Hoje a gente não vai fazer entrevista porque ontem...
2: É muita coisa.
1: Ontem foi... Olha, só por Deus. Né? A CPFL fez um... O procedimento aqui cortou energia.
2: Foi no horário?
1: Foi no horário, né? E voltou 18h30 e alguma coisa, né?
2: Sim.
1: Então a gente tocou ficar correndo, porque quando acaba a energia, tem que resolver um monte de volta de ponta cabeça aqui.
2: É, sim.
1: Aí sobra pra uma pessoa só aqui.
2: É, o Kaique, coitado, Kaique.
1: Que sofre, o sofredor da Rádio Cidade.
2: O Kaique.
1: O sofredor... Ai, coloquei só você aqui, Cris. Deixa eu voltar aí.
2: A Fátima, Fabrício e José Antônio aqui.
1: Oi,
2: também. Do Santos também tá aqui,
1: sim.
2: Ó.
1: Sim. E sobra tudo pra mim, né? Tem que vir ajudar.
2: Não, sim.
1: Aí eu fico
2: nervoso.
1: O Daniel
2: Wilson Faria também. Para de reclamar,
1: então,
2: rapaz.
1: Já viu, né?
2: Que é isso? Só
1: eu
2: reclama?
1: Vou fazer o seguinte. Eu vou tocar uma música que eu quero dançar agora, viu, Cris?
2: Você vai?
1: Vamos dançar?
2: Vai, eu quero só ver ali.
1: Eu vou dançar um pouquinho.
2: Vamos ver.
1: Pra quem tá acompanhando a nossa live, agora fica sem áudio, viu, gente?
2: Isso.
1: Sempre toca música,
2: só
1: aqui a gente fecha.
2: O patati e o patatá aqui.
1: Já fica só a cara nossa, a nossa
2: patati
1: face.
2: Patati e o patatá.
1: E pra quem tá no rádio, vai ouvir uma bela canção aqui da Regina.
2: Eu falo patati e
1: patatá. Baby Love.
2: Daqui a pouco o Nildo coloca patati e patatá na nossa cara.
1: Baby Love.
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1: em quando. 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
7: Oba! Numa entrevista à Interview Magazine, a rainha do pop, a cantora Madonna, falou sobre a tentativa de transformar sua história num seriado. E mais, ela disse que sua cinebiografia não foi produzida ainda devido a problemas de financiamento. A cantora diz que ficou 2 anos trabalhando no roteiro. Tive uma vida enorme, então precisava de um grande orçamento. O filme havia sido anunciado em 2020. Ou seja, tão cedo não veremos a cinebiografia da eterna rainha do pop.
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1: Nossa, 10h21 já? Meu Deus, como tá passando a hora, ninguém merece tão rápido assim, nessa manhã de sábado, no programa Rádio Mulher da nossa amiga Denise Reis. Hoje é eu e a Cris que estamos segurando aqui nas férias da nossa amiga. Quem tá chegando mandando seu bom dia aqui na cidade, teremos hoje sorteio de 3 prêmios, viu gente? O primeiro prêmio aqui, ó, 2 caixas de bombom do Fernando Supermercados, também uma manta do Raul Zola Calçados e uma pizza da Estação Central. Tudo de bom, Cris. Você já foi da Estação Central?
2: Eu já.
1: Maravilhoso, é.
2: Muito bom mesmo.
1: Sim,
2: o lugar pão, lá. A gente pega pão ali na Central.
1: É, você pega ali na padaria Central também, né?
2: Central, ali com o Bruno.
1: É. Na Estação Central, toda noite, você pede seu lanchão. É desse tamanho, viu, Cris?
2: Bem bom,
1: Delícia. Tem um combo maravilhoso ali que eu vou te ensinar.
2: Você vai me ensinar?
1: Eu vou te ensinar como viver bem. É, como que é bom as coisas.
2: Você vai me ensinar a comer, vai.
1: É, esse combo, Cris, ele vem nuggets, calabresa cebolada, 2 lanches. É, maravilhoso. E salgadinho.
2: Você come a família inteira e bem, sobra salgadinho. Ainda pro outro dia.
1: É, lá não sobra não, sabe, na minha casa.
2: Ah, não, é óbvio,
1: porque o pessoal come
2: né?
1: bastante. Eu como um pouquinho. Você, bem salgadinho, Cris.
2: Você come só o quê? Só
1: olha, 2 lanches,
2: salgadinho. 2 nuggets.
1: Salgadinho, nugget e calabresa cebolada. Tudo de bom, tudo de bom.
2: Olha.
1: É, Cris, não é fraco, não. Então você liga lá e acho que é o combo número 3, tá?
2: É o 3.
1: É o 3.
2: Porque tem números
1: tem
2: lá?
1: Tem vários combos.
2: Ah, aí você escolhe a
1: sua... Você escolhe de acordo com a sua fome.
2: Eu,
1: como
2: tá.
1: tenho pouca fome, escolho
2: você
1: 3.
2: Você escolhe o 10, né?
1: Mas você pode escolher o combo maior, entendeu?
2: O 10 é o que vem mais.
1: Eu não sei.
2: Eu não a sei, cara
1: eu como
2: dele.
1: Pouco. Eu como pouco, Cris, não posso responder. Tá por você que come bastante. Quero falar nisso, em comer bastante, quero mandar um abraço pro meu amigo Medri. Oi, Medri, um abraço, viu,
2: né?
1: meu amigo?
2: Semana, né?
1: De coração, você deixou minha manhã bem feliz. Eu fiquei muito feliz quando você veio aí com 300 gramas de mortadela, foi, Cris?
2: Não vi.
1: Ah,
2: eu
1: tinha
2: não
1: bastante.
2: Como, né?
1: Porque eu coloquei umas 5, 6 fetas.
2: É feta?
1: Fetas, fetinhas.
2: Onde você arrumou isso, feta?
1: Ah, feta.
2: Ai, meu pai amado.
1: Vamos lá. A Vanilda Camargo chegou por aqui. Bom dia, Marcelo Cris, tudo bem?
2: Tudo
1: Nossa,
2: bem.
1: Nossa, semana inteira vocês estão aí na rádio? É, a semana
2: nem
1: inteira.
2: Tá, nem tá.
1: É, um abraço. Coloca o nome no sorteio aqui
2: isso
1: do Márcio.
2: Isso é porque não é ruim, se não é fácil.
1: Gabriel, Gabriela. Tá todo mundo concorrendo aí. Chegando ele, nosso amigo de todos os dias, Cris.
2: Quem?
1: Nosso amigo fiel Júnior Bernardino.
2: Ah, ele tá aí também?
3: Bom dia, Marcelo. Bom dia, Cris. Bom dia a todos os amigos ouvintes da cidade FM.
1: E aí, meu amigo?
3: Sábado abençoado a todos.
2: Amém.
3: Ô, Marcelo, tô fazendo doação. Sinusite, dor de garganta,
2: ah, não,
3: dor de
2: obrigada.
3: Cabeça.
1: Ai, que delícia.
3: Gripe.
2: Obrigada.
3: Tudo de graça.
2: É.
3: Ô, Cris.
2: Oi.
3: Parabéns pelos 11 anos de casada.
2: Amém, obrigada.
3: E 11 anos é bodas de aço.
2: É,
3: e eu concordo com o Marcelo, eu acho que tá na hora de você renovar e convidar os ouvintes
2: pra
3: festa.
2: Só pode ser boda
3: abraço,
2: de
3: meus
2: aço
3: amigos.
2: Mesmo.
3: Ô Marcelo,
1: oi, meu amigo.
3: De segunda a quinta você podia fazer o programa Momento Flashback no programa da Cris, né? Pedir autorização pra ela e fazer, né?
2: Hã?
1: É Momento Flashback.
2: Ele não toca nem que eu peço.
1: É,
2: ele não toca, meu filho,
1: sexta-feira, o professor José, ele faz só música antiga.
2: Toca, ó.
1: Ele não precisa
2: não
1: gritar,
2: toca
1: Cris.
2: Legião,
1: por isso tá gritando, você tá nervosa.
2: Ele não toca Titãs. Ele não toca Paralama
1: Raul.
2: Do Sucesso, ele não toca Raul.
1: Ele não toca
2: ele
1: nada.
2: Ele não toca quem mais?
1: Toca Pearl nada.
2: Jane, ele não toca Pearl Jane, ele troca.
1: Mas eu toco Gustavo Lima.
2: Ah.
1: Eu toco Ana Castela.
2: Ah.
1: Eu toco a menina do jet ski.
2: Então.
1: Eu toco.
2: Você tá igual aqueles lá, Farma Urna lá e. E
1: como Júnior
2: é?
1: Bernardino,
2: Jamal.
1: Boa, viu?
2: Ele tá
1: boa
2: igual
1: ideia.
2: Jamal, ele só toca Jamal.
1: Boa ideia, vou falar aqui no programa
2: Jamal
1: da Cris
2: agora.
1: Pra tá tocando um pouco mais de música. Porque tinha o Cidade Retrô, mas a Cris tá falando muito, né, gente?
2: É.
1: Acabou o nosso quadro Cidade Retrô, acabou. Então eu acho que precisa colocar mesmo, viu, Cris?
2: É.
1: Uma nova e uma mais antiga da nossa época, viu?
2: É.
1: Porque você destruiu Cidade Retrô. Tadinho, Cidade Retrô.
2: É.
1: Chegando por aqui, bom dia, Cris e Marcelo, tudo bem? A Shirley Rodrigues e Amanda Rodrigues chegou. Queremos participar do sorteio hoje. Oi, Maguila, um abraço, meu amigo. Tudo bem por aí? Casamento ou enforcamento?
2: Depende.
1: Esse Maguila também.
2: Depende. Eu
1: tô mandando um abraço pra minha esposa, a Patrícia Raquel Rodrigues, o Davi, o filho e a Maria Júlia também.
2: Depois ele entra assim, né? Ele vai, some e depois ele recua.
1: Ah, oh, meu Deus do céu. Não é fácil, né? Estamos com dó. Calaram a Cris ontem, você viu?
2: Quem calou?
1: É, a CPFL. É a toma, você vai ficar quieta agora, mocinha. Mocinha briguenta.
2: Eu?
1: Mocinha que gosta de rolo.
2: Não gosto.
1: Ai, ai, ai. Bom dia, aqui é o Roberto de Barra Bonita. Quero participar do sorteio aí, Marcelo e Cris. Já está concorrendo ao sorteio de hoje. Vamos lá, mais gente chegando aqui. Nossa, tô super atrasado. Cris do céu. Vamos lá. Maria Astolfo, bom dia, minha amiga.
4: Bom dia, Rádio Cidade.
1: Tudo bem?
4: Bom dia, Marcelo. Bom dia, Cris. Maria Inês Astolfo.
1: Ah, minha amiga, bom dia. Marcelão Escudelete, tudo bem? Marcelo e Cris, tenham um ótimo sábado.
2: Amém.
1: Abençoado. Coloca os nomes aí, ó. Marcelo Escudelete, a Ivete Menos, a Renata Escudelete, o Carlos Vieira. Um abraço, Cris. Estamos esperando churrasco. Parabéns.
2: Peraí, que a campainha
1: Eu acho que já é o esposo, né? Veio trazer uma marmita aqui pra gente comer, pra festa da Cris, né? O abraço, Marcelão, um abração, Ivete, tudo bem por aí, meus amigos? Chegando agora aqui, bom dia, Cris, Marcelo, tudo bem? Aqui é o José Adenor na área, viu? A Maria Adenor, a Aline Anderson, Jefferson, a Juliana, queremos participar do sorteio de hoje, um grande abraço. Fiquem com Deus, bom final de semana. Já estão concorrendo. Bom dia, por aqui é a Josiane Silva. Deus abençoe a todos nós, né, Marcelo? Opa, um abraço, Josiane. Coloca o nome do sorteio do filho também, o Lucas Robert. Estamos ligadinho, ouvindo a cidade. Um abração, viu? Josi, todo o pessoal. Chegando agora aqui, bom dia. Ah, sim, o nosso amigo Samuel, você vê?
5: Bom dia, Marcelo, bom dia Cris. Aqui é o Samuel.
1: Samuel, Samuel, bom dia, meu amiguinho. A Maria Cecília também, a Shirley Vacari. Um abração, pessoal. Já estão concorrendo ao sorteio de hoje. Chegando a Fabiana Silva, o Luan Gabriel, a Rayane Leão e a Luna Fabiane. Queremos participar, Marcelo. Tudo bem por aí? Também. Um abração, viu, meu amigo? Já está concorrendo aqui. A Luzia Mendes chegou também, Cris. Mandou um abraço pra gente.
2: A Sônia Azevedo também ligou, mandou também.
1: Sônia, um abraço, viu, minha amiga?
2: Isso, mandou também.
1: Um abraço, Vartinho. Um abração, viu? A Luzia Mendes chegou e mandou.
2: A Sônia Azevedo, não é a Sônia do Vartinho. Você tá bêbado?
1: A Sônia do Vartinho. Vartinho Azevedo, não tem?
2: É Valtinho, não sei?
1: Vartinho, é.
2: Também é Vartinho?
1: É, corintiano, meu amigo.
2: Ele é corintiano?
1: Ele é.
2: Não sabia, não.
1: O outro Vartinho é palmeirense. Ah, é da Sônia.
2: Ah, tem dois. Porque tem a Sônia também.
1: Você tá falando, eu tô falando do Vartinho.
2: É que é muita Sônia.
1: Nosso amigo trabalha no escritório, Vartinho.
2: Isso, é.
1: E o Vartinho eletricista, que esse é figura carimbada, né?
2: É, esse é nosso esse amigo.
1: Aí,
2: aqui.
1: Os dois amigos são amigos, né? Mas um é só gosta de rolo isso. Também. Isso. Um crenqueiro que só pode.
2: Mava.
1: Ele toca ali a campainha 3, 4 vezes, ele vê, já joga já a caneta xinga. No chão.
2: Nossa senhora. Só não levanta porque tá no ar, senão...
1: Ai, meu Deus do céu. Vamos lá. A Luzia Mendes mandou uma mensagem. Tenha um bom dia com muitas bênçãos.
2: Amém.
1: Proteção de Deus.
2: Amém.
1: Bom dia, meus amigos.
2: Meu marido entra 10h30 e ele tá comendo um pouco mortadela.
1: Tá certinho, tem que comemorar.
2: Tá vendo?
1: Chega um pouquinho atrasado, não tem problema nenhum.
2: Não, nenhum.
1: Nenhum.
2: Nenhum. Não, olha lá, tá comendo, não tem nem vergonha. Olha a cara. A cara.
1: Ela persegue você também, né, Zé?
2: Estou escutando então, ó, ele tá aqui bom comendo dia. Um pouco mortadela, viu?
1: Isso, se ele for mandado embora, aí a culpa de quem é.
2: Ah.
1: Bom dia, Marcelo, Cris, tudo bem? Coloca o nosso nome no sorteio. A Flávia Teste, o Henrique Té. A Flávia, acho que eu já falei, ou não?
2: Não, você falou
1: não,
2: do irmão.
1: Foi o irmão, agora veio a irmã.
2: Presta atenção.
1: É a Flávia agora, verdade.
2: Isso.
1: O Henrique Teste, o Ricardo Teste. Ricardão, meu amigão, né? Ô, Ricardo, um abração. A Isabel Burizan e o Cleiton Robra. Agora sim, a irmã Flávia, né?
2: Isso.
1: Que tá chegando. Obrigado pelo auxílio, viu, Cris?
2: Isso.
1: A família Viana, eu já falei, né? Da Maria Helena Viana, o Murilo.
2: Já falamos aqui também que ela aqui, ó. Antônia Del Buia aqui apareceu. Agora a Priscila Coelho também.
1: Oi, Priscila Coelho.
2: Cleide Olivato, a Suzete também apareceu aqui. A Nilza Calçone. Nossa, oi, Nilza. Faz tempo.
1: É, a irmã, acho que foi a irmã que ganhou um prêmio do Zé Maria.
2: Ela veio buscar.
1: Falar em Zé Maria, gente. Deixa eu colocar.
2: Tem o Zé Maria.
1: Zé Maria é uma pessoa maravilhosa,
2: Mava,
1: né, Cris?
2: É, gente, é meu irmão. Boa. É seu, né?
1: É, meu irmão, meu amigo.
2: É ele, o Nirto.
1: É, somos todos irmãos.
2: São Paulo Soares.
1: O Interação, gente, nesse mês aqui de julho, eu coloquei até a arte aqui, viu? Só que o programa Zé Maria tem que responder as perguntas, tá?
2: Eu não tô vendo.
1: Vai chegar já aí, Cris.
2: Que ano?
1: Temos um belo painel para a TV, Cris. Olha que show isso. Também temos um liquidificador.
2: Ai, me interessa esse negócio aqui, essa liquidificador? Churrasqueira.
1: A churrasqueira. Aqui é um grill, né? Um grill tipo churrasqueira elétrica, né?
2: É, uma churrasqueira elétrica.
1: Olha que show,
2: você
1: gente.
2: Você compra os espetinhos ali no Fernandes lá. Ah!
1: E um ferro de passar roupa.
2: Ferro eu não quero, não. Pode pegar pra você.
1: Nesse frio é bom ferro forte, viu?
2: Pode pegar
1: esquenta
2: pra você.
1: Bastante. Esses são os prêmios. A divulgação dos ganhadores é dia 10 de julho.
2: Sim.
1: Certo?
2: Certo.
1: Dia 10 de julho, então, pra todo mundo que responder. O programa começa todo dia, de segunda a sexta, às 18 horas, tá,
2: isso
1: gente?
2: Isso aí.
1: Aqui na cidade. Interação na cidade. Um abraço, meu amigo José. Um abração, viu?
2: Sim.
1: Meu amigo Nilton também.
2: Isso aí.
1: Meus irmãos.
2: É.
1: Meu Deus do céu. Vamos lá. Falar em irmão, chegou mais um irmão aqui, Cris. Ontem ele ficou sem energia.
2: Quem?
1: Carlão, né?
2: Nossa, coitado.
1: Tava tudo em frente da casa dele, os caminhões.
2: Ah, é verdade, tava mesmo. Poste, fazendo buraco.
1: Deus, tá... Eu falo, você deve estar soltando fogo pra boca lá.
6: Bom dia, Marcelo.
1: Fala, Carlão, bom dia.
6: Um ótimo programa pra todos nós
2: amém,
6: aí.
2: Amém, amém.
6: Todos os ouvintes e todos os participantes. Deus quer desejo um ótimo sábado pra todos vocês.
2: Amém.
6: Fiquem tudo com Deus. Abraço. É
2: abraço.
6: Carlos Lazarim. Bom dia, Lourdes. Acordei agora.
1: Não, isso.
2: Rico é outras coisas,
1: 10h33,
2: né? É rico, Cris. Rico é outras coisas.
1: Isso
2: né?
1: merece aplausos. É. Parabéns, é isso aí mesmo, Carlão.
2: É, isso aí.
1: Que beleza, acordei agora.
2: É. Fica nem vermelho pra falar.
1: Sabe quem mandou mensagem, Cris?
2: Não.
1: Nosso amigo Lu Bueno.
2: Nossa, tá vivo?
1: Um abraço, viu?
2: Tá vivo?
1: Dia 17 de julho. É, 17 de julho, Banda Abraço Negro, baile de 33 anos já. 33 anos.
2: 33. Idade
1: coisa,
2: de Cristo.
1: Hein? Parabéns, Lu, todo o pessoal do Abraço Negro, nossos amigos, né? E leva o nome de Igaraçu do Tietê pra região toda,
2: isso aí.
1: Viu? É isso aí.
2: Mas você sabe quem canta ali.
1: É o Niva,
2: né?
1: É o
2: Niva,
1: Niva
2: né?
1: É que é o.
2: O Lu só mexe a boca ali, né?
1: O Lu
2: né?
1: não, o Lu só vê do show.
2: É.
1: Já o Niva não.
2: O Niva não. O Niva é o cara ali. Ele comanda tudo. Ele carrega nas costas.
1: Meu Deus.
2: Realmente.
1: Do céu. Um abração, viu, meu amigo? Chegando agora aqui, o nosso amigo. Ah, o Maguila mandou um áudio, Cris. Eu preciso soltar esse áudio.
2: Vai, então vai.
1: Porque eu acho que é um áudio poderoso.
2: Vai.
7: Bom dia, Marcelo. Bom
1: Fala,
7: dia,
1: Maguila.
7: Reginaldo, tudo bem?
1: Tudo ótimo.
7: Viu, Cris? Vou dar uma ideia pra você, hein?
2: Dá.
7: O dia que tentar calar você de novo aí, que nem fizeram ontem. Abra uma live e põe lá, a voz do povo ninguém cala.
2: Ai não, ninguém
7: cala. Aí a gente
2: cala.
7: Vai acompanhar você no Face.
2: Marcelo tem medo.
7: Tá, uma ótima semana. Marcelo viu que ideia
2: medo.
7: Boa, Marcelo? Oh. Vamos ver se acha uma pra você também.
1: Um abraço, meu amigo Maguila, viu?
2: Maguila é meu fã.
1: Ô Maguila.
2: O Maguila é aquele lá.
1: Eu já falei pra toma cuidado.
2: O Maguila é assim, eu jogo a gasolina e ele joga o fósforo.
1: Eu coloco a paz, né? Eu
2: você
1: gosto
2: é
1: da paz.
2: Paz,
1: eu não gosto de briga. Nunca gostei, Cris.
2: Não? Era o mais briguento do César o César.
1: Não, nunca fui.
2: Tomava.
1: Sempre fui uma pessoa de um coração bom. Que é o
2: queria
1: que
2: eu queria até tacar
1: que
2: a cadeira na cabeça do outro
1: não.
2: lá. E...
1: Pelo contrário, você vê a Cleusa vem aqui sempre fala, ai como gostava o Marcelo.
2: Ai,
1: menino
2: mentira.
1: Educado, César.
2: Ai,
1: o mais educado que o César já teve.
2: Aonde?
1: Na história.
2: Mentira.
1: Viu, Cris? É verdade isso aí. É, sim, senhora.
2: Mava.
1: Pergunta pra ela.
2: Tá bom, vou perguntar.
1: Pode perguntar.
2: Responde aí. Ô, Creuza, você aí.
1: Ela vai falar pra você.
2: A Creuza não pode falar, né?
1: Ô, Cris.
2: Oi.
1: Seguinte, esse negócio é o seguinte, eu tenho aqui...
2: Você tem o quê?
1: Olha, tá a foto na tela. É, essa cachorrinha aqui, ela tem apenas 4 meses, viu, gente? E ela está pra adoção. O que que aconteceu, né? A pessoa que pegou ela está doente. Não consegue cuidar dela agora, nesse momento. E ela falou, ah, Marcelo, com dor no coração, eu vou precisar passar para adoção. Então, se você é responsável, hein, gente? Pelo amor de Deus. Vai pegar para judiar, não. Tá aqui a foto dela, né?
2: Vai com a casinha.
1: Vem com a casinha, né? Se você pode adotá-la, entre em contato com a gente. É filhote, tem 4 meses apenas, né? Ô, meu Deus do céu, corta o coração isso, viu, Cris? Principalmente da pessoa que vai ter que, né, fazer adoção. Sim. Porque ela não tá,
2: porque
1: tá
2: em
1: tratamento
2: amor,
1: também.
2: Né?
1: Nossa Senhora, pelo amor de Deus. Então tá aqui na tela. Se você pode adotá-la, entre em contato com a gente aqui na cidade, eu tenho contato da pessoa, tá?
2: Mas, gente, com responsabilidade.
1: Com responsabilidade.
2: Tá?
1: Vai até a casinha.
2: Pegar pra judiar, não pega, né?
1: Poxa, é de cortar o coração isso, viu, Cris? Se eu pudesse, juro que eu adotava.
2: Sim.
1: Mas fazer o quê? Lá no meu ali não tem como também.
2: Não, eu não tenho espaço e outro eu tenho gato também. Sim. E você já viu, né?
1: É,
2: a
1: mas
2: minha
1: tá
2: gata
1: aí.
2: Ela é meio revoltada, ela morde até nós.
1: Se você pode fazer isso, então tá aqui a foto da cachorrinha, né? Isso. Vamos lá, mais gente chegando aqui, Cris. Eu vou acelerar porque senão, isso. Ó, essa aqui já vai meter o fumo em mim.
2: Vai.
1: Por causa de você.
2: Por quê?
1: Oi, Joana, bom dia, minha amiga.
2: Oi, Joana.
8: Joana das Neves, põe meu nome no sorteio.
1: Sim, minha amiga.
8: Obrigado, Deus abençoe.
1: Amém, quer aí ver, ó?
8: Marcelo, Cris, põe o nome do meu netinho Eduardo no sorteio também.
2: Sim, senhora. Então tá,
1: porque ela mandou um áudio 9:34 e outro 10:08, né, Joana? Tá aqui então o nome de vocês concorrendo também. Ela já ia falar, Marcelo. Fala meu nome.
9: Bom dia, Cris. Parabéns, tudo de bom pra você. Que Deus te abençoe. Aqui que tá falando. Bom dia, Marcelo. Que falando é a Edna Santana.
1: Oi, Edna.
9: Coloca o meu nome no sorteio.
2: Oi, meu
9: Edna
2: meu.
9: Santana, Luiz, Vitor e Bruna, Verônica, Pedro e Dudu. Beijinho pra vocês, tudo de bom.
2: Amém.
9: Bora ganhar essa pizza. Amo Opa. Vocês. Fica com Deus.
2: Ah, é pizza, é verdade.
1: É tem pizza, tem bombom e tem manta.
2: Tem uma manta.
1: Sim, um abração, viu, Edna? O Dito Burizan chegou. Bom dia, Marcelo Cris, tudo bem?
2: Tudo bem.
1: Bem, um abração, viu, Eva? Ditão, um abraço, viu, meus amigos? É. Já estão concorrendo ao sorteio
2: Cadê
1: de hoje também.
2: Marcelo
1: viajou, Cris.
2: Ele viajou pra
1: falou
2: onde?
1: Que
2: foi
1: ele
2: pra China?
1: Ele viajou e falou: Marcelo, eu vou deixar você no comando. Se a Cris errar, você já marca xizinho. Eu falei, tá. Não, ela errou já, viu, Marcelo? Eu vou viajar, vou sair em viagem agora. Não vou poder acompanhar os erros dela.
2: Vou nem responder.
1: Meu Deus do céu. Chegando aí, Manuela, e bom dia.
10: Bom dia, Marcelo e Cris.
1: Tudo bem,
10: coloca
1: minha amiga?
10: Coloca o meu nome no sorteio.
2: Sim,
10: é Manuela Vaz.
1: Já tá aqui também, viu, minha amiga? Bom dia, com alegria sempre. Mais gente chegando aqui. Vamos lá. Ih, meu Deus do céu.
2: Que
1: a Lourdes mandou outro áudio.
2: Ixi, agora vem.
11: Bom dia, Cris.
1: Mas é a Fátima que eu preciso
11: Marcelo.
1: Soltar aqui, né,
11: Quero
1: Fátima?
11: Quero participar do programa.
1: Tudo bem, Fátima?
11: E de todos esses prêmios aí, hein? Tomara que tenha sorte hoje.
1: Opa!
11: E meu nome é Fátima Abre e o nome da minha neta é Larissa Abre.
2: Tá bom.
11: Coloca nosso nome.
2: Sim, senhora.
11: E um bom final de semana.
1: Obrigado, amém, minha amiga.
11: E parabéns pelo seu aniversário de casamento.
2: Obrigada, minha flor.
11: Parabéns.
1: Valeu, Fátima. Deixa eu ver aqui que ela mandou um áudio, acho que é.
11: Ô, Cris, eu não vi minha mensagem ainda.
1: Ah lá.
11: Ô, meu Deus.
1: Ela esquece, Fátima. Ela não atende telefone, não vê mensagem. Meu Deus do céu.
2: A Vânia Mello aqui, ela
1: Oi,
2: perdeu
1: Vânia.
2: A gatinha. Você achou a gatinha, Vânia? Apareceu a gatinha,
1: é
2: Vânia?
1: É da gatinha rajada?
2: Isso, da gatinha rajada.
1: Sim.
2: Da Mora. Apareceu,
1: é a Mora,
2: Vânia.
1: Né?
2: Manda aí se apareceu. Eles estão gratificando, tá, gente? Quem Sim. encontrou a Amora.
1: A Leonilda tá mandando aqui saudades da Denise, né?
2: É, mandou.
1: É isso aí, a gente tá com saudade também, viu, Denise? Volte logo.
2: Fátima, é o Marcelo que fica ali no comando. Não é eu não, ele mente.
1: Por favor, ajude a gente.
2: Ele mente também. Sabe aquela música lá da Maiara e Maraíza? Mente também? Maiara e Maraíza?
1: Ah, localizou a gatinha, Cris. Sim, ó, ela mandou.
2: Não.
1: Não?
2: Ela
1: ah,
2: quer
1: não,
2: participar
1: ela quer participar.
2: Do sorteio.
1: Ah, é. Então, chegando aqui, aqui será que a Lourdes mandou?
8: Marcelo.
1: Ô, minha amiga.
8: Para de mentir, rapaz.
2: Ele mesmo.
8: Você era bom na escola.
2: Aonde?
8: Você era quietinho.
2: Que mês?
8: Para com isso, Marcelo. Eu lembro de você, cara.
1: Você lembra?
8: A mais quietinha era eu, não era você. Porque Dona Estela fartava me matar.
2: Imagina.
1: Ai, Lourdes, eu vou...
2: Mas fala de quem que ela era a filha.
1: Eu vou ter que ouvir seus áudios.
2: Ela vai nos lugares falar assim, nossa, chegou...
1: A
2: filha da mãe dela.
1: Minha primeira professora foi a Cidinha.
2: Cidinha o quê?
1: Cidinha. Ai, aqui.
2: Ai.
1: Ó, aqui.
2: Aqui?
1: Cidinha. Aqui? Esqueci o sobrenome.
2: Você esqueceu? Tusk?
1: Não. Eu. Ai, vou puxar.
2: Você vai puxar onde?
1: Na memória.
2: A orelha?
1: Pedrina foi a segunda. Terceira, a Neuza. É, quarta, outra Neuza. Aí na quinta, até a quarta eu fui bem, Cris.
2: Depois?
1: Depois que a turma do fundão pegou eu, levou, né? Precisava de uma pessoa. Aí eles pegaram que uma pessoa tinha sido expulsa da turma do fundão. Falou, Marcelo, você quer vir pra turma do fundão? Falei, meu pai não vai deixar, mas se vocês estão precisando, né? Sou um amigo.
2: Eu vou, né?
1: Aí eu fui pra turma do fundão, Cris. Pai,
2: eu dou essa força.
1: Nossa
2: pra vocês.
1: Senhora.
2: É.
1: Foi 3 anos punk, viu?
2: Foi, né?
1: Foi.
2: Só Deus na causa.
1: Direção. Ah, Cida foi minha diretora no Conte, né, Shirley? E também foi minha professora de matemática.
2: Nossa!
1: Foi da quinta a oitava, viu?
2: Misericórdia. Nossa, que dó.
1: Eu tinha, você sabe, Cris, que eu tinha um... Eu nunca gostei de matemática.
2: Mava.
1: Eu detestava matemática.
2: Nossa, mentira.
1: Ah, eu não gostava. Até hoje eu não gosto, né? E aí, o que que eu fazia? Eu pegava, tinha acho que umas 6 fileiras, fazia uma troca lá, então dava um chiclete pra um amigo.
2: As fileiras você conseguia contar.
1: Aí a Yara liberava o lugar dela, trocava comigo. Eu ia pro lugar da Yara.
2: Fazia
1: aí,
2: a prova da Yara.
1: Não, é porque assim, era por a semana... ia a primeira fila de semana, na segunda-feira. Na terça ia a segunda fila, na lousa, fazer aquelas contas lá, álgebra, aquelas coisas lá, Cris. Ninguém merece aquilo lá, viu? Sei. Aquela conta pra descobrir lá, aquela álgebra. Cada esse tamanho a conta. Ah, você tá louco.
2: Nossa, que tamanho!
1: Gigante.
2: Era
1: então,
2: assim?
1: O que que eu fazia? Eu fazia trocas. Então eu tinha minhas amigas, meus
2: você
1: amigos.
2: Você já fazia troca-troca naquela época?
1: O Yara dava lá pra ela lá chiclete e falou, ó, vai, trocava. Não,
2: mas chiclete?
1: Chiclete.
2: Ô, louco.
1: Ué, você tá achando
2: que? Era muito barato.
1: Quem tinha chiclete? Chiclete dos anos 80, 90? Era caríssimo.
2: Era.
1: Aí o que eu fazia? Então eu ia trocando. Então eu ficava flutuando ali na sala. Um dia eu tava no meio, outro dia eu tava
2: do esquerdo. E a professora nem percebia, se fazia de...
1: Eu consegui levar 6 meses desse jeito, Cris.
2: Até que ela se tocou.
1: 6 meses foi, 6 meses.
2: Isso, passa na frente. Isso, filho do Zé Roberto.
1: Aí, Cris, o que que aconteceu? A Cida suspeitou. Esse cara aí, ele tá com golpe.
2: Esse é o ninja.
1: Aí, o que que acontecia?
2: O ninja, acho que trocaram aí.
1: Se eu tava na fila 1, era a fila 1 que ia.
2: Sei.
1: Se eu tava na fila 4, é a fila 4 que... Onde eu tava, aí o que aconteceu? Ninguém queria mais eu em nenhum lugar,
2: tá,
1: Cris.
2: Certo.
1: Aí colocou uma carteira do lado da mesa diretora. Então eu ficava
2: e mesa
1: diretora e eu do lado que ali, isso? Porque ninguém queria eu em nenhum lugar.
2: Tava certo.
1: Mas foi 6 meses, viu? Burlando.
2: 6 meses.
1: Seis meses. Eu flutuando ali na sala
2: e
1: tal.
2: E você não tem vergonha?
1: Eu não.
2: Nem vermelho fica. Pela madrugada.
1: Eu precisava fazer alguma coisa, eu não gostava.
2: Movimentar ali a sala, né?
1: Não é da professora. Eu gostava muito da Cida Fuim.
2: É.
1: Até porque, depois de um tempo, teve uma festa num lugar muito chique. De um amigo nosso, viu, Cris? Depois fala onde é.
2: E eu encontrei com a Cida lá.
1: Eu encontrei com a Cida lá, né?
2: E aí a Cida...
1: Aí ela veio e falou, Marcelo, que coisa, hein? Olha onde a gente tá, né? Tava ela no mesmo lugar e eu também.
2: Olha festa. O nível.
1: Olha, a gente tá no
2: O nível subiu, acabou subindo o nível, né?
1: É, numa casa top lá na Barra. Ô, Cris, só por Deus, não cada coisa, né?
2: É
1: isso aí.
2: É, sim.
1: São coisas da vida.
2: É.
1: Você tem alguma informação? Eu tô precisando de informação pra
2: Marcelo,
1: tomar
2: um fôlego. Marcelo, eu vou falar informações aqui. Ah. Os horários, né? Os horários dos confrontos definidos do mata-mata lá do Brasil. É, no domingo, dia 28, amanhã, África do Sul e Canadá, às 16 horas, nos Estados Unidos, Los Angeles, eles vão jogar. Na segunda-feira, Brasil e Japão, às 14 horas, eles vão jogar nos Estados Unidos.
1: Segunda-feira, hein?
2: Segunda-feira.
1: Esse jogo para 4 da tarde.
2: Isso.
1: 16 horas.
2: Alemanha é com a melhor do terceiro lugar do grupo. Quem
1: Beleza.
2: Foi? Eu não sei quem foi do terceiro lugar.
1: Eu tô acompanhando bem pouco.
2: Às 5h30 da tarde. Holanda e Marrocos, às 10 horas da noite, às 22 horas. Depois, aí vem a terça-feira, dia 30. Costa do Marfim e Noruega. O que, que eu tinha falado do dia errado?
1: Noruega.
2: Noruega. A Noruega...
1: Passou.
2: Às 14 horas, a Noruega passou.
1: Passou.
2: A França, ela vai jogar com o terceiro lugar, que é o do grupo CDFG ou H, às 18 horas. E o México com o melhor terceiro lugar do grupo SEFH, às 22 horas. Aí depois, na quarta-feira, começa, né, o... Aí os que foram ganhando.
1: As oitavas, né?
2: Isso, as oitavas. E aí vem vindo os grupos abaixo aí.
1: Beleza, então, Cris. É, notícia. Você acha que o Brasil passa?
2: Ó, eu acho que passa meio apertado. Dizem que os
1: passa.
2: Japoneses correm muito, né?
1: Ah, não tem problema. Quando adianta correndo fazer gol.
2: Sim.
1: Fica correndo pra lá e pra cá. Acho que o Brasil passa segunda-feira, gente. O
2: Neymar não jogando, né?
1: É, eu acho.
2: Porque o Neymar, ele tá com a perna torta,
1: não,
2: né?
1: Não tem problema, mas eu acho que vai passar.
2: Eu creio que também ele chega ali, Cris, nas oitavas.
1: O Neymar ele vai jogar 10, 20 minutos só.
2: Mas
1: apoio
2: depois,
1: moral.
2: Aí depois Holanda ali, não foi Holanda que... Foi 7-1 no Brasil? Foi Holanda?
1: Não, Alemanha.
2: Alemanha?
1: É.
2: Que
1: sim, sim, sim.
2: Quando era
1: e eles fizeram isso 7-1 agora, né, também.
2: É, de novo. É,
1: em outro time.
2: Em outro time, tá vendo?
1: Eu acho que
2: eles
1: passa,
2: eles gostam,
1: viu,
2: do
1: Cris?
2: Número 7.
1: Eles gostam, né?
2: Eles gostam
1: de humilhar, não é só de ganhar.
2: É lógico,
1: de humilhar a gente.
2: Já que vai jogar, é 7, né?
1: Eu tenho aqui, Cris, uma informação sobre a doação de sangue. Vai acontecer dia 2. Dia 2 é... Quinta-feira, é isso, né?
2: Isso,
1: quinta-feira. Dia 2, a partir das 18 horas, no Salão Paroquial Padre Agnello, aqui em Garaçu do Tietê, tá? Uhum. Tem um telefone para agendamento. 14-99196-4317. Vou repetir aqui, ó. WhatsApp isso aqui, viu, gente? 14-99196-4317. 4317, tá? Então é dia 2, quinta-feira, a partir de 18 horas, campanha de doação de sangue, doe vida, viu, gente? Se você pode fazer a doação, doe, tá? Isso é muito importante.
2: Marcelo, certo? O Ministério da Saúde aqui iniciou ontem, sexta-feira, dia 26, um projeto piloto que oferece gratuitamente o semaglutida, o princípio ativo das chamadas canetas emagrecedoras pelo Sistema Único de Saúde, o SUS. A iniciativa começou no Grupo Hospitalar Conceição, em Porto Alegre, e atenderá gratuitamente 250 pacientes com obesidade grave e outras comorbidades que já são acompanhados pela instituição. Ó, começou aí no Rio Grande do Sul, já iniciou aí o projeto piloto da caneta aí. Vamos ver o que chega pra cá, né? Começou lá, vamos ver se vai dar certo e vem pra cá.
1: Tô acompanhando o pessoal que fala...
2: Pelo Sistema Único de Saúde.
1: Que em breve não vai existir mais cirurgia sobre bariátrica, né? Tudo essa caneta aí, não vai precisar. O pessoal usa essa caneta
2: e emagrece. Mas geralmente quem faz bariátrica, Marcelo, depois eles têm que fazer... Tirar excesso de pele, né?
1: E depois... Tem que comer pouco, né? Tem tudo...
2: Não, é um procedimento bem
1: difícil,
2: delicado.
1: Difícil,
2: sim, bem delicado.
1: Então,
2: bem
1: o pessoal
2: delicado.
1: Acompanhando alguns podcasts que tem, que fala que
2: em breve
1: não vai existir mais, é tudo nessa caneta, essa famosa caneta, né,
2: mas,
1: Cris?
2: Será que isso, lá na frente, não vai ter algum problema, algum efeito,
1: já,
2: né?
1: Isso aí, né?
2: É difícil,
1: pessoal.
2: Né?
1: Sei que tá uma moda isso, hein? Todo mundo usando, hein? Bastante gente que eu conheço
2: muita
1: tá usando.
2: Muita gente.
1: E perde peso mesmo, isso, viu, Cris?
2: E foi batizado que Real Body.
1: Real Body?
2: Real Body, batizado como Real Body.
1: Beleza. Bom, vou fazer o seguinte, eu vou tocar música, porque agora a gente vai entrar,
2: vamos
1: somar
2: para
1: divulgar os nomes dos ganhadores nesse
2: isso
1: sabadão,
2: aí.
1: Certo, gente? Porque eu tô cansado, falei muito hoje, viu, Cris?
2: É?
1: Ai, tô, pelo amor de Deus. Agora eu já tô com fome de novo. Porque eu tô cansado, falei muito hoje, viu, Cris?
2: É?
1: Ai, tô, pelo amor de Deus. Agora eu...

0: bastidores, pode ser, Cris?
1: Pode ser.
0: Voltamos já aqui na cidade.
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0: 10h58, estamos de volta agora para fechar o programa Rádio Mulher desse sabadão maravilhoso.
1: É isso aí.
0: Nossa, passou, essa manhã passou muito rápido.
1: Rápido, você viu, né?
0: É.
1: Nossa, foi mais rápido que a de São João?
0: Tá louco, meu Deus do céu. É isso aí, temos os nomes das ganhadoras, ganhadores?
1: A caixa de bombom foi Tereza Lourenço.
0: Tereza Lourenço levou então duas caixas de bombom do Fernandes.
1: A pizza foi para Priscila Coelho.
0: Priscila Coelho.
1: Isso. Certo. E a manta foi para Sirley Vacari.
0: Sirley Vacari, então, ganhador da manta. Esses são os ganhadores do Rádio Mulher desse sábado.
1: Terça-feira, tá, meus amores?
0: A partir de terça-feira, certo? Aí. Gente, vamos embora, Cris?
1: Vamos.
0: Agora a gente vai voltar para nossa residência e volta só segunda-feira, né? Para quem pode. Lembrando que hoje temos a missa às 18 horas, tá, gente? Aqui na cidade, 19 mesmo, né? A gente grava
1: pelo
0: e solta
1: rádio,
0: pelo
1: tá,
0: rádio,
1: gente?
0: Pela Rádio Cidade. Mas lá na matriz é 18 horas. Depois temos a festa junina. Tá todo mundo convidado. Cris, vamos embora?
1: Vamos.
0: Obrigado, viu, pela companhia.
1: Eu agradeço.
0: Nesse sabadão, semana que vem. A Denise está de volta aqui com o programa Rádio Mulher, com as energias carregadas, viu? É, isso aí.
1: Isso.
0: Um ano já de Rádio Mulher, né? Que coisa, como passa muito rápido.
1: Sim. Tá tudo passando rápido.
0: Até o ano tá passando, né?
1: Com certeza.
0: Entramos no mês 7 agora, a partir de quarta-feira. É isso? Dia 1º?
1: Isso, quarta-feira.
0: Já é 1º. Vamos embora, Cris?
1: Vamos.
0: Tchau, gente.
1: Tchau, gente.
0: Obrigadão pra todo mundo que participou. Semana que vem a Denise volta e a gente volta com Vitamina C segunda-feira. Às 8h30 aqui na cidade. Na sequência vem aqui o The Music, depois tem o Retro Hits e temos o nosso amigo Matiase com o Cantinho Sertanejo ao vivo.
1: Isso aí.
0: Tchau, Cris. Tchau, gente.
1: Bom final de semana.

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2: Olá pessoal, Almanac Musical no ar, por aqui Eduardo Maidana e hoje nós vamos recordar Confusion, segunda música do álbum Electric Discovery Orchestra, da banda Electric Light Orchestra, faixa de 1979. A música possui o timbre de violão de 12 cordas e vocoder, uma espécie de sintetizador muito usado na época. No Reino Unido, a faixa foi lançada como compacto duplo, juntamente com Last Train to London. A canção atingiu o número 8 na UK Single Chart, tornando-se o quarto single top 10 consecutivo a ser retirado do álbum Discovery. Nos Estados Unidos, a música foi lançada como single individual, tornando-se um hit mais modesto, alcançando apenas o número 37 na Billboard Hot 100 americana. Bora recordar?

0: Almanac Musical de hoje fica por aqui. Até nossa próxima edição. Tchau!
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10: 1h05.
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2: Segundo monitoramento feito pela Vox Radar, a vitória do Brasil por 3 a 0 sobre a seleção escocesa na Copa gerou muita movimentação nas redes sociais. E Neymar Júnior foi o jogador que mais decepcionou na partida. Logo atrás veio Casemiro. E segundo a Vox Radar, Vini Júnior foi o brasileiro mais elogiado no pós-jogo. Resta saber agora como será a reação do público em relação a Neymar se ele jogar nessa segunda-feira contra o Japão.
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9: Brasil e Japão vão se enfrentar na fase 16avos da Copa nessa segunda-feira. A partida terá início às 14 horas, horário de Brasília. Quem vencer avançará para as oitavas de final. E Moriazo, técnico da seleção japonesa, destacou que seu time ganhou do Brasil no amistoso do ano passado. Estou ansioso para enfrentar o Brasil, que virá com força máxima e totalmente determinado para lutar. Segundo o técnico japonês, seu objetivo em 2026 é erguer o troféu em New Jersey.
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10: 2 horas e 7 minutos.
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9: Na próxima terça-feira, a tenista norte-americana Serena Williams vai enfrentar a australiana Maya Jeong na primeira rodada em Wimbledon. A americana, 7 vezes campeã do torneio, voltará a jogar em Wimbledon pela primeira vez desde 2022.

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8: Você já foi mordido por um papagaio? Se não, sorte sua. O papagaio tem uma das mordidas mais poderosas e triturantes da natureza. Por causa de sua estrutura óssea e muscular, a arara, que pertence à mesma família, é capaz de arrancar o dedo de uma pessoa ou até mesmo de quebrar cocos.
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12: Bruno Guimarães, que vem se destacando na seleção brasileira na Copa e que é jogador do Newcastle, está na mira de outro clube inglês, o Arsenal. Dizem que o Arsenal fez uma proposta ao Newcastle na última quinta-feira, que foi recusada. A oferta foi de 55 milhões de euros. Ele joga no Newcastle desde 2022.
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8: 3 horas e 3 minutos.
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8: Não deixe seu cãozinho muito tempo só. Como acontece com as pessoas, os animais também não gostam de ficar sozinhos. Se o seu pet fica muito tempo sem ninguém, procure uma companhia para ele, mesmo que seja um cuidador de cães. Sempre que possível, leve a um centro de treinamento ou uma creche de animais, para que ele tenha o tempo e atenção que você não consegue oferecer. Porém, não se esqueça de que seu pet vê em você uma família e que sua felicidade está no relacionamento que você mantém com ele.
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10: Olá pessoal, Almanac Musical no ar, por aqui Eduardo Maidana e hoje nós falamos de My Heart Will Go On, canção tema do filme Titanic de 1997. A faixa foi escrita por Will James e a melodia composta por James Horner, gravada por Celine Dion. A canção é encontrada no álbum de Dion, Let's Talk About Love, e chegou ao topo de várias paradas musicais pelo mundo, incluindo a dos Estados Unidos, Reino Unido, Austrália e Brasil. My Heart Will Go On foi lançada na Austrália e na Alemanha em 8 de dezembro de 1997, e no resto do mundo em janeiro de 1998. Mas nem tudo são flores. Em 2007, a faixa foi eleita pela revista Rolling Stones como a quarta canção mais irritante da história da música. Já o jornal The Sun a colocou no mesmo patamar, como a 11ª mais chata de todos os tempos. Opiniões à parte, a gente relembra My Heart Will Go On.

0: o Almanac Musical de hoje vai ficando por aqui. Espero que você tenha gostado. Um grande abraço e até a nossa próxima edição. Tchau!
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5: No episódio de hoje, falaremos sobre a Copa de 2002, disputada na Coreia do Sul e no Japão. Pela primeira vez na sua história, a Copa foi sediada em dois países ao mesmo tempo e também fora do eixo Euro-América. Foi uma Copa bastante singular em todos os aspectos. O Brasil, comandado por Felipão, chegava extremamente desacreditado depois de penar para passar pelas eliminatórias sul-americanas. Além disso, apesar de forte apelo popular, o treinador brasileiro se recusou a convocar Romário para compor o time. Apesar da excelente fase do baixinho no futebol,

0: nos campos asiáticos. As surpresas foram os principais destaques dessa Copa. A tradicionalíssima Argentina, por exemplo, seria eliminada logo na primeira fase, caindo em um grupo que contava com Suécia, Inglaterra e Nigéria. Apesar de o Japão ter tido um desempenho decepcionante, a Coreia do Sul, a outra sede, teve uma trajetória memorável ao longo de todo o campeonato. A seleção coreana se classificou em primeiro lugar do seu grupo, deixando pelo caminho a forte seleção portuguesa de Luiz Figo. A Coreia do Sul ainda eliminou a Itália e a Espanha nas fases seguintes, em partidas marcadas pelo péssimo desempenho da arbitragem em favor dos donos da casa. Sua campanha se encerraria apenas na disputa pelo terceiro lugar, perdida para a Turquia. A Turquia, por sua vez, foi outra grande surpresa do campeonato, e sua trajetória seria interrompida pelo gol de Ronaldo Fenômeno de biquinho, logo no começo da semifinal contra o Brasil. A grande finalíssima, disputada entre Brasil e Alemanha, coroaria Ronaldo como um dos grandes jogadores da história do futebol brasileiro. Depois de ser campeão no banco de reservas em 94 e sofrer uma convulsão às vésperas da decisão de 98, o Fenômeno teve que vencer uma grave lesão em 2000 para chegar à Copa de 2002. Jogo a jogo, o atacante foi calando os críticos e os céticos, tornando-se artilheiro e principal jogador brasileiro naquela campanha. Na grande final contra os alemães e diante do melhor jogador do campeonato, o goleiro alemão Oliver Kahn, Ronaldo balançou as redes duas vezes e sacramentou o quinto título mundial brasileiro. Fique atento aos próximos episódios e continue descobrindo um pouco mais sobre a fascinante história de todas as Copas.
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0: Belezinha, hora certinha do rádio, 5:06, hein? 5:06, estamos chegando. Que saudade de vocês, hein? Sabadão, dia 27 de junho, ano 2026, nós estamos na lua crescente, o signo predominante Câncer, a estação inverno 2026, hein? Hora certinha no rádio, 5:07, 5:07, né? Hoje, dia 27 de junho, pela Igreja Católica, dia de São Cirilo de Alexandria. São Cirilo de Alexandria é um grande patriarca, né? De Alexandria, conseguiu no concílio de Éfeso a condenação dos erros de Nestório e a proclamação da maternidade divina de Nossa Senhora, né? Então, hoje é dia de São Cirilo de Alexandria, que era bispo, né? E é o santo do dia de hoje, 27 de junho. Lembramos também pela história, dia 27 de junho, 27 de junho, 2001, morria o ator norte-americano Jack Lemmon. Jack Lemmon faleceu em 2001. Ainda lembramos, 1969, morria a cantora e atriz norte-americana a Judy Garland, né? Judy Garland falecia em 1969. E também temos uma do Brasil, 27 de junho, 1975, o Brasil fechou o acordo nuclear com a Alemanha. Meu Deus do céu, né? A seleção musical e a apresentação desta bagasta, deste programinha, tem meia dúzia de ouvinte, né? É, seleção musical e apresentação desse que vos fala, sou eu, Antônio Carlos Matiasi, bonitão da Balachita, estamos aqui até às 7 horas da noite para fazer alegria, tocar música boa, atender os seus pedidos, muito blá blá blá, né? E agradecendo a Deus pela oportunidade, cada um de vocês que desde já estão com a gente, ligadinhos aqui na Cidade FM. Mande seu recado, hein? Mande seu alô, mande seu boa tarde, através do zap zap da Cidade FM, 97400-6249. 97400-6249 é o WhatsApp da Cidade FM.
1: Boa tarde, Matiasi. Boa tarde para você, para sua esposa Ângela, para sua mãezinha, Dona Beatriz, para minha amiga querida Eva das Neves. Beijos, amiga. E boa tarde para os amigos Júnior Bernardino, Paulo Sérgio, Newton Rossi, Denis Prates, Creuza Polônio, a todos os ouvintes e participantes do programa Cantinho Sertanejo. Desejo a todos vocês uma excelente e abençoada tarde de sábado. Beijão a todos, fica com Deus. Agora aguardando a charada.
0: Beleza, só um minuto, daqui a pouquinho tem. Tá na...

Tararam, tam, tam, tam. Oh, lá, lá, hein? Sandrinha que nos alegra, né, Sandrinha? Muito obrigado, viu? Todo sábado gravo aí esta abertura do programa junto com a gente, mandando um recadinho, né? Mandando um alô. E a musiquinha tradicional do nosso programa todo sábado, né? Tá na

0: Isso. Obrigado, Sandrinha. Muito obrigado. Maria de Fátima Adenor também está sempre na área, sempre junto com a gente. Já passou um café no saco, já está ligadinho no programa, já fez um bolo de laranja lá para o Gé Adenor, está nos acompanhando, né, Maria?
1: Oh. Boa tarde, Matias. Boa tarde, professor Zé Maganha, Marcelo. E boa tarde a todos os ouvintes que estão ouvindo a Rádio Cidade. Matias, como você passou a semana? Passou bem com a graça de Deus, né?
0: Graças a Deus, graças a Deus.
1: E toda a família.
0: Bem.
1: Um bom sábado, um bom serviço. Jesus que abençoa você aí, viu? Vocês aí da Rádio Cidade. Jesus que te proteja, te ilumine, dê saúde, paz, amor, tranquilidade para você e toda a família. Manda um beijão, um abração bem gostoso no fundo do coração da sua mãezinha Beatriz, sua esposa Ângela e toda a família, meu amigo. E manda uma boa tarde e um abraço para Márcia Alves e família, Berei e família, Dona Maria dos Anjos e família, Creuza do Sagradinho e família, Neide Faustino e Dona Maria Faustino. Quem está falando aqui é Maria de Fátima da Silva de novo. Se você puder, a Rúnia está pedindo aqui boate azul. E nós agora vamos esperar a charada, tá, meu amigo?
0: Beleza.
1: Fica com Deus, tchau.
0: Beleza, alô Maria, sai da lata, Maria, tudo certinho, né? Obrigadinho pelo recado. Daqui a pouquinho vamos programar aqui o Boate Azul pra vocês. Só um minutinho aí, tá bom? Carlão Lazarim, como é que vai, Carlão? Tudo bem?
2: Boa tarde, Matias. Ótimo programa pra todos nós aí, todos os ouvintes e todos os participantes.
0: Amém.
2: Deus te abençoe todos nós e nossos familiares. Um ótimo sábado a todos. Fiquem todos com Deus. Abraço. É o Carlos Lazarim.
0: Beleza. Belezinha, Carlão, Dona Célia, beijão a todos aí, um grande abraço, um ótimo sábado pra todo mundo, hein? Ligadinho, hein? Hora certinha, 5h10 também, pessoal do lado nossa gente, é minha amiga Eva das Neves, que hoje vai tomar banho mais cedo, né, Evinha? Isso.
3: Oi, Matias. Tudo bom? Boa tarde.
0: Oi.
3: Que prazer te ouvir, Matias.
0: Prazer é meu.
3: Matias, eu trouxe para você uma lembrancinha da Aparecida do Norte.
0: Oi, coisa linda.
3: Eu vou depois, amanhã, segunda, terça-feira, eu vou subir aí na rádio, eu vou deixar aí para você, tá bom?
0: Eu passo aí no bar.
3: Um abraço, Matias, Eva das Neves.
0: Falou.
3: E Ângela, como vai? Tá tudo bem?
0: Tá ótima, linda.
3: Um abraço, Ângela. Um abraço, Sandra Fuliani. Beijão.
0: Beleza, Evinha, muito obrigado pela lembrança da lembrancinha, muito obrigado. Deixa aí no bar, viu? Deixa aí no bar do Jacó, passo aí tomar um café com vocês, fazer uma visita e já pegar a lembrancinha, viu? Tá certo? Deixa aí no bar do meu querido Jacó, a gente passa por essa semana se Deus quiser, tá bom? Beleza? Marcinha Horaguchi!
4: Boa tarde, Matias, e aqui quem fala é a Márcia Horaguchi, eu e o Aspasio, nós estamos te ouvindo, tá? Eu desejo para você um bom programa Cantinho Sertanejo. Um abraço e beijo para a Ângela, para a sua querida mamãe, Dona Beatriz, para o seu Carlos Lazarim, para o seu Emílio de Campo e família, e a todos os seus ouvintes, tá, Matias? Tudo de bom, fica com o poder de Deus, que Jesus te abençoe você. Uma feliz noite e um feliz programa, tá, filho? Tchau, abraço.
0: Beleza, tudo Marcinha, bom. Tudo de bom você, Aspasio, ligadinho também no programa, muito obrigado. Também mandou um recado aqui a Luzia Vicente, né? Luísa Vicente, o Luiz Vicente, o Caio, né? Seu Antônio Alves do Nascimento, a Roseli Simeão, todo o pessoal na audiência. Boa tarde, Matias, ótimo programa para você, todos nós e a todos os seus ouvintes. Claro, um ótimo final de semana. E para terminar, tem a minha princesinha. Oi, princesinha, boa tarde.
5: Boa tarde, Matias. Cheguei!
0: Você chegou? Olha aí.
5: Oi.
0: Boa tarde. Oi.
5: Boa tarde.
0: Dona Ângela.
5: Boa tarde, Dona Ângela.
0: Isso, boa tarde pra mim. E também boa tarde para Dona Ângela, curtindo o programa também, né? Então, é.
5: Boa tarde, Matias. Cheguei!
0: Oh, chegou, chegou. Fica com a gente. Até às 7 horas tem um monte de música boa, né?
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0: Muito bem, vamos que vamos até às 7 horas, que é o nosso Cantinho Sertanejo. Você vai junto com a gente, ligando, participando aí da nossa programação. Oi!

0: Coisa boa, coisa boa, coisa boa. Bonito, né? Bonito. Música bonita, Pão de Mel. Sucesso de Zezé de Camargo Luciano. Você ouviu aí na interpretação de Milionário José Rico, Pão de Mel. Música bonita, hein? Antes teve Gaúcho da Fronteira abrindo o programa. A La Bucha, tchê. Nós tá te vendo,
1: hein? Ô, Matias, que horas são?
0: Hora certa, 5 horas e 20 minutos, 5 e 20. Não perca a hora da cidade, hein? 5 e 20 até 7 horas tem o nosso Cantinho Sertanejo. Isso!
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0: É, fica ligadinho na cidade, 87.9 até 7 horas, eu, Matias, e o nosso Cantinho Sertanejo.
3: Ô, cara, dá o fora que você tá enchendo o saco, hein?
0: Eu não, eu tô fazendo programa, o senhor tá gostando, tá? Se não tá, problema é seu, o problema é seu, tá?
4: Boa tarde, Matias.
0: Oh.
4: Joana das Neves.
0: Tudo bem?
4: Põe meu nome no sorteio.
0: Ah.
4: Em nome do meu filho, sim. Isaac Batista, Jaqueline Batista, Leonardo Batista e Eduardo Batista.
0: Opa!
4: E o nome do meu marido, Alício Batista.
0: Beleza, tá certinho.
4: Eu queria ouvir a música com Rick Rene, Filha.
0: Filha, música bonita, hein, filha? Daqui a pouquinho a gente vai programar pra você, viu, Joana? Muito obrigado a todos que estão ligadinhos, Cidade FM.
5: Vamos lá, então.
0: Vamos, Olivia, vamos. Não sei aonde, mas vai. Muito bem, hora certinha, 5h22, daqui a pouquinho, a charadinha do programa de hoje, 27 de junho, estamos terminando mais um mês, hein, mais um mês, e realmente agradecendo a Deus por estarmos até aqui, né? 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Muito bem, 5h27, daqui a pouquinho tem a charadinha do programa de hoje. Mas agora, vamos recordar um dos grandes momentos, né, do show de 40 anos de carreira do cantor Daniel. Reuniu grandes amigos, grandes parceiros da música. E aí vem a música linda, linda, linda, que todo mundo sabe, todo mundo canta, né, bicho? Música linda demais, consagrando a dupla João Paulo e Daniel, né?

0: Coisa linda, hein? Fiquei até emocionado aqui, viu? Verdade. Fiquei até emocionado porque estou vendo aqui, né? Os cantores que fizeram parte deste show, 40 anos de carreira do cantor Daniel, né? Celebrando os grandes sucessos antigos de João Paulo e Daniel. Começo de carreira, a árdua luta do artista se apresentar, né? Conseguir aí o reconhecimento das pessoas, né? E aí, neste palco, onde 40 anos de carreira do Daniel, passaram vários, né? Não vou recordar de todo mundo, mas passou ali Rio Negro e Solimões, passou César e Paulinho, Rick Renner, nós vimos aí Jonete Frederico, Maiara e Maraíza, César Menotti Fabiano, nossa, quanta gente famosa que cantou a música linda, uma das músicas que consagrou João Paulo Daniel, a música Estou Apaixonado. Muito linda, viu? Muito bonito mesmo. 5h33, vamos ao que interessa, né? Vamos ao que interessa, todo mundo está na ansiedade, aguardando aqui a nossa charadinha do programa de hoje. Então vamos aí, trazendo a charadinha. Hoje vai dar problema, hein? Hoje vai dar problema aqui. Charadinha número 97. Lembrando, sempre vale a resposta minha. A minha resposta é a que vale aqui dentro da nossa programação. Tá certinho? Beleza? Então vamos aí trazer aqui a nossa charadinha do programa de hoje, 97. Tô perdido aqui, velho. Fiquei emocionado com essa música aqui, viu? Confesso mesmo, a gente vê tantos artistas, época em que eu tava praticamente começando na rádio, né? E essa música arrebentando, estourando aí no sucesso de João Paulo Daniel. Mas vamos lá. Achei, tô me encontrando novamente, graças a Deus. Vamos lá. Charada número 97. Presta atenção, hein? Presta atenção. O que é o que é? É verde e não é capim. É branco e não é algodão. É vermelho também, mas não é sangue. É preto e não é carvão. Agora enrolou, hein? Agora enrolou. Pensa um pouquinho. O que você acha que tem todas essas informações, né? O que é o que é? É verde e não é capim. É branco e não é algodão. É vermelho e não é sangue. É preto e não é carvão, hein? E é deliciosa, deliciosa. Muito bem. É verde e não é capim, é branco e não é algodão, é vermelho e não é sangue, é preto e não é carvão. Charada 97, manda bala, responde no zap da cidade que eu estou esperando. 97400-6249, quase que eu falo o meu, hein? 97400-6249 é o WhatsApp aqui da Cidade FM, né? Pra você mandar sua resposta.
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coisa linda, só tem moda boa, hein? Só tem música linda, música bonita. Tá aí os irmãos Mike e Lian, os matogrossenses irmãos Mike e Lian, em um barzinho legal, muito bacana, trazendo três músicas lindas, lindas, né? Entre a Serpente e a Estrela, depois teve também do Raimundo Fagner a música Borbulhas de Amor, e agora a Irresistível Paixão. Três grandes sucessos interpretados pela dupla Mike e Lian, dentro do nosso Cantinho Sertanejo, hein? 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Beleza! Muito bem, hora certinha, 5h43, até 7 horas, que é o nosso Cantinho Sertanejo. Você vai ligando, né? Pedindo a sua música. E a gente vai tocando música que o pessoal pede, né? Aí, pra turma de dor do cotovelo, quem tá tomando cachaça, né? Nos pediram Teodoro e Sampaio, vamos lá.

0: tarde, Matias, Laurindo. Matias, manda um modão pra nós aqui. Eu queria saber pra minha comadre Graziella, pra Joana, pra Dona Maria. Tá ok, amigão? Que sorte a cobra, hein, meninão? Manda um pio pra dar dura pra mim, senão o Daniel. Valeu, cara. Até mais. Tchau, tchau.
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2: Belezinha, hora certinha, 5h52, não perca a hora, 5h52, vamos em frente com o programa, mandando um grande abraço à galera que estão ligadinhas no programa, muito obrigado, né, meu parceiro lá, o Paulinho Soares, está na audiência do programa, também a Eva das Neves, né, obrigado pelo presente, também a Márcia Pereira, vou verificar isso aqui, viu, essa questão que você está me dizendo aqui, vou dar uma verificada aqui, viu, Marcinha. Muito bem, Inês Barbosa também, lá na Pascoal Bonarotti, ela também, a Tata, ligadinha no programa, muito obrigado. Quem mais? A Silvana Gomes, a Maria de Fátima Adenor, Joana das Neves, a Grazi do Sonho Nosso, o José Henrique Dantas, quem mais? Hein? Tereza Manfio, né? Todo o pessoal da audiência, Isabel Garbi também. Enfim, a Juliana Lourenço, lá na Vila Habitacional, Aristides Guedini, Wilson Otero, todo o pessoal da audiência do programa, muito obrigado, né? Pessoal, estão ligadinhos. O nosso grande abraço para todo mundo aí, né?
3: Boa tarde, Matheus. Aqui é o Wilson Otero. Tá aqui no Benjamin hoje, no meio do mato, hein? Fala. Viu?
2: Todo mundo aí, né?
3: Boa tarde, Matheus. Aqui é o Wilson Otero. Tá aqui no Benjamin hoje, no meio do mato, hein? Fala.

0: Bom, Robson está lá no Vale Verde, curtindo a nossa programação. Fala, Robson!
1: Boa tarde, Matheus. Tudo bem? É o Robson, Baixão Vale Verde. Eu vi uma música no seu programa aí com o Daniel. Adoro amar você. Eu ofereci para minha esposa Matilde, que ela gosta muito. E ofereci para todos os seus ouvintes aí, Barra Igaraçu, região. E mandou um abraço aqui para nós aqui no Vale Verde. Docimar. Portal da Ilha, os três rios são deles. Você é grande, hein, Matias? Eu fui um Deus aí. Um bom serviço pra você, um bom programa aí.
0: Beleza, irmão. Obrigado, viu? Obrigado a todo o pessoal. Não conheço isso aí, não. Não conheço, não. Três Rios, Portal da Ilha, né? Um abração a toda a galera curtindo nosso pro. Muito obrigado a todo mundo aí. Também o pessoal aqui no pedaço ouvindo nós. Obrigado, pessoal do Supermercado Anamara, na audiência da nossa programação. Obrigado, pessoal, também na Vila. Lá na Vila Leuzina, pessoal na Vila Formosa, Vila Nossa Senhora Aparecida, Vila Manuel Reis, Vila Santa Isabel, nossa gente, Secap, Segura Garcia, enfim, a toda a galera curtindo o programa, muito obrigado, viu? A todos vocês, pessoal da usina, pessoal da Guarda Patrimonial da Raiz, hein? Também a turma do Vira-Vira, a turma da Balança, Expedição, Fermentação, Caldeira, Destilaria, Empacotamento, turma do Vira-Vira, Laboratório de Sacarose, a turma dos Piau, né? A turma do Capacete Azul, a Sapaiada, tá todo mundo nos acompanhando, muito obrigado. Turma da Torre de Bagaço na audiência, pessoal da Manutenção, Mecanização, enfim, a toda a galera da Raiz, hein? Nosso muito obrigado. Também o pessoal que nos acompanha no Postão, Postão BR aqui, Igaraçu Tietê, lá no Distrito Industrial, um grande abraço a toda a galera lá, o Gamito, né? Também o Valdir Dário, o seu Sandro, né? Toda a galera aí nos acompanhando, os frentistas, né? Do Postão de Igaraçu, o nosso grande abraço, muito obrigado. E ainda, lembrando para você que chegou agora com a gente, a nossa pergunta de hoje, a charadinha número 97. Presta atenção, perguntinha número 97 é a seguinte: o que é o que é? É verde e não é capim, é branco e não é algodão, é vermelho e não é sangue, é preto e não é carvão. O que é esta charadinha 97 do programa de hoje?
2: É rapidinho, segura aí só mais um pouquinho. A gente já volta aqui na cidade. Oba! 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
3: Eduque seu pet. Desde pequeno é preciso treinar seu bichinho de estimação. Se você quer deixar seu pet mais feliz, imponha determinados limites que devem ser reforçados ao longo do tempo para que ele possa respeitar o espaço. Talvez depois você possa recompensá-lo quando executar algo que ensinou. Com um bifinho, um biscoito, assim ele irá entender que aquilo é algo certo e bom. Então comece ensinando comandos desde cedo. O filhote pode começar a ter treinamento a partir dos 2 meses de idade. Se você adotou um animal já adulto, que já não recebe treinamento, procure uma pessoa especializada, mantendo os limites para que ele seja mais tranquilo.
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1: É, lembrando a você que segundona às 14h, tem mais um compromisso, mais um desafio do Brasil, né, bicho? É. Então, segunda-feira, 14h, Brasil e Japão. Fique atento ao horário do comércio. Muitos comércios irão fechar por volta da 13h. Alguns vão fechar às 13h30. Muitos vão voltar depois do jogo, que vai acabar 4h30, 17h. E muitos não voltarão, né? Então fique atento na segunda-feira, agora, próxima segunda-feira, dia 29, para mais uma jornada do Brasil, né? Brasil-Japão, às 14h. E muita gente vai estar aí já.
2: Brasil!
1: Preocupado com o horário do atendimento do mercado, do comércio, né? A gente só pede por gentileza, a você que está me ouvindo aqui.
2: Ah, vá merda, vai.
1: Eu vou até atender aqui o pedido de algumas pessoas que são amigos da gente, meus amigos, que trabalham em supermercados. Falar, Matias, dá uma faladinha para nós lá, né? Claro que eu não vou falar qual mercado que

0: E muito menos quem nos pediu isso, né? Mas em nome de todos os mercados de Igaraçu Tietê, de todos os mercados de Barra Bonita, não só os supermercados de maior porte, né? E os menores também. Para você que está me ouvindo, ó, presta atenção, é sacanagem, né? Sacanagem, o mercado fecha 13 horas. Um exemplo, segunda-feira vai fechar o mercado 1 da tarde, não é? Os filha da mãe, né? Os filha da mãe aí, aquela cambada, né? Que não aprende nunca. Sabe que hora chega no mercado? 15 para 1, não é? E por norma de lei, por norma de atendimento, né? Fecha-se as portas do mercado, mas ainda tem gente dentro do mercado, tem que esperar o pessoal pegar o que quer, encontrar o que está procurando, para depois passar pelo caixa, não é? Isso já é 1h30, quase 2 da tarde, e os funcionários estão lá à sua disposição. Então, vá. Que pena que eu não posso falar o que eu pensei, né? Que pena, né? Mas, rapaz, eu não vou falar, mas ele fala. Ele tem coragem de falar, então fala aí, vai.
1: Ah, vá a merda, vai.
0: Isso. Então, pelo amor de Deus, gente.
1: Ah, vá a merda, vai.
0: Colabora, né? As pessoas que estão lá no mercado, na padaria, no açougue, na quitanda, as pessoas que estão no caixa esperando passar as compras, né? Também tem família. Também quer assistir aí um futebol, também quer assistir alguma coisa, também tem compromissos, né? Então, pelo amor de Deus, gente, né? Ah, mas o mercado fecha 1 hora. Mas chega antes, vai cedo, né? Vai um pouquinho mais cedo pegar as coisas. O cara chega no mercado 15 minutos faltando horário para fechar o supermercado. Eu, sinceramente, não sou dono, né? Mas se eu fosse dono de mercado e fosse responsável, eu fecho 1 hora antes o portão para ninguém entrar na garagem. Porque você não veio antes. Ficou o dia inteiro coçando, meu amigo, né?
1: Ah, vá a merda.
0: Não é mesmo? Aí o cara aparece 15 para 1, né? 15 para 1. Sabe que vai ter o jogo às 2. Né? O mercado já vai ficar até 1. Alguns vão ficar até 1h30. Meia hora só para fechar o mercado e a turma correr para casa deles para assistir aí o futebol.
2: Assim eu não aguento.
0: E tem uns filhos da mãe, né, bicho? É? Não é isso?
1: Ah, vá a merda, vai.
0: Que chega 15 minutos faltando. Ah, vai se catar, irmão, né? Vê se aprende um pouquinho, vê se tem um pouquinho de humanidade com as outras pessoas, né? Eu falo aqui em nome de toda a galera do supermercado, se aconteceu com o mercado que a gente vai, né? Com certeza acontece em outros mercados também, né? É impressionante, o ser humano é folgado, bicho. Eu trabalho com vendas há 40 anos, eu sei o que estou falando, né? O ser humano, ele é folgado. Ele, bicho, é tranquilo.
1: Ah, vá a merda, vai.
0: Olha, bicho. Bom, vamos lá, vai. Já dei o recado aqui. Espero que vocês que fazem isso aprendam a não fazer mais, né? Se você vai comprar um pão, uma mortadela, um tubo de coca, uma bandejinha de cerveja, né? Pode fazer às 8 da manhã que abre o mercado até meio-dia, meio-dia e meio, no máximo até 1 da tarde, né? Chegar 15 para 1 é sacanagem. É sacanagem, né? Isso mesmo, tem que falar porque não tem jeito, né? O povo não aprende, bicho. Você fala. Mas não tem jeito, né? O povo é folgado demais, o povo é muito folgado.
3: Esse é macho que nem eu.
0: Tá bom, tudo bem, já dei o recado, pontualmente 6 horas. Vamos de frente com o nosso programa, né? 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Ai, lá, lá! Vamos que vamos até às 7.

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1: Oi, Matias, boa noite, tudo bem? É a Luzia Ribeiro, acabei de chegar, ouvi sua pergunta. Vou por aqui embaixo, que eu acho que é, tá? Um abração pra você e toda a sua família.
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1: Beleza, música bonita. Tá em sucesso com Trio Parada Dura das antigas, hein? A música Bobeou, a gente pinga. Ei, lá lá, bobeou, a gente pinga. Pimba, pimba, né? Pimba, não é pinga, não. Bobeou, a gente pimba, pimba. Trio Parada Dura, lá pro nosso querido companheiro, velho xarope, né? Laurindo de Brande, curtindo o programa.
2: Pelo amor de Deus!
1: Aí, velho, demorou, mas não tocou, né? Isso, muito bem, né? Trio Parada Dura, bobeou, a gente pimba, lá pro Laurindo de Brande, curtindo o nosso programa, já tomou lá um cinzano com gelo. Tá curtindo o programa, a Grazi também tá na audiência lá, tomando uma Heineken, né? Heineken, ela e o José Henrique Dantas tomando uma Heineken. Aliás, Heineken, para quem não sabe, é... Heineken...
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1: Quem inventou a Heineken, né? Foi o... Os mineiros, né?
3: Ó, oh, seu Mané...
1: É a história... Sim. A história dos mineiros lá, diz que dois mineiros estavam juntos, dando uma chuva do caramba, né, bicho? Aí um mineiro olhou pro outro e falou, rapaz do céu... É, olha que raio. Aí o outro falou, Heineken, né? Aí nasceu o Heineken.
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1: Pelo amor de Deus. Quanta besteira, né, bicho?
2: Ai, mas quanta besteira.
1: É, mas valeu, valeu, tá certo, né? Trio Parada Dura, bobeou a gente pimba. Antes teve aí Jade e Jefferson com a música Turma do Zóio Roxo.
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1: Conferindo, hora certinha, 6 horas 14 minutos, 6 e 14. Vamos juntinhos com você até às 7 horas aqui na cidade.
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1: É, aquele que sair daí mete bala, bicho, né? Isso, tá tudo certo. Oh, tchau, obrigado. Tchau, obrigado não, tem programa ainda. Olha, certinho, 6 e 14. Muito obrigado a você que nos acompanha, né? Na sua... Oh, você que é mais velhinho, né? Já passou do cinquentão, sessentão, setentão, né? Vai tomar banho, já passou da hora, né? Vai tomar banho muito tarde, depois não dá coragem de lavar as partes, bicho, né? É, aí tem que fazer igual o Paulinho Soares, né, bicho? Tem que tomar banho feijoada, né? É. Isso. Lavar só o que interessa, né, bicho? Ah, lá, lá, hein? E banho de canequinha, né? Antigamente era assim, cara, né? Os mais antigos lembram-se, né? Os mais antigos lembram-se de tomar banho de bacia. Aí, tempo ruim, tempo bom ao mesmo tempo, né? Saudade de lembrar essas coisas da infância, né? Mas tempo ruim, ninguém... A molecada de hoje não sabe o que é isso, né? A gente esquentar um canecão de água no fogão. Às vezes o fogão de lenha, né? Muita gente fez isso, né? Eu passei por isso também. Esquentar um canecão, um cardeirão, né? Um barde de água quente, né? Aí colocava a bacia de alumínio, a bacia de ferro no chão. Aí a mãe jogava uma canecada de água morna, né? Dava uma molhada no corpo, aí tinha que saboar rapidinho. Jogava na cabeça um shampoozinho, já passava nas partes, limpava pra lá, pra cá, né? Isso. Aí vinha outro barde de água, outra canecada de água morna, né? Pra repassar e sai rapidinho. E tem outro na fila, não é? Quanta gente passou por isso, hein? É. A molecada de hoje nem sabe o que foi no passado, meu Deus do céu. Mas é um tempo bom, né? Dá saudade, não é? É. Dá saudade porque nós tínhamos a nossa avó viva, o nosso avô vivo, a família toda, todo mundo pequeno, né? Ai, lá, lá, mas tudo bom. 6h16, vai tomar banho, hein? Quem tem mais de 50, 60, 70, 80, quem tá beirando 90, vai tomar banho, hein? Muito bem, 6h16, nós vamos com você até às 7 horas. Lembrando, hoje sábado, logo mais tem a Santa Missa, paróquia de São Joaquim, transmissão aqui da Cidade FM. Trabalho bonito, bonito, que a ONG Sempre Viva, né? A ONG Sempre Viva é o Movimento Ecológico e Ambiental de Garaçu Tietê, que é detentora, né? A ONG que é dona aqui da 87.9, e nós somos aí esse trabalho voluntário, comunitário, né? Humanizado que nós prestamos aí à nossa comunidade, pessoal de Garaçu do Tietê. Então, esse trabalho também é levar a Santa Missa aos lares, aos locais de trabalho. Muita gente trabalha, alguns não podem ir até a igreja, então a gente faz essa ponte, né? Faz esse trabalho bacana de levar a missa através das ondas do rádio para você, tá bom? Então, daqui a pouquinho, depois do meu programa, às 7 horas, tem a Santa Missa. Transmissão aqui da Cidade FM, isso. Vamos lá, ei, lá, lá, tá indo o Rei Negro Solimões, né? Esse show na Barra Bonita já vai ficar pra história esse show, hein? É. Só eu e o Amaral Filho que estávamos lá sabemos, né, bicho? É o rebu que deu ali, né? Nossa Senhora. É, é, é.

0: Beleza, tá então a Evinha das Neves pediu pra nós tocar Boate Azul, né? Trouxemos com Mato Grosso e Matias, música bonita, Boate Azul. Antes teve 1996, pra matar a saudade, Rio Negro e Solimões com a música bonita, música Paixão Antiga, pra você aqui no nosso Cantinho Sertanejo.
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0: Conferindo a hora certinha, 6 horas 24 minutos, 6h24 na cidade. É, tá então, não perca a hora, viu? 6h24 até 7 horas tem o nosso Cantinho Sertanejo. Comigo, Matiasi.
2: O cara, dá o fora que você tá enchendo o saco, hein?
0: Eu? Ah, que, ai, rapaz.
3: Vamos lá, então.
0: Que pena que eu não posso falar que eu tô pensando, ué. Ué. Ai, se eu pudesse falar...
4: Conta baixista.
0: Oi.
4: Você toca a noite inteira e não cansa?
0: Oi.
4: Toco a noite inteira e não me canso.
5: Você atende pedido?
4: Atendo.
5: Uai, então toca uma pra mim.
0: É só você mandar recado no zap, dá tempo, viu? 97400, marca aí, viu? Bem devagarzinho, bem devagar, né? Você que não tem ainda o WhatsApp aqui, o zap zap da cidade. Você fala comigo, Matias, hoje estamos aqui, mas pode falar também com ele, viu? Tobone, com Marcelo Marinello, com a Cris, com o Zé Maganha, com o Zé Bernardo, Marisa Marnardo. José Maria Bernardo, que apresenta das 18 às 19, né, das 6 às 7 da tarde, o programa Interação. Aos sábados tem a prima Denise Reis também com a Rádio Mulher. Domingão, amanhã das 7 da noite às 10, das 7 às 10 da noite, tem Elivelto, com E de Elefante, né? Elivelto Medre, o moço bonito, o único cara bonito da rádio aqui é esse cara aí, né? Elivelto Medre. É, domingo retrasado ele veio com um moletom tudo rasgado, bicho. Ave Maria do céu, hein? Vou emprestar um pra você, Livelto. Vou emprestar um pra você. E tá certo, né? Então, se você quer falar com a gente, marca o nosso WhatsApp aqui: 97400-6249, tá bom? É só marcar, adiciona a gente aí: 97400-6249, por este número, por este WhatsApp, você pede música, faz reclamação, como é que tá seu bairro aí, né? Vamos começar a descer o pau aqui nessa cambada que foi eleito, né? Ganhou as eleições, tanto para prefeito como para vereador, e estão deixando a desejar, né? Isso. Então aproveita que o nosso espaço, pode mandar recado, a gente fala também dos acontecimentos da cidade, tá legal? Pode mandar recado pra gente, 97400-6249, estamos aqui pra ajudar você, tá bom? Isso. E agora, 6 horas e 27 minutos, vamos parabenizar quem faz aniversário. É, quem faz aniversário neste sabadão, dia 27 de junho. Quem fez ontem, dia 25. Quem vai fazer amanhã, dia 28. Quem vai fazer semana que vem. Quem fez, quem vai estar fazendo, quem vai fazer. Você faz aniversário, sinta-se carinhosamente abraçado por todos nós aqui da Cidade FM, né? Tiver bolo, traz bolo que a gente vai comer, viu? Isso, mas primeiro... Tenho os parabéns para você. Vamos lá.

0: parabéns, parabéns para todo mundo que faz, está fazendo, vai fazer, já fez aniversário, sintam-se abraçados.
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0: Isso, sintam-se abraçados por todos nós aqui da Cidade FM. Claro que se você convidar, tiver um bolinho aí, pode convidar que nós vamos, se Deus quiser, viu?
2: Não vai não.
3: Eu vai
2: sim. Ele não vai não.
3: Eu vai sim.
2: Não vai não.
3: Eu vai
2: Vem a besta é tua amante de rapariga.
0: Oh, meu Deus do céu, para de besteira.
4: Meu Deus.
0: Não pode falar besteira, não pode, rapaz. Muita coisa, não pode.
4: Só besteira.
0: Só besteira. Mas se convidar, nós vamos, viu? Pode convidar.
2: Não vai, não. Ele não vai, não.
0: Eu vou sim, você não sabe da minha vida. Eu vou sim, eu vou.
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0: Muito bem. Por falar em cobra, deixa eu tocar a música bonita que me pediram aqui, a música Rédeas do Possante. Nos pediram com Sérgio Reis, mas eu achei uma versão mais nova, né? Com a bambambam do momento, que é a tal da Ana Castela. Ana Castela, showzaço maravilhoso, muito bonito, muita gente nesse show. E uma das músicas que ela interpretou, né? Foi a música Rédeas do Possante. Então vamos ouvir aqui, né? Com a Ana Castela.
5: Eu achei Sula Miranda!
0: Ei, coisa linda!

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0: Ei, coisa linda, música bonita pra você dentro do nosso cantinho sertanejo. Aí foi Daniel, Daniel com a participação deste grande artista, né, Moacir Franco, né? Música linda, a música é dele, né? Ele que compôs essa música aí, Moacir Franco, teve aí juntinho com o Daniel cantando pra gente Dia de Visita, né? Daniel com Moacir Franco. Antes teve Mato Grosso e Matias, a música Mulheres do Brasil, e lá no comecinho, música linda, linda, da Ana Castela, uma regravação linda, linda, da Ana Castela, a participação da Sula Miranda, com a música Rédeas do Possante, 6h42, 6h42, daqui a pouquinho tem a Santa Missa, hein? Daqui a pouquinho, né? 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Facão, então, tem uns 300 facão lá, bicho, né? É. Muito bem. Vamos que vamos até as 7 horas, Cantinho Sertanejo. 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Deixa eu mandar um abração, meu companheiro Paulinho Soares, né? É, acabou a pinga do corote, né? Acabou a pinga do corote, não é o que fala na rádio, é corote de pinga mesmo. Verdadeiro e único corote, né? Então acabou a pinga, agora estão tomando do garrafão, direto do garrafão, né? Tem uns amigos que vai lá tomar na garganta, bicho. Toma no gargalo, né, bicho? É. Olá, depois sai atrapalhado, trançando as pernas, né? Isso. Abração, Paulinho Soares, dona Fularia Arco-Íris, né? Oi.
1: Olá, Matias, tudo bem? Seja bem-vindo nessa tarde de sábado maravilhosa. É assim, minha voz não tá muito boa hoje, né? Acho que eu tomei uma querosene, né? Mas também eu não sei se é gripe, se é esfriado, mas está valendo. A sua pergunta de hoje está muito fácil. Todos vão acertar, tá certo? Abraço a você e abraço a todo mundo aí que ouve o Cantinho Sertanejo.
0: Bom, né?
1: Ô, meu amigo, estamos perdidos no tempo. Fala a hora aí pra gente.
0: Beleza, achou o Roscoff ou não? Né? Ou tá perdido o seu Roscoff ainda, hein, Paulinho? Hein? Hora certa, 6h45. 15 minutos faltando para 7 horas, hein? 15 para 7. Achou o Roscoff ou Paulinho Soares, né? Tá pedindo moda aqui de pescador. Matias, tudo certinho? Se possível, parceiro, toca música de pescador, oferece lá para o Brunelli, né? O pai Brunelli e o Rafael Brunelli. Tá os dois trançando as pernas, Matias. Meu Jesus do céu, hein? Opa!

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1: Ei, Lala, aula certinha, 6h49. Ó, daqui a pouquinho a resposta da charada, né? Muita gente errou, muita gente errou, muita gente acertou, né? Daqui a pouquinho, já, calma aí. Eu volto com a charadinha, passar a régua aqui, fazer o sorteio de poucos prêmios. Tá acabando os prêmios do Mate, viu? Tá acabando os prêmios nossos, né? Eu volto já. Mais uma de pingão, né? Mais uma de pingão lá pro Rafael Brunelli, lá pro pai dele também, né? A Paulinho Soares tomando lá a Moema, né? Moema, isso.

0: Beleza, tá aí música bonita, né? Amado Antônio é a versão sátira de Jacó e Jacozinho. Pra quem não sabe, né? Amado Antônio, a música Os 10 Mandamentos do Pingão. Ei, lá, lá, hora certinha, 6h52. Deixa eu falar essas paródias aqui, né? Essa paródia que a Sandrinha Folena encontrou, achou aqui, mandou pra gente, né? Fala aí, Matias, fala aí, né? Ela mandou assim, ó. Nas ondas do rádio, o peito até clareia. Com a voz que o povo gosta e respeita, Antônio Carlos Matiasi comanda a seleção do Cantinho Sertanejo, tocando o coração. 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
0: E agora vamos ao que interessa, né? Que o resto não tem pressa, vamos lá, né? Charadinha número 97, muita gente acertou, algumas pessoas erraram, não tem porquê, né? Vai fazer o quê? Não dá, né? Charada número 97 é a seguinte, preço da vaca 120, vamos lá, 97, o que é? É verde e não é capim, é branco e não é algodão, é vermelho e não é sangue, é preto e não é carvão. Charada 97, o que é? É verde e não é capim, é branco e não é algodão, é vermelho e não é sangue, é preto e não é carvão. A resposta, melancia. Melancia, né? Verde por fora, não é capim, né? Branco, aquela parte lá entre o vermelho e o verde, tem uma parte branca, né? É branco e não é algodão. É vermelha, a parte doce e deliciosa da melancia, e não é sangue. E o preto são as sementes, né? Tá certinho? Melancia, doce e deliciosa da melancia, e não é sangue. E o preto são as sementes, né? Tá certo?

Vamos ver quem que é o 21 para levar a pizza. Pizza, né? Só pizza, hein? Não é com refri, não. Só a pizza. Então, o número 21 é Nelly Regina dos Dias dos Santos. Nelly Regina Dias dos Santos. Ele é da turma lá do Antônio Guedini, né? Toninho Guedini, levando a pizza da Padaria Barão, lembrando, da Rua 9 de Julho, lá nos altos do Vila Nova. Padaria Barão, Nelly Regina Dias dos Santos, ganhou a pizza, pizza. Número 9, Isabel Garbi, tá insistindo aqui no número 9, vamos ver quem que é o número 9. Isabel Garbi mandou o número 9. 9 é Maísa Gomes. Maísa Gomes leva um quilo de linguiça lá da Santa Gertrudes, lá de Barra Bonita, na Geraldo Fázio. Depois tem Fátima Abre, número 81. Vamos ver quem é o número 81. 81 vai levar um quilo de linguiça do Mercado Recanto. Mercado Recanto, Grace Lazarim, aqui pertinho da Rádio Cidade, pertinho das Torres, aqui em Igaraçu, né? Na Florindo Dias da Silva, David das Neves. David das Neves, um quilo de linguiça do Mercado Recanto, da Grace Lazarim, aqui pertinho da rádio. Número 99, Isabel Garbi mandou o número 99, vamos lá, 99, estou procurando o número, temos que voltar, começar tudo de novo, né? 99, Sebastião Gomes leva um lanche do Mr. Dog. Número 120, foi lá em cima, Tadeu Monge mandou o número 120, vamos ver quem que leva aqui, número 120, vamos ver quem que leva aqui 5 espetinhos da Casa de Carnes Oliveira. 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Tem lá frango assado também, carnes temperadas. Um abração a toda a galera aí da Casa de Carnes Oliveira, aqui no centro de Igaraçu. 120 é a Jennifer Horaguchi. Jennifer Horaguchi levando 5 espetinhos da Casa de Carnes Oliveira, né? Muito bem. É, Luane Rosseto, número 1, né? Vamos lá, número 1. Vamos ver quem que é número 1. Número 1, vamos ver quem que é número 1, calma. Estamos procurando aqui, número 1. Vai levar aqui, número 1, 10 pãezinhos do Pitão Corintiano. Pães deliciosos aqui do Pitão, né? Pertinho do campo Igaraçu Tietê. Tem a padaria do Pitão Corintiano. Vamos ver quem leva 10 espetinhos. Passou batido aqui, hein? Tô ficando ruim de vista também. Número 1, Sérgio Fernandes, levando aí 10 espetinhos da padaria do Pitão Corintiano. Vamos lá. Número 43, né? Vamos lá, Isabel Garbi mandou 43, vamos ver quem que leva prêmio do programa, mais um lanche do Mr. Dog. Número 43, estamos procurando, 43, 49 não, 43 é Aristides Guedini, levando aí um lanche do Mr. Dog. E o último de hoje, número 61, né? Vamos ver quem que leva aqui, número 61. Quem vai levar a Marmitex média do Nilzete Rotisseri. Número 61. Vamos ver. Raquel Batista levando Marmitex média da Nilzete Rotisseri. Acabou, chega. Tá bom demais. Repetindo para você rapidinho, em cima da hora aqui, hein? Maísa Gomes, um quilo de linguiça da Casa de Carne Santa Gertrudes. Sérgio Fernandes, prêmio da padaria do Pitão Corintiano, 10 pãezinhos. É, Raquel Batista, Marmitex média da Nilzete Rotisseri. Depois temos aqui também Sebastião Gomes, lanche do Mr. Dog. A David das Neves, levando um quilo de linguiça do Mercado Recanto. Aristides Guedini, levando lanche do Mr. Dog. Nelly Regina Dias dos Santos, pizza da padaria Barão. Jennifer Horaguchi, 5 espetinhos aqui da Casa de Carnes Oliveira, aqui no centro Igaraçu do Tietê, são sorteados de hoje, não venham na segunda-feira, mais uma vez lembrando, venham a partir de terça-feira, viu? Terça, quarta, quinta, sexta, sábado de manhã, tem gente na rádio, pega seu vale brinde e com eles vocês vão nos respectivos lugares retirar os prêmios que ganharam do programa, tá bom? Lembrando que eles valem até na outra segunda-feira, né? Na outra segunda-feira, vai ser dia 6 de julho, né?

outra segunda-feira, 6 de julho, vale os brindes que vocês estão ganhando hoje. Então, nada de correria, tem uma semana de tempo para vocês buscarem os prêmios, primeiro os papeizinhos e depois os brindes em seus respectivos lugares. Beijo no coração, forte abraço, bom sábado, até amanhã, 10 horas com o Domingo Alegre. Na sequência, tem a Santa Missa. Tchau, gente, obrigado, boa noite, bom final de semana, viu?

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Padre José Kentenich, meu fundador, dizia que Maria é o equilíbrio do mundo. Onde ela chega, chega a paz, a alegria, a ternura, a pureza, o amor. Isso aconteceu na Judeia há quase 2000 anos atrás, quando ela visitou Isabel. Isso acontece hoje, quando ela, mãe peregrina, vai de casa em casa levando Jesus, o Salvador.

Boa noite a todos. Louvado seja o nosso Senhor Jesus Cristo. Apresentemos no altar do Senhor as intenções para essa Santa Missa, juntamente com aquelas que foram depositadas na urna e as que trazemos em nossos corações. Pelo sétimo dia de Alcides Moreira e José Vassoler. Pelos falecidos Alcides Vassoler e falecidos da família, Alfredo Guimarães e falecidos da família, Angelina Ferreira da Silva, Ângelo Campanha e falecidos da família, Aníbal Moreira Campos, Antônia Bilches Agueira, Antônia Santana Fernandes, um ano do seu falecimento, Antônio Carlos Olivato, um ano do seu falecimento, Antônio Santilli, Benedito da Silva, Benedito Cândido Galvão, Benedito Inácio, Bernardo Martins, Celina Pedro Inácio, Sinira Bressanin e falecidos da família, Círio Pedro, Cristina Salve Santilli, Décimo Casale, Edenise Barduzzi Maganha, Elico Casamassimo, falecidos da família Olivato, falecidos da família Róvero, Francisco Antonioni, Giomar Bonifácio, Ivanice Mendonça Conessa, um ano do seu falecimento, João Conessa, um ano do seu falecimento, João Inácio, João Lemes dos Santos e falecidos da família, João Viegas e familiares, José Conessa, José Eurides Bernardes e falecidos da família, José Ferreira da Silva, José Olivar Missassi, Josefa Martins, Judite Melanese, Justino Deluzzi, Lúcia Scarpelli, Luiz Benedito, Lídia Bilches Galvão, Manuel Bilches, Marcela Aparecido Inácio, Maria Aparecida e falecidos da família, Maria Inês de Lúcia Martins, Maria Santilli Antonioni, Milton Gonçalves Fernandes, Olga Maria Pedro, Orlando Benedito, pelas almas do purgatório, Sebastião Miguel, Sérgio Pereira Ramos, um mês do seu falecimento, Sérgio Dias de Souza, Tiovina Correia, Valdete Martins, Valentim Geraldo Deluzzi, Zilo Maganha, Felícia Agueira Bilches, Nair Garcia Estopa, Clemente Ferreira da Rocha, 4 anos de seu falecimento, Eufrosina Olenque Diniz, 9 meses de seu falecimento, Sabrina Perassoli, 1 ano de seu falecimento, Arlando de Oliveira, 1 ano do seu falecimento, por ação de graças, pelo triunfo do Imaculado Coração de Maria, Rafaela Cristina de Lima, rezemos pelos nossos padres. Irmãos e irmãs, nesse dia santo, a Igreja celebra a solenidade dos apóstolos Pedro e Paulo, colunas da Igreja. Apoiados nos testemunhos desses dois grandes santos, manifestemos nossa adesão a Jesus e a seu projeto. Pelo martírio, São Pedro e São Paulo testemunharam a fidelidade ao projeto de Deus, entregando suas vidas a exemplo de Cristo. Unamo-nos na fé, na esperança e na caridade ao Papa Leão, pastor universal da Igreja, para que sua vocação e sua missão sejam sustentadas pela graça de Deus e pela intercessão de Pedro e Paulo. Em pé, iniciemos essa Santa Missa cantando.

0: Em nome do Pai, do Filho e do Espírito Santo.
1: Amém.
0: Que a graça de nosso Senhor Jesus Cristo, o amor do Pai e a comunhão do Espírito Santo estejam convosco.
1: Bendito seja Deus que nos reuniu no amor de Cristo.
0: Hoje a igreja aqui no Brasil celebra, no final de semana, que antecede o dia de São Pedro e São Paulo, o domingo da solenidade de São Pedro e São Paulo. Embora seja segunda-feira o dia de São Pedro e São Paulo, a igreja aqui no Brasil sempre celebra no domingo próximo. Portanto, nós estamos celebrando a solenidade desses dois santos, que são os pilares da nossa igreja. E no evangelho de hoje, vamos ouvir Jesus perguntando para os seus discípulos, quem é ele? Com quem as pessoas, a multidão, o identifica? E várias respostas, mas todas referente à identidade de Jesus como um grande profeta. Somente Pedro que toma a palavra e responde por todos nós, seus discípulos e discípulas, que Jesus é o Messias, o enviado de Deus, nosso Pai, o Filho de Deus vivo. Esta é a nossa profissão de fé, e é sobre esta fé, a rocha que é a fé, alicerçada em Cristo nosso Senhor, que a igreja de Cristo foi construída. Por isso, nesse momento, vamos nos colocar na presença do Senhor, Deus da vida, Deus do amor, para pedir a Deus que nos perdoe todas as vezes que a nossa fé é vacilante, por todas as vezes que ela não é ancorada na rocha firme que é Cristo nosso Senhor, e por todas as vezes que nós não somos pedras vivas da igreja de Cristo nosso Senhor. Peçamos a Deus perdão.

0: Deus Pai, rico em misericórdia, tenha compaixão de nós, perdoe os nossos pecados e nos conduza à vida eterna.
1: Amém.
0: Na alegria de ser perdoado por Deus, que é Pai e sempre nos acolhe, apesar dos nossos pecados, entoemos a Ele o nosso hino de louvor.

0: Oremos. Vamos pôr no coração de nosso Deus as intenções que trazemos em nossos corações. E juntamente com a intenção particular de cada um de vocês, rezemos por nossos irmãos Alcides Moreira e José Vassoler, que hoje celebramos 7 dias de sua partida para a casa do Pai. Ó Deus, que hoje nos concedeis a santa alegria de festejar os apóstolos São Pedro e São Paulo, dai à vossa Igreja seguir em todos os ensinamentos destes apóstolos que nos deram os fundamentos da fé. Por nosso Senhor Jesus Cristo, vosso Filho, que é Deus e convosco vive e reina na unidade do Espírito Santo por todos os séculos dos séculos.
1: Amém. Amém. Liturgia da Palavra. Irmãos e irmãs, confiemos na força transformadora da palavra de Deus e a acolhamos com generosa escuta.
2: Leitura dos Atos dos Apóstolos. Naqueles dias, o rei Herodes prendeu alguns membros da igreja para torturá-los. Mandou matar à espada Tiago, irmão de João. E vendo que isso agradava aos judeus, mandou também prender a Pedro. Eram os dias dos pães ázimos. Depois de prender Pedro, Herodes colocou-o na prisão, guardado por 4 grupos de soldados, com 4 soldados cada um. Herodes tinha a intenção de apresentá-lo ao povo, depois da festa da Páscoa. Enquanto Pedro era mantido na prisão, a igreja rezava continuamente a Deus por ele. Herodes estava para apresentá-lo. Naquela mesma noite, Pedro dormia entre 2 soldados, preso com 2 correntes, e os guardas vigiavam a porta da prisão. Eis que apareceu o anjo do Senhor, e uma luz iluminou a cela. O anjo tocou o ombro de Pedro, acordou-o e disse: "Levanta-te depressa." As correntes caíram-lhe das mãos. O anjo continuou: "Coloca o cinto e calça tuas sandálias." Pedro obedeceu e o anjo lhe disse: "Põe tua capa e vem comigo." Pedro acompanhou-o e não sabia que era realidade o que estava acontecendo por meio do anjo, pois pensava que aquilo era uma visão. Depois de passarem pela primeira e segunda guarda, chegaram ao portão de ferro que dava para a cidade. O portão abriu-se sozinho. Eles saíram, caminharam por uma rua e logo depois o anjo o deixou. Então Pedro caiu em si e disse: "Agora sei de fato que o Senhor enviou o seu anjo para me libertar do poder de Herodes e de tudo o que o povo judeu esperava." Palavra do Senhor.
1: Graças a Deus.

0: Leitura da segunda carta de São Paulo a Timóteo. Caríssimos, quanto a mim, eu já estou para ser derramado em sacrifício. Aproxima-se o momento de minha partida. Combati o bom combate, completei a corrida, guardei a fé. Agora está reservada para mim a coroa da justiça que o Senhor, justo juiz, me dará naquele dia. E não somente a mim, mas também a todos os que esperam com amor a sua manifestação gloriosa. Mas o Senhor esteve ao meu lado e me deu forças. Ele fez com que a mensagem fosse anunciada por mim integralmente e ouvida por todas as nações. E eu fui libertado da boca do leão. O Senhor me libertará de todo o mal e me salvará para o seu reino celeste. A ele a glória pelos séculos dos séculos. Amém. Palavra do Senhor.
1: Graças a Deus. Aclamemos ao Santo Evangelho cantando.

0: Senhor esteja convosco.
1: Ele está no meio de nós.
0: Proclamação do Evangelho de Jesus Cristo segundo Mateus.
1: Glória a vós, Senhor.
0: Naquele tempo, Jesus foi à região de Cesareia de Filipe e ali perguntou aos seus discípulos: quem dizem os homens ser o Filho do Homem? Eles responderam: alguns dizem que é João Batista, outros que é Elias, outros ainda que é Jeremias ou alguns dos profetas. Então Jesus lhes perguntou: e vós, quem dizeis que eu sou? Simão Pedro respondeu: tu és o Messias, o Filho do Deus vivo. Respondendo Jesus lhe disse: feliz és tu, Simão, filho de Jonas, porque não foi um ser humano que revelou isso, mas o meu Pai que está no céu. Por isso eu te digo que tu és Pedro, e sobre esta pedra construirei a minha igreja, e o poder do inferno nunca poderá vencê-la. Eu te darei as chaves do reino dos céus. Tudo o que tu ligares na terra será ligado nos céus. Tudo o que tu desligares na terra será desligado nos céus. Palavra da salvação.
1: Glória a vós, Senhor.
0: Que as palavras do Santo Evangelho perdoem os nossos pecados.
1: Assim seja.
0: Caríssimos irmãos, caríssimas irmãs, como dissemos no início dessa celebração eucarística, a Igreja aqui no Brasil celebra nesse final de semana São Pedro e São Paulo, os dois pilastras da Igreja. Pedro, que zela pela caridade, por isso que nós consideramos ele como o primeiro Papa, e tal como disse Santo Irineu de Lyon, um santo na Igreja, no início da Igreja cristã, da era cristã, que o Papa representa a unidade da Igreja, exatamente porque ele é o zelador da caridade. Ele é o princípio da Igreja, a unidade da Igreja, porque ele zela pela caridade. É a caridade que nos faz viver na unidade. Não é por acaso que aquele que nos leva a viver na unidade é o Espírito Santo, que é o próprio amor de Deus nosso Pai, o amor de Deus Filho, o amor que liga Pai e Filho, formando a Trindade. Pois bem, na primeira leitura se refere, do Ato dos Apóstolos, refere-se a Pedro. E a segunda leitura, carta de São Paulo a Timóteo, refere-se exatamente a São Paulo nos últimos dias da sua vida, já preso em Roma, se despedindo do seu querido amigo que foi companheiro dele em missões, Timóteo. Primeira leitura apresenta dois opostos: Herodes, com todo o seu poder, tanto é que prende Pedro, coloca lá 4 grupos de 4 soldados, portanto 16 soldados, para tomar conta de Pedro na prisão. E o intuito de Herodes é agradar o povo. O povo judeu, que era contrário ao cristianismo, se agradava com a morte dos cristãos. Essa atitude dos judeus nos leva à seguinte reflexão: qual a religião que se agrada com a morte do outro? Se existir uma religião que se agrada da morte do outro, essa religião não pode provir de Deus. Ou seja, essa religião não liga o homem a Deus. Religião, vocês sabem, é aquilo que liga novamente, religar, e religião é aquilo que liga novamente o homem a Deus. Ora, toda religião que se agrada da morte do irmão, essa religião não é ligada a Deus. Pois bem, Pedro diz a primeira leitura, o Ato dos Apóstolos, que estava dormindo. Não é que Pedro estava na tranquilidade, não é que Pedro estava na confiança de Deus nosso Senhor, por isso estava dormindo. Diante daquele poder todo de Herodes, Pedro já tinha, digamos assim, nosso ditado, chacoalhado a toalha, jogado fora. Ou seja, ele tinha certeza que ele ia morrer, portanto não adiantava se preocupar. E é exatamente aí que Deus intervém. Diz a leitura que Deus enviou um anjo. Mas se nós pegarmos a Sagrada Escritura, quando se fala de anjo do Senhor, significa que é o próprio Deus em pessoa que vem em favor dos seus filhos e filhas. Ou então, que é homens que Deus escolhe como se fosse um anjo que vem fazer o bem ao outro. Portanto, todos aqueles que fazem o bem aos seus irmãos e irmãs, na Sagrada Escritura, é considerado como um anjo. Se vocês quiserem, pega lá no Antigo Testamento que Deus promete ao profeta que vai mandar um anjo na frente do seu povo para libertar esse povo. E esse anjo é Moisés. Pois bem, um anjo veio, libertou Pedro, levou Pedro para fora da prisão, aí depois sumiu e Pedro estava livre. O que importa nessa leitura é o que Pedro diz: agora eu sei que o Senhor Deus veio em meu socorro e me libertou do poder de Herodes. Isso que nos vale na primeira leitura. Por que que nos vale? Exatamente porque todo tipo de salvação da nossa vida provém da bondade e da misericórdia de Deus. Segunda leitura. Paulo, como eu disse, escreve ao seu querido amigo Timóteo, dizendo: olha, eu já estou preso, eu já estou de partida, eu escrevo essa carta para me despedir. E de fato, Paulo logo de seguida é decapitado juntamente com Pedro, que é crucificado de cabeça para baixo. E Paulo diz que ele sempre combateu aquele que é um bom combate, que é o combate da fé. Ora, a fé combate o quê? A fé alicerçada na palavra do Senhor, a fé alicerçada na rocha que é o próprio Cristo nosso Senhor, isso combate todo tipo de mal que pode advir ao ser humano. E não somente aquele que tem fé, mas aquele que tem fé, combatendo o bom combate que é a fé, esse procura o bem de todos os filhos e filhas de Deus. Não como os judeus que se alegravam com a morte dos cristãos. Aquele que vive da fé alicerçada no Evangelho de Cristo nosso Senhor, procura o bem de todos os irmãos e irmãs, independentemente se pertence a qualquer religião que seja, ou até mesmo que tenha alguma religião. Basta ser humano, porque todos os seres humanos, não somente os cristãos, todos os seres humanos foram feitos à imagem e semelhança de Deus. Portanto, quando a gente defende a vida, devemos defender a vida de todo e qualquer ser humano, exatamente porque eles são feitos à imagem e semelhança de Deus. Portanto, Paulo nos dá testemunho do que é viver da fé. Combater tudo aquilo que é contrário ao princípio da fé, ou em outras palavras, combater tudo aquilo que é contrário à vida humana, à vida com dignidade dos filhos e filhas de Deus nosso Senhor. Evangelho, como todos os dias, solenidade de São Pedro, todos os anos, perdão, na solenidade de São Pedro, nós meditamos esse Evangelho. Jesus faz uma espécie de retiro com os seus discípulos. Leva os seus discípulos em Cesareia de Felipe. Para vocês terem uma ideia, Cesareia de Felipe, Felipe é um dos quatro filhos de Herodes Antipas, aquele cruel que quando nasceu Jesus mandou matar todas as criancinhas abaixo de 2 anos. Ele teve 4 filhos e distribuiu o reino em 4 partes, um para cada filho seu. E o Felipe, que era filho de Herodes Antipas, é o que herdou as terras no extremo norte da Galileia. E lá ele fundou uma cidade chamada Cesareia de Felipe, com seu nome, né, Felipe. E lá que nasce, é uma das nascentes do Rio Jordão. Portanto, é bem ao extremo. Jesus, depois de toda a missão dos apóstolos, dos discípulos, levam eles até lá para fazer uma espécie de retiro, para descansar. E aí Jesus pergunta, depois da missão que os apóstolos fizeram, seus discípulos perguntam: olha, o que os homens dizem que eu sou? Ou seja, com que eles me identificam? E Jesus ficou super desapontado, decepcionado, por quê? Porque apesar da missão dos discípulos, dos apóstolos, que Jesus esperava que eles diziam outra, e o povo identificava, depois das missões dos apóstolos, identificava Jesus como filho de Deus, eles disseram: olha, o povo disse que você é Elias, Jeremias, ou João Batista que ressuscitou, ou algum dos profetas. Ou seja, Jesus para a multidão não passava de um profeta, simplesmente um profeta. Portanto, a missão, aí está o desapontamento de Jesus, porque a missão dos apóstolos, eles, por assim dizer, transmitiram a fé ou o ensinamento, a tradição dos judeus, da religião judaica. Porque para eles, Jesus não é, para os judeus, Jesus não era o Messias. Não havia nada de novo em Jesus Cristo para os judeus. Então, portanto, os apóstolos também não ensinaram nada de novo a Jesus Cristo, a ponto de a multidão não identificar Jesus com a novidade do Filho de Deus, mas simplesmente um profeta. Aí Jesus pergunta para os discípulos: e para vocês, qual é a identidade que eu tenho para vocês? Com o que vocês me identificam? Aí Pedro toma a palavra e diz: tu és o Messias, o Filho de Deus vivo. E aí Jesus diz: Simão. Sempre quando Jesus fala o nome de Pedro, Simão, é porque Simão está fazendo a coisa certa. Quando Simão é teimoso, é cabeça dura, se opõe a Jesus, ele chama Simão de Pedro, que é o apelido que o próprio Cristo deu a Simão, que é o Simão Pedro. Portanto, a resposta de Pedro está correta. Jesus, de fato, é o Filho do Deus vivo. E quando, nessa resposta dada por Simão Pedro, Filho de Deus vivo, significa que Jesus, como Filho do Deus vivo, Jesus é o vivificante, aquele que dá a vida, aquele que faz ter vida aqueles que vida, que dá a vida, aquele que faz ter vida aqueles que

que faz com que ele reconheça em Jesus o Filho amado de Deus nosso Pai. E aí Jesus diz: olha, tu és pedra, e sobre esta pedra eu vou edificar a minha igreja. Mas vamos ver, entender bem o que Jesus está dizendo. Não é que Pedro é a rocha ou a pedra, sobre ele edificou a igreja. A rocha é Jesus nosso Senhor. A resposta de Pedro é uma profissão de fé: tu és o Filho de Deus vivo, o Messias. Portanto, Pedro, essa palavra, termo Pedro em hebraico, significa um tijolo, uma pedra de construção que a gente assenta sobre a rocha para construir a igreja. Portanto, esta pedra que, na qual Jesus constrói a sua igreja, edifica a sua igreja, é a fé de cada um de nós. Jesus continua: eu te darei as chaves do reino dos céus. Ora, o que, que a gente faz com a chave? A gente abre a porta. Então, a abertura do reino de Deus se dá através da nossa fé em Cristo nosso Senhor, revelado nos santos evangelhos. E esta, geralmente nós, a religiosidade popular, e caiu no imaginário de todo o povo, que Pedro tem a chave do céu, né? Então a gente imagina, quando a gente morre, Pedro vai lá e abre a chave do céu. Então só Pedro, a função petrina é abrir e fechar. Pedro é o dono da chave. Não. Todos nós temos a chave do reino dos céus. E a chave se chama fé. É pela fé que eu abro, que eu adentro o reino dos céus, ou é pela minha falta de fé que eu fecho a porta do reino dos céus e recuso a entrar. Portanto, o que Cristo está dizendo para nós é que só podemos adentrar o seu reino se nós formos alicerçados na fé, na rocha que é Cristo nosso Senhor. E ser alicerçado na rocha que é Cristo nosso Senhor significa viver o evangelho de Cristo nosso Senhor. E Jesus continua: tudo que você ligar na terra será ligado no céu, tudo que você desligar na terra será desligado no céu. Então parece que o Pedro, com a chave, ele pode ligar o céu, desligar, enfim. Ora, a fé, que é a chave que nos permite adentrar o reino dos céus, as obras da fé, como diz Santiago, se chama caridade, ou seja, é o amor. Tiago vai dizer na sua carta: mostra-me a sua fé sem obras, que eu vou mostrar a minha fé com obras. Portanto, há obras, a caridade, o amor, é as obras da fé. É a visibilidade da minha fé. Se eu de fato tenho esta chave para adentrar o reino dos céus, eu mostro este meu, digamos assim, essa possibilidade de entrar no céu, esse poder de entrar no reino dos céus, com as obras da caridade. Portanto, quando eu realizo o amor aqui na terra, eu estou ligado com Deus, que é amor por excelência. Quando eu não vivo a minha fé, portanto, eu não vivo a obra da caridade, eu não realizo a caridade, não realizo o amor na minha vida, eu me desligo de Deus, que é o amor por excelência. Logo, todos nós temos a função petrina. O próprio Pedro, em sua carta, a carta de São Pedro, diz que todos nós somos pedras vivas que edifica a igreja de Cristo. Portanto, todos nós, batizados e batizadas, é que construímos a igreja de Cristo, esse edifício que é a igreja de Cristo. E esta pedra, repito, é a fé que nós temos em Cristo nosso Senhor. Evidentemente, Jesus não está falando da igreja, que é esse templo construído de pedras. Jesus Cristo está falando da igreja, que é seu povo eleito,
pelo qual

0: qual Jesus deu a sua vida na cruz. Portanto, igreja são todos aqueles que vivem o Evangelho de Cristo. Igreja são todos aqueles que, alicerçado na fé, cujas obras é o amor, esses estão sempre ligados com Deus nosso Pai. Esse está sempre ligado com a vida eterna, porque realiza a vida eterna aqui e agora, com suas vidas, através de sua fé e de suas obras. Que Deus nosso Senhor nos ajude, para que nós tenhamos a fé de Pedro e a disponibilidade de Paulo de anunciar o Evangelho, para sermos sustentadores da Igreja de Cristo, tal como foram Pedro e Paulo. Amém.
1: Amém.
0: Creio em Deus Pai Todo-Poderoso, Criador do céu e da terra, e em Jesus Cristo, seu único Filho, nosso Senhor, que foi concebido
1: pelo poder do Espírito Santo, nasceu da Virgem Maria, padeceu sob Pôncio Pilatos, foi crucificado, morto e sepultado,
0: desceu à mansão dos mortos, ressuscitou ao terceiro dia, subiu aos céus, está sentado à direita de Deus Pai Todo-Poderoso, onde há de vir a julgar os vivos e os mortos. Creio no Espírito Santo, na Santa Igreja Católica, na comunhão dos santos, na remissão dos pecados, na ressurreição da carne, na vida eterna. Amém. Edificados sobre o fundamento dos apóstolos e profetas, somos constituídos como povo sacerdotal. Participando, pois, do único sacerdócio de Cristo, elevemos ao Pai as nossas orações em favor de toda a família humana. Ó Pai Santo, fazei-nos crescer na unidade.
2: Sucessor de São Pedro, o Bispo de Roma, preside na caridade a todas as igrejas, peçamos pelo nosso Papa e pela comunidade cristã de Roma, para que proclamem com a sua vida a fé no Filho de Deus, rezemos.
0: Ó Pai Santo, fazei-nos crescer na unidade.
2: Em comunhão com Roma, o Bispo é o princípio visível de unidade da igreja local. Intercedamos pelo nosso bispo e pelos presbíteros e diáconos de nossa diocese para que exerçam seu serviço ao povo de Deus com responsabilidade. Rezemos.
0: Ó Pai Santo, fazei-nos crescer na unidade.
2: Consagrados por um só batismo, compartilhamos a fé no Senhor Jesus com todos os cristãos. Rezemos por nós e por nossos irmãos e irmãs de outras igrejas e comunidades eclesiais, para que caminhemos em direção à plena unidade. Rezemos.
0: Ó Pai Santo, fazei-nos crescer na unidade.
2: Peregrina na história, a Igreja traz o tesouro da vida nova em vasos de barro. Oremos pelas pessoas que foram feridas dentro de nossas comunidades, para que encontrem a paz e a cura e a justiça. Rezemos.
0: Ó Pai Santo, fazei-nos crescer na unidade.
2: Oremos por todas as comunidades que hoje participam desta celebração festiva, para que sua generosa partilha em prol das obras sociais e humanitárias do óbulo de São Pedro gere frutos de vida e evangelização. Rezemos ao Senhor.
0: Ó Pai Santo, fazei-nos crescer na unidade. Ó Pai Santo, vivendo em comunhão com o Filho no Espírito Santo, vos revelastes a nós como mistério de unidade na diversidade. Concedei que, reconhecendo-nos na comunhão de uma só família, a nossa vida se apresente diante de vós como oferenda agradável. Por Cristo nosso Senhor.
1: Amém. Ofertório.

0: orai, irmãos e irmãs, para que essa nossa oferenda do pão e do vinho seja aceita por Deus Pai Todo-Poderoso e Amoroso.
1: Receba, ó Senhor, por tuas mãos esse sacrifício para a glória do seu nome, para nosso bem e de toda a sua santa igreja.
0: A oração de vossos apóstolos, Senhor, acompanhe as oferendas que vos apresentamos para serem consagradas e volva para vós o nosso coração ao celebrarmos este sacrifício por Cristo nosso Senhor. Amém. O Senhor esteja convosco.
1: Ele está no meio de nós.
0: Corações ao alto.
1: O nosso coração está em Deus.
0: Demos graças ao Senhor nosso Deus.
1: É nosso dever e nossa salvação.
0: Na verdade, é digno e justo, é nosso dever e salvação dar-vos graças sempre em todo lugar, Senhor Pai Santo, Deus Eterno e Todo-Poderoso. Hoje vós nos concedeis a alegria de festejar os apóstolos São Pedro e São Paulo. Pedro, o primeiro a confessar a fé em Cristo, fundou a igreja primitiva sobre a herança de Israel. Paulo, mestre e doutor da fé, iluminou as profundezas do mistério e anunciou o evangelho a todas as nações. Assim, por diferentes meios, os dois congregaram a única família de Cristo e, unidos pelo coração do martírio, recebem hoje por toda a terra a mesma veneração. Por isso, com todos os anjos, santos e santas, nós vos louvamos sem cessar, cantando a uma só voz.

0: Pai de misericórdia, quem sobe em nossos louvores, suplicantes vos rogamos e pedimos por Jesus Cristo, vosso Filho e Senhor nosso, que aceiteis e abençoeis esses dons, estas oferendas, esse sacrifício puro e santo, que oferecemos antes de tudo pela vossa Igreja Santa e Católica. Concedei-lhe paz e proteção, unindo-a num só corpo e governando-a por toda a terra. Em comunhão com vosso servo, Papa Leão, nosso Bispo Maurício, e todos os que guardam a fé católica que receberam dos apóstolos.
1: Abençoai nossa oferenda, ó Senhor.
0: Lembrai-vos, ó Pai, dos vossos filhos e filhas. E de todos os que circundam este altar, dos quais conheceis a fé e a dedicação ao vosso serviço. Por eles nós vos oferecemos e também eles vos oferecem esse sacrifício de louvor, por si e por todos os seus, e elevam a vós as suas preces, Deus eterno, vivo e verdadeiro, para alcançar o perdão de suas faltas, a segurança em suas vidas e a salvação que esperam.
1: Lembrai-vos, ó Pai, dos vossos filhos.
0: Em comunhão com toda a Igreja, celebramos em primeiro lugar a memória da Mãe de nosso Deus e Senhor Jesus Cristo, a gloriosa sempre Virgem Maria, a de seu esposo São José e também a dos santos apóstolos e mártires Pedro e Paulo, André, Tiago e João, Tomé, Tiago e Felipe, Bartolomeu e Mateus, Simão e Tadeu, Lino, Cleto, Clemente, Sisto, Cornélio e Cipriano, Lourenço e Crisógono, João e Paulo, Cosme e Damião, e a de todos os vossos santos e santas, por seus méritos e preces, concedei-nos sem cessar a vossa proteção.
1: Em comunhão com vossos santos, vos louvamos.
0: Aceitai, ó Pai, com bondade a oblação dos vossos servos e de toda a vossa família. Dai-nos sempre a vossa paz, livrai-nos da condenação eterna, e acolhei-nos entre os vossos eleitos. Dignai-vos, ó Pai, aceitar, abençoar e santificar essas oferendas, a fim de que se tornem para nós o corpo e o sangue do vosso amado Filho, nosso Senhor Jesus Cristo.
1: Enviai o vosso Espírito Santo.
0: Na véspera de sua paixão, Jesus tomou em o pão em suas santas e veneráveis mãos, elevou os olhos ao céu, a vós, ó Pai Todo-Poderoso, pronunciou a bênção de ação de graças, partiu o pão e o deu a seus discípulos e discípulas, dizendo: tomai todos e comei, isto é o meu corpo que será entregue por vós.

Do mesmo modo, no fim da ceia, Jesus tomou esse precioso cálice em suas santas e veneráveis mãos, pronunciou novamente a bênção de ação de graças e o deu a seus discípulos e discípulas, dizendo: Tomai todos e bebei, este é o cálice do meu sangue, o sangue da nova e eterna aliança, que será derramado por vós e por todos para a remissão dos pecados. Fazei isto em memória de mim.

0: Mistério da fé.
1: Anunciamos, Senhor, a vossa morte e proclamamos a vossa ressurreição. Vinde, Senhor Jesus.
0: Celebrando, pois, a memória da bem-aventurada paixão do vosso Filho, da sua ressurreição dentre os mortos e gloriosa ascensão aos céus, nós, vossos servos e também vosso povo santo, vos oferecemos, ó Pai, dentre os bens que nos destes, o sacrifício puro, santo e imaculado, pão santo da vida eterna e cálice da perpétua salvação. Recebei, ó Pai, com olhar benigno esta oferta, como recebestes os dons do justo Abel, o sacrifício de nosso patriarca Abraão e a oblação pura e santa do sumo sacerdote Melquisedeque.
1: Aceitai, ó Senhor, a nossa oferta.
0: Suplicantes vos pedimos, ó Deus onipotente, que esta nossa oferenda seja levada à vossa presença no altar do céu pelas mãos do vosso santo anjo, para que todos nós, participando deste altar, pela comunhão do santíssimo corpo e sangue do vosso Filho, sejamos repletos de todas as graças e bênçãos do céu.
1: O Espírito nos una num só corpo.
0: Lembrai-vos, ó Pai, dos vossos filhos e filhas que nos precederam com o sinal da fé e dormem o sono da paz. Alcides e José. A eles e a todos os que a descansam no Cristo, concedei o repouso, a luz e a paz.
1: Concedei-lhes, ó Senhor, a luz eterna.
0: E a todos nós, pecadores, que esperamos a vossa infinita misericórdia, concedei não por nossos méritos, mas por vossa bondade o convívio dos apóstolos e mártires João Batista e Estevão, Matias e Barnabé, Inácio, Alexandre, Marcelino e Pedro, Felicidade Perpétua, Águeda e Luzia, Inês, Cecília, Anastácia e de todos os vossos santos e santas, por Cristo nosso Senhor. Por ele não cessais de criar, santificar, vivificar, abençoar esses bens e distribuí-los entre nós. Por Cristo, com Cristo e em Cristo, a vós, Deus Pai Todo-Poderoso, na unidade do Espírito Santo, toda honra e toda glória, por todos os séculos dos séculos.
1: Amém.
0: Guiados pelo Espírito de Jesus, iluminados por seu divino ensinamento, ousamos dizer: Pai nosso
1: que estais nos céus, santificado seja o vosso nome, venha a nós o vosso reino, seja feita a vossa vontade, assim na terra como no céu. O pão nosso de cada dia nos dai hoje, perdoai as nossas ofensas, assim como nós perdoamos a quem nos tem ofendido. E não nos deixeis cair em tentação, mas livrai-nos do mal.
0: Livrai-nos de todos os males, ó Pai, e dai-nos hoje a vossa paz. Ajudados pela vossa misericórdia, sejamos sempre livres do pecado e protegidos de todos os perigos, enquanto aguardamos a feliz esperança e a vinda do nosso Salvador Jesus Cristo.
1: Vosso é o reino, o poder e a glória para sempre.
0: Senhor Jesus Cristo, disseste aos vossos apóstolos: eu vos deixo a paz, eu vos dou a minha paz. Não lhes os nossos pecados, mas a fé que anima a vossa igreja. Dai-lhe, segundo o vosso desejo, a paz e a unidade, vós que sois Deus, com o Pai e o Espírito Santo.
1: Amém.
0: A paz do Senhor esteja sempre convosco.
1: O amor de Cristo nos uniu.

0: Quem come a minha carne e bebe meu sangue permanece em mim e eu permaneço nele, diz o Senhor. Eis o Cordeiro de Deus, eis aquele que tira o pecado do mundo.
1: Senhor, eu não sou digna de que entreis em minha morada, mas dizei uma palavra e serei salva.
0: Que o corpo e o sangue de Cristo nos guarde para a vida eterna.
1: Amém. Comunhão.

0: Oremos. Ó Deus, neste sacramento recebemos verdadeiramente o corpo do vosso Filho unigênito. Concedei que proclamemos o Cristo com nossa vida e ações, reconhecendo nele nosso Deus e Senhor, como fez São Pedro e São Paulo. Amém.
1: Amém.
0: Vamos pedir a proteção de Nossa Senhora, a Mãe de Jesus e a Nossa Mãe, que ela interceda por cada um de nós, para que nós possamos professar a nossa fé em Cristo nosso Senhor e alicerçar a nossa vida sobre a rocha firme, Cristo nosso Senhor, e viver o seu santo Evangelho. A vossa proteção recorremos, Santa Mãe de Deus, não desprezeis as nossas súplicas em nossas necessidades, mas livrai-nos sempre de todos os perigos, ó Virgem gloriosa e bendita. Ave Maria, cheia de graça, o Senhor é convosco. Bendita sois vós entre as mulheres, e bendito é o fruto do vosso ventre, Jesus. Santa Maria, Mãe de Deus, rogai por nós, pecadores, agora e na hora de nossa morte. Amém. Roga por nós, Santa Mãe de Deus.
1: Para que sejamos dignos das promessas de Cristo. Amém.
0: Meus irmãos e minhas irmãs, invocamos o Senhor nosso Deus para que abençoe essa água que vai ser aspergida, recordando o nosso batismo, que Ele se digne ajudar-nos para permanecermos fiéis ao Espírito que recebemos. Senhor, Deus, Pai, eterno e todo-poderoso, pela água, fonte de vida e princípio de purificação, quiseste lavar-nos o pecado e dar-nos o prêmio da vida eterna. Neste dia que vos é consagrado, nós vos pedimos que vos digneis abençoar esta água, para que ela seja sinal da vossa proteção. Renovai em nós a fonte viva da vossa graça e libertai-nos por ela de todo o mal do espírito e do corpo, para que possamos nos aproximar de vós com o coração puro e receber dignamente a vossa salvação, por Cristo nosso Senhor. Amém.
1: Amém.
0: Pode deixar a água aqui. A nossa proteção está no nome do Senhor,
1: que fez o céu e a terra.
0: Senhor, ouvi nossa oração. Deus Pai de infinita misericórdia, abençoai essas bandeiras, os três santos juninos, São Pedro, São João e Santo Antônio de Pádua. Concedei, Senhor, que a fé e a religiosidade popular possam viver o Evangelho do Teu Filho amado, nosso Senhor Jesus Cristo, e nos santos e santas que eles com devoção veneram, possam reconhecer a vossa infinita bondade e o vosso infinito amor. Em nome do Pai, do Filho e do Espírito Santo.
1: Amém.
0: Avisos. Sentados um minuto para os avisos paroquiais. Então, logo em seguida, já começou a festa junina aqui na frente da igreja. E como hoje, a missa, 18 horas, nos dois próximos sábados, sábado que vem, dia 3, e no outro, dia 11, a missa também será às 18 horas, porque vai ter início os dois próximos finais de semana, não só no sábado a missa 18 horas, mas também no domingo. Então, domingo, sábado e domingo próximo. E daí 15 de hoje a 15 dias, também no sábado e domingo, 11 e 12 de julho, a missa será às 18 horas, por conta da nossa quermesse. E por falar em quermesse, já está disponível a cartela do show de prêmios no dia 12/7, no valor de R$20. Primeira cinquina, R$ 1.500, segunda cinquina, R$ 1.000, cartela cheia, R$ 5.000. Próxima sexta-feira, primeira sexta-feira do mês, missa às 19h30, do Sagrado Coração de Jesus. Vamos agora pedir a bênção do Senhor. Não, você já fez um bolo de todas as fitas possíveis. Senhor esteja convosco.
1: Ele está no meio de nós.
0: Abençoe-vos o Deus Todo-Poderoso que vos deu por fundamento aquela fé proclamada com vigor pelo apóstolo Pedro e sobre a qual se edificou a Igreja de Cristo.
1: Amém.
0: Ele que vos instruiu pela incansável pregação do apóstolo Paulo, vos ensina por seu exemplo a sempre atrair para Cristo novos irmãos e irmãs.
1: Amém.
0: Pedro, pelo poder das chaves, Paulo, pela força da palavra, e ambos, por sua intercessão, os conduzam àquela pátria onde chegaram merecidamente, um pela cruz e o outro pela espada.
1: Amém.
0: Por intercessão de São Pedro e São Paulo, desça sobre cada um de vós a bênção de Deus, que é rico em misericórdia. Pai, Filho e Espírito Santo.
1: Amém.
0: Glorificai a Deus com vossas vidas. Deem testemunho de que vocês participaram da Sagrada Liturgia, ouviram e meditaram a palavra do Senhor e comungaram o corpo do Senhor. Ide em paz, o Senhor vos acompanhe.
1: Graças a Deus.
0: Uma boa noite de sábado, uma boa festa junina, um final de semana cheios da bênção do Senhor, e que em vosso coração habite Cristo nosso Senhor, que é o alicerce da nossa fé. Amém.
1: Amém.

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7: 20h37.
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3: Você sabia que a partir dos 75 anos, a flacidez é mais acentuada devido à perda da elastina, proteína responsável pela elasticidade da pele? Assim, o tecido cai, dando a impressão de que o órgão cresceu.
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